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2: 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As notícias do governo federal que movimentaram o país no dia de hoje.
3: Olá, boa noite.
4: Boa noite para você que nos acompanha em todo o país.
3: Segunda-feira, 31 de agosto de 2026.
4: Vamos aos destaques do dia.
3: Salário mínimo de R$ 1.741 para 2027.
4: Crescimento acima da inflação.
3: É o que propõe o projeto de lei orçamentária que será encaminhado ao Congresso Nacional. Graziele Bezerra.
5: A proposta prevê um superávit de 18 bilhões e 600 milhões de reais.
4: Nova regra de comercialização de ingressos para eventos quer evitar compra massiva por meios automatizados.
3: E eventos com mais de 1.000 pessoas devem distribuir água gratuita ou oferecer bebedouros. Ana Gabriela Salles.
6: Eventos com mais de 1.000 pessoas em locais abertos ou fechados devem permitir a entrada de garrafas de água próprias dos participantes ou oferecer água de fácil acesso.
4: Política Nacional de Biometria para aeroportos, portos e hidrovias.
3: Medida padroniza procedimentos para aumentar segurança e agilizar embarques. Gabriela Noronha.
7: A proposta prevê a ampliação do fluxo digital de identificação de passageiros em aeroportos, portos, instalações portuárias e hidrovias.
3: E hoje, na apresentação da Voz do Brasil, Luciana Vasconcelos e Luciano Seixas.
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3: O governo federal apresentou hoje ao Congresso a proposta de orçamento para 2027.
4: A previsão para 2027 é de saldo positivo de mais de 18 bilhões de reais nas contas públicas.
3: A proposta também estima o salário mínimo em R$ 1.741 no ano que vem.
4: Quem acompanhou e está ao vivo conosco é a repórter Graziele Bezerra. Olá, Graziele, boa noite.
5: Oi, Luciano. Boa noite para você, boa noite para a Luciana e para o ouvinte da Voz do Brasil. Pois é, o projeto de lei orçamentária piloa que prevê aí as receitas e fixa também as despesas do governo para o ano seguinte foi enviado hoje ao Congresso Nacional. É ele que detalha onde e também quanto, né, o governo vai poder gastar os recursos públicos. O documento aponta que o orçamento total previsto para 2027 é de 7 trilhões e 400 bilhões de reais. E prevê um superávit de 18 bilhões de reais nas contas públicas para o ano que vem, o que indicaria arrecadação superior aos gastos do governo. O ministro do Planejamento e Orçamento, Bruno Moretti, explica os motivos que apontam para um cumprimento deste valor.
8: Primeiro, um peso um pouco menor das despesas obrigatórias, que nos dá mais instrumentos de manejo do orçamento público. Segundo, nós não estamos prevendo nenhum tipo de receita que dependa de aprovação do Congresso, porque, né, em outros exercícios nós encaminhamos o PELOA e junto a ele outras medidas de arrecadação, e aqui nós não contamos com nenhuma medida nova, ao contrário.
5: Estão previstos no documento 272 bilhões de reais para a saúde, 141 bilhões de reais para a educação e 133 bilhões para investimentos. O projeto de lei orçamentária prevê ajuste de R$ 1.741 no valor do salário mínimo para 2026, o que representa aí uma alta de R$ 120 ou 7,4% em relação aos R$ 1.621 atuais, e um ganho real aí de 2,3% em relação à inflação. O documento também projetou alta de 2,46% para o Produto Interno Bruto, o PIB, do ano que vem, que é a soma de todas as riquezas produzidas no país. Eu volto com vocês aí no estúdio.
3: Obrigada, Graziele Bezerra, pelas informações ao vivo aqui na Voz do Brasil.
4: Um novo passo nas negociações entre Brasil e Estados Unidos sobre as novas tarifas aplicadas ao nosso país.
3: Na tarde de hoje, os ministros Mauro Vieira, das Relações Exteriores, e Márcio Elias Rosa, do Desenvolvimento, Indústria, Comércio e Serviços, se reuniram de modo virtual com o representante de comércio dos Estados Unidos, Jamison Greer.
9: De acordo com nota divulgada após o encontro, o Brasil reafirmou que está aberto ao diálogo, mas voltou a criticar as tarifas impostas pelos Estados Unidos. Segundo o governo brasileiro, as medidas são unilaterais e não estão de acordo com as regras do comércio internacional. As taxas adicionais estão em vigor desde o dia 22 de julho. O ministro do Desenvolvimento, Indústria, Comércio e Serviços, Márcio Elias Rosa, destacou a importância da negociação.
10: Nada do que possa causar dano aos interesses econômicos do país ou ao interesse do Brasil, nós vamos negociar, vamos colocar na mesa.
9: Os dois países concordaram em realizar novas reuniões técnicas nas próximas semanas e depois um novo encontro em nível ministerial para avaliar os avanços das negociações. O governo brasileiro afirma que continuará buscando um acordo equilibrado e mutuamente benéfico com os Estados Unidos, com respeito ao diálogo e à soberania nacional. Reportagem Raquel Mariano.
4: A venda de ingressos para shows e eventos vai passar por mudanças. Um novo decreto protege o consumidor do chamado cambismo digital.
3: E um outro decreto define regras para a distribuição de água em eventos culturais.
11: O novo decreto sobre a comercialização de ingressos para eventos foi resultado de denúncias de consumidores sobre a dificuldade de acesso a ingressos nas plataformas de venda oficiais. Isso porque uma prática chamada cambismo digital costuma fazer compras em massa dos ingressos disponibilizados e revender a preços mais caros, o que, de acordo com a Secretaria Nacional de Defesa do Consumidor, é uma prática abusiva. Agora, os vendedores e revendedores devem obedecer a regras que garantam a transparência. É o que explica o secretário da Senacom, Ricardo Morishita.
12: A primeira coisa, aquele que vende, que é aquele comercializador primário, ele tem que tomar cuidado. Ele tem que evitar que esses robôs, que esses programas, tirem a oportunidade dos consumidores. A outra coisa, quando a gente olha para aquele que está revendendo, que a gente chama do intermediador secundário, é aquele que compra de quem não vai no show, ele precisa dizer que ele não é a bilheteria oficial, que às vezes o consumidor se confunde e ele precisa fazer um alerta.
11: Outra regra prevista no decreto de comercialização de ingressos determina que haja clareza da destinação das taxas cobradas pelas plataformas. Os preços e taxas adicionais devem ser informados de forma visível em todas as etapas da compra no site. E uma novidade é o direito de arrependimento pela compra e de transferência do ingresso comprado para outro titular de forma gratuita. A advogada e representante dos consumidores em Minas Gerais, Luciana Ateniense, espera que as mudanças melhorem o acesso aos eventos.
13: Este decreto em relação ao evento realmente busca ajudar e ter acesso a todos vocês, fãs e nós consumidores que queremos apenas usufruir uma bela diversão, uma merecida diversão que infelizmente o computador deixa a gente longe deste acesso. Nós temos direito também a transferir aquele meu ingresso para quem eu quiser.
11: Outro decreto assinado nesta segunda-feira amplia e torna permanente a obrigatoriedade de oferecer água potável aos participantes de shows e eventos. A morte da jovem Ana Clara Benevides Machado, num show da cantora Taylor Swift no Brasil em 2023, por desidratação, trouxe à tona a necessidade de uma legislação específica, que virou portaria naquele ano e agora vira lei. Eventos com mais de 1000 pessoas, sejam festivais, congressos, feiras ou shows, por exemplo, em locais abertos ou fechados, devem permitir a entrada de garrafas de água próprias dos participantes ou oferecer água de fácil acesso. O secretário Ricardo Morishita detalha a medida.
12: Todas as pessoas têm direito a entrar com a sua garrafinha de água. E para eventos acima de 1000 pessoas, duas possibilidades. Coloca bebedor para as pessoas beberem água ou distribua ar. E se o preço for abusivo, a gente vai atrás.
11: As multas para empresas que descumprirem a lei podem chegar a 14 milhões de reais, de acordo com a Senacom. Reportagem Ana Gabriela Salles.
4: O Brasil vai adotar a biometria como sistema padrão de identificação em aeroportos, portos e hidrovias.
3: A utilização do modelo é voltada para o aumento da segurança e maior fluidez nos terminais.
4: A atual identificação manual será substituída em etapas.
7: Uma nova política estabelece diretrizes nacionais para a expansão do uso de biometria nos processos de embarque em terminais brasileiros. Segundo o ministro de Portos e Aeroportos, Tomé Franca, a proposta prevê a ampliação do fluxo digital de identificação de passageiros em aeroportos, portos, instalações portuárias e hidrovias.
14: A pessoa passa a ser a sua própria identificação. A partir de uma validação segura de identidade, a biometria poderá permitir que diferentes etapas da jornada sejam realizadas de maneira integrada. Uma viagem com menos necessidade de contato físico com documentos, equipamentos ou atendentes.
7: A implementação será realizada por etapas e terá acompanhamento de um comitê técnico interinstitucional de identificação biométrica. O grupo reúne representantes do Ministério de Portos e Aeroportos, da Agência Nacional de Aviação Civil, da Agência Nacional de Transportes Aquaviários e de entidades dos setores aéreo, portuário e aquaviário. Entre as atribuições do comitê estão acompanhar a execução da política, propor aperfeiçoamentos e elaborar um plano de implementação para cada modal com o cronograma das ações. O plano deverá ser publicado em até 90 dias. De acordo com Thiago Feierstein, presidente da ANAC, as novas diretrizes levam a experiência a padrões internacionais.
15: O primeiro passo para que o Brasil entre numa tendência internacional. O embarque biométrico, o embarque facial, é uma coisa que eleva muito o padrão do Brasil internacionalmente.
7: De acordo com o documento, todo o tratamento das informações seguirá rigorosamente as diretrizes da Lei Geral de Proteção de Dados. Para a Regina Alencar, diretora da Polícia Administrativa Substituta do Departamento da Polícia Federal, o uso da tecnologia reforça a segurança das fronteiras.
16: Afinal, estão sob a nossa alçada o controle migratório, o policiamento aeroportuário e marítimo, além do gerenciamento de estratégicas bases biométricas nacionais voltadas à identificação humana, à emissão de documentos de viagem e à proteção de nossas fronteiras.
7: Nos voos internacionais, a biometria é utilizada atualmente no controle migratório. Já nos voos domésticos, o passageiro pode utilizar a identificação facial ou o procedimento tradicional. Com a nova portaria, a biometria passa a integrar o fluxo padrão de embarque, conforme as condições estabelecidas no ato. Reportagem Gabriela Noronha.
3: Acompanhar os primeiros dias de um recém-nascido, o aleitamento, as primeiras vacinas.
4: Passando pelos marcos da primeira infância e monitoramento da estatura e peso ao longo dos anos.
3: Um acompanhamento que é feito pelo SUS.
4: E a caderneta da criança é uma importante aliada neste processo.
17: A caderneta da criança, entregue ainda na maternidade, acompanha meninos e meninas até os 9 anos. Ela reúne informações sobre vacinação, alimentação e saúde bucal, além de permitir o acompanhamento do peso, da altura e do desenvolvimento da criança. E cuidar de cada etapa desse crescimento faz parte da rotina de muitas famílias. A Bianca Povoa, moradora de Brasília, por exemplo, faz questão de acompanhar a evolução do filho Gustavo, de 9 meses. Todos os meses procura a unidade de saúde para manter os cuidados com o bebê em dia.
18: Primeiro é a prevenção, quando o bebê nasce a gente não sabe ao certo como lidar, o que fazer, então esse acompanhamento é importante, desde o primeiro atendimento. No geral, a saúde deles é o que mais importa para a gente, né?
17: No Sistema Único de Saúde, esse acompanhamento começa nos primeiros dias de vida, com atenção ao recém-nascido, apoio ao aleitamento materno e as vacinas. A médica de família e comunidade, doutora Camila Damasceno, orienta as famílias a procurarem a unidade de saúde de referência para manter o acompanhamento em dia.
19: A gente avalia, primeiro, alimentação, então se a criança está amamentando ou se por algum motivo ela não pôde ser amamentada, se ela está usando uma fórmula adequada. A gente observa também peso, altura, tamanho do perímetro cefálico, né, que é o tamanho da cabeça, sobrevivência da criança.
17: E os cuidados continuam durante toda a primeira infância. Além da alimentação adequada e da vacinação, brincar, conversar, ler e estimular a criança também são importantes para o desenvolvimento saudável. A técnica da Coordenação Geral de Atenção à Saúde das Crianças, Adolescentes e Jovens do Ministério da Saúde, Tatiana Selbman, explica que todos esses marcos de desenvolvimento são monitorados com a ajuda da caderneta.
20: E para o profissional de saúde, ela vai ser importante não só para acompanhar o crescimento, né, mas também para a vigilância do desenvolvimento infantil. Então, com a ajuda do cuidador, o profissional de saúde ele tem a possibilidade de avaliar os marcos de desenvolvimento, como aquela criança está se desenvolvendo, né, em cada momento da sua vida.
17: Para garantir esse acompanhamento e manter os registros atualizados, é importante que as famílias levem a caderneta da criança em todas as consultas. Reportagem Pablo Mundim.
3: O estudante que não recebeu parcela do programa PEDMEIA pode verificar a situação do pagamento e checar se há pendências ativas em seu cadastro.
4: Antes de qualquer coisa, é importante verificar o motivo pelos canais oficiais e gratuitos de consulta.
21: O pagamento da quinta parcela do PEDMEIA já está caindo na conta dos estudantes de todo o Brasil e os depósitos vão até 31 de agosto. Mas o que fazer se você ainda não recebeu o dinheiro na data prevista pelo calendário? Em primeiro lugar, calma. A ausência do depósito não significa que o benefício foi perdido. Fatores como ausências no CPF ou atualização do CAD único podem adiar a liberação. Como as redes de ensino possuem prazos para corrigir as informações, o valor retido pode ser pago de forma retroativa, como explica a Coordenadora Geral de Articulação com Redes e Beneficiários do PEDMEIA no MEC, Ana Cecília Vera.
22: Então, se o estudante ele não recebeu uma parcela naquele momento, isso não significa necessariamente que ele perdeu o incentivo. Por quê? As secretarias, institutos federais, eles têm períodos para corrigir, para complementar as informações. E quando isso acontece dentro das regras e dos prazos do programa, e o estudante cumpre todos os critérios, a parcela pode ser enviada para o pagamento em um ciclo posterior. Por isso, né, inclusive, tem os estudantes que podem receber mais de uma parcela em um determinado período de pagamento.
21: Antes de tomar qualquer providência, comece consultando os canais oficiais para identificar o motivo da retenção, como o extrato e a autorização de movimentação no aplicativo Caixa Tem. Ana Cecília Vera complementa a sugestão.
22: Principal orientação que eu dou é, antes de concluir que você perdeu uma parcela, né, primeiro espere o término do período de pagamento, olhe sempre a sua data de nascimento e, mais importante, consulta a sua situação no consulta PEDMEIA, tá? estudante.pedmeia.mec.gov.br, porque lá você vai conseguir acompanhar sua situação detalhada no programa e se existe, né, alguma pendência ou informação que ainda está sendo, né, enviada pela Secretaria de Educação, pela sua escola, tá bom? Para entender os próximos passos.
21: Então, vamos reforçar as dicas. Se identificar inconsistência de frequência, procure a secretaria da sua escola. Acompanhe seu benefício no aplicativo Caixa Tem e consulte sempre o portal estudante.pedmeia.mec.gov.br. Reportagem Gilberto Evangelista.
3: E celebramos em agosto o folclore brasileiro, uma época para lembrar das lendas e personagens que fazem parte da nossa cultura.
4: Quem gosta de histórias de Saci, Curupira e outras lendas brasileiras tem agora um espaço para conhecer mais sobre esses personagens.
3: Para ajudar a ter mais acesso a esse universo, a plataforma MEC Livros criou uma seção especial com 15 obras gratuitas.
23: O MEC Livros passou a reunir em uma sessão especial obras sobre lendas e histórias da cultura popular brasileira. A sessão Lendas do Brasil entrou no ar no dia 3 de agosto e reúne 15 livros que já faziam parte do acervo gratuito da plataforma do Ministério da Educação. A novidade está na organização dos títulos em um espaço específico, o que facilita o acesso dos leitores às obras. Segundo a coordenadora geral de materiais didáticos do MEC, Jaqueline Mello, a iniciativa ampliou a procura pelos livros.
24: O espaço organiza 15 obras que já faziam parte do acervo da plataforma e passaram a ser reunidas em uma mesma sessão. Desde então, os títulos somam mais de 2 mil aberturas realizadas por quase 2 mil leitores. O livro mais acessado é o Livro de Ouro do Folclore Brasileiro, com 682 aberturas. A iniciativa ganha destaque em agosto, o mês em que é celebrado o Dia do Folclore, na data de 22 de agosto. agosto.
23: A sessão Lendas do Brasil reúne títulos como Bestiário Brasileiro, de Luiz Antônio Simas, Lendas Brasileiras para Jovens, de Luiz da Câmara Cascudo, e Histórias à Brasileira, de Ana Maria Machado. Também estão disponíveis obras de Roger Melo, como Curupira e Corre Cotia. O MEC Livros é uma plataforma gratuita do Ministério da Educação.

0: ação e está disponível para download nas principais lojas de aplicativos. A Biblioteca Digital do Brasil também pode ser acessada por meio de um navegador de internet, como Google Chrome ou Firefox. Para mais informações, acesse as redes sociais do Ministério da Educação ou portalgov.br/MEC. Reportagem Júlio César de Oliveira.
1: E estão abertas as inscrições para bolsas de doutorado e pós-doutorado no exterior, voltadas a mulheres negras, quilombolas, indígenas e ciganas.
2: O objetivo é ampliar a participação de pesquisadoras brasileiras em redes internacionais de cooperação acadêmica.
1: E fortalecer políticas públicas voltadas a essas mulheres.
2: As inscrições vão até 30 de setembro e a previsão é de que as bolsas sejam implementadas entre março de 2027 e dezembro de 2028.
1: As informações sobre a chamada pública podem ser encontradas no endereço www.gov.br/CNPq.
2: Centenas de pessoas morrem diariamente em decorrência de doenças relacionadas ao tabagismo, segundo o INCA, Instituto Nacional do Câncer.
1: Uma campanha do Instituto reforça os riscos do cigarro e dos dispositivos eletrônicos, como os vapes, e destaca a importância da atividade física e do apoio profissional para quem quer abandonar o vício.
3: O cigarro contém, entre outras substâncias químicas, nicotina, monóxido de carbono e diversos compostos tóxicos e cancerígenos. Foi pensando nos malefícios provocados pelo tabagismo que o lutador de jiu-jitsu, Maicon Passos, decidiu procurar ajuda para parar de fumar pela segunda vez.
4: Eu botei na minha cabeça que não quero morrer de uma doença pulmonar. Eu acredito que com um acompanhamento psicológico, né, vai ser bem mais fácil.
3: A ajuda que Maico buscou foi na Unidade Básica de Saúde de Vicente Pires, onde uma equipe multidisciplinar acompanha o fumante por um ano para que ele possa abandonar o vício. A coordenadora do grupo, a farmacêutica Larissa Dutra, fala sobre os desafios para evitar uma recaída.
5: A gente insiste para que o paciente não desista, porque a dependência à nicotina, ela é muito difícil de ser vencida. Então a gente sempre fala para o paciente, não é uma questão de força de vontade, é dependência física e precisa ser tratada como uma doença.
3: Segundo o Instituto Nacional do Câncer, o INCA, por dia, cerca de 440 pessoas morrem em decorrência de doenças relacionadas ao tabagismo. O cigarro também aumenta o risco de desenvolvimento de diversos tipos de câncer. Para o médico Fernando Barros, da Gerência de Vigilância de Doenças e Agravos, uma das preocupações é o aumento do consumo de cigarros eletrônicos.
6: A experimentação do vape, que é uma quantidade muito grande de nicotina que tem nesses aparelhos, que leva o indivíduo a se viciar rapidamente. Esse é hoje nosso grande desafio.
3: Em alusão ao Dia Nacional de Combate ao Fumo, celebrado no sábado, o Instituto Nacional de Câncer realiza a campanha anual de combate ao tabagismo. E o tema deste ano é atividade física e saúde. Treinar não combina com fumar. A coordenadora de prevenção e vigilância do Instituto Nacional de Câncer, Márcia Sarpa, fala sobre a campanha.
7: O uso de produtos de tabaco e nicotina compromete a capacidade respiratória, cardiovascular e o desempenho físico. Já a atividade física contribui para a saúde e é uma importante aliada para quem deseja parar de fumar, ajudando no enfrentamento da fissura e da abstinência.
3: A Organização Mundial da Saúde ressalta os riscos da exposição ao tabaco, em especial durante o período reprodutivo. Segundo a OMS, não existe nível seguro de exposição ao tabaco, seja pelo consumo ativo ou pela exposição à fumaça ambiental. Reportagem Cleide Lopes.
2: Hoje o IBGE disponibilizou os microdados do censo 2022. Na prática, isso significa acesso ampliado a um conjunto mais detalhado de informações sobre a população brasileira.
1: Os dados permitem aprofundar estudos sobre temas como educação, trabalho, renda, condições de moradia, migração e as características da população.
2: Com essas informações, também é possível conhecer melhor as diferentes realidades do país e identificar necessidades específicas de cada região e grupo da população.
1: E essas foram as notícias do governo federal.
2: Uma realização da Secretaria de Comunicação Social da Presidência da República.
1: Com produção da empresa Brasil de Comunicação.
2: Fique agora com as notícias do Poder Judiciário do Congresso Nacional. Uma boa noite.
1: Boa noite para você e até amanhã.
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10: CNJ inaugura ponto de inclusão digital em reserva indígena.
11: Discussões sobre gratificações pagas a bancárias vão ganhar análise mais ampla na Justiça do Trabalho.
10: STJ decide que vítima pode atuar como terceira interessada em processo administrativo disciplinar que apura assédio sexual.
11: Boa noite, eu sou o Arthur Filho.
10: E eu sou Walter Lima.
11: Conselho Nacional de Justiça inaugura ponto de inclusão digital em reserva indígena de Dourados, Mato Grosso do Sul.
10: A estrutura foi instalada no último sábado, dia 29, no terreno de uma escola estadual, na aldeia Jaguapiru, Ronier Cruz.
12: A inauguração dos equipamentos da Justiça contou com a presença do presidente do Supremo Tribunal Federal e do Conselho Nacional de Justiça, ministro Edson Fachin. Em seu discurso, o ministro destacou a importância de aproximar o poder judiciário dos povos originários dentro de seus territórios.
13: O ponto de inclusão digital indígena é mais do que tecnologia. É o Estado que inclui, é o Estado que abriga e, portanto, não exclui e não trata os povos indígenas com violência.
12: O espaço permite, por exemplo, o acesso ao balcão virtual de diferentes ramos da justiça. Na prática, a comunidade indígena pode receber orientação para consultar processos, participar de audiências virtuais e buscar informações ou atendimento jurídico, inclusive na língua materna.
11: Vítima de assédio sexual supostamente cometido por servidor público pode atuar como terceira interessada em processo administrativo disciplinar, ou PAD.
10: Essa conclusão é do Superior Tribunal de Justiça, o STJ. Fátima Uchoa.
14: Após manifestação favorável da Advocacia Geral da União e do Ministério Público Federal, a Corte Especial do STJ negou o mandado de segurança no qual a defesa de um servidor público alegava que a participação das denunciantes resultaria em indevida concessão de poderes semelhantes aos das partes ou do assistente de acusação, que não tem previsão no PAD. Mas, para o relator, ministro Antônio Carlos Ferreira, a atuação da vítima nesses casos, inclusive para fazer pedidos e se manifestar no processo, não viola as garantias da defesa nem o sigilo dos autos.
11: Duas discussões sobre gratificações pagas a bancárias vão ganhar uma análise mais ampla no Tribunal Superior do Trabalho.
10: A decisão foi tomada pelo Tribunal Pleno e envolve processos da Caixa Econômica Federal e do Banco do Estado do Pará. Samanta Flor.
15: Os ministros ainda não decidiram se as trabalhadoras têm direito a continuar recebendo gratificações. O que o Pleno definiu, por enquanto, é que essas discussões merecem uma análise mais ampla do TST. Um caso envolve uma empregada da Caixa, o outro uma trabalhadora do Banco do Estado do Pará. Agora os processos vão ser distribuídos para os relatores. Mais adiante, o TST vai julgar essas questões e poderá definir um entendimento para orientar outros casos parecidos.
11: Tribunal Superior Eleitoral, TSE, inicia a preparação dos sistemas que serão usados nas eleições 2026.
10: Assinatura digital e lacração dos sistemas eleitorais serão realizadas no dia 4 de setembro. Estevam Furtado.
16: De hoje até quinta-feira será feita a compilação dos programas eleitorais que reúnem os códigos e componentes necessários para gerar as versões finais dos sistemas. Já na sexta-feira será realizada a cerimônia de assinatura digital e lacração dos sistemas eleitorais. A assinatura digital permite verificar se o sistema usado nas eleições é o mesmo que foi testado e aprovado, sem alterações. A lacração garante a proteção dos sistemas contra modificações. As mídias com os programas ficam sob guarda do TSE e depois cópias são enviadas aos tribunais regionais eleitorais, que preparam as urnas com base nesse material oficial. Todo o processo é acompanhado por instituições fiscalizadoras, que podem verificar a integridade dos sistemas e participar das etapas de auditoria e fiscalização. Após a assinatura digital e a lacração, os resumos digitais dos sistemas são gerados, entregues às entidades presentes e publicados na internet.
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10: A você uma boa noite e até amanhã.
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1: Eu sou Paula Groba.
2: E eu sou Ricardo Nakaoka.
1: E estes são os destaques de hoje do Jornal do Senado, que começa agora.
2: Taxa das blusinhas e MP do mototáxi estão na pauta do plenário nesta terça-feira.
1: Comissão vota PEC da Segurança Pública na quarta-feira.
2: E já está em vigor lei que prevê redução de impostos dos combustíveis e apoio ao etanol.
1: Boa noite.
2: Boa noite.
1: Senadores e deputados retornam de suas bases eleitorais nesta semana para o esforço concentrado de votações no Congresso. E a chamada MP da taxa das blusinhas volta ao centro das discussões do Senado nesta terça-feira. A medida zera a tributação de compras internacionais de até 50 dólares.
2: Outras medidas provisórias que também estão na pauta tratam da simplificação de exigências para atividade dos mototaxistas, motoboys e profissionais do motofrete, da criação de uma nova linha de financiamento destinada a motociclistas que atuam no transporte de passageiros e em serviços de entrega por aplicativos. Repórter Pedro Pincer.
3: Os senadores podem votar nesta terça-feira uma lista de pelo menos 9 itens, dos quais 5 são medidas provisórias. Considerada prioridade, uma delas é a MP que altera regras do regime de tributação simplificada para zerar a cobrança do imposto de importação para compras internacionais de até 50 dólares. Desde junho de 2024, é aplicada uma taxa de 20% de imposto de importação sobre essas mercadorias. Com a medida provisória em votação, a cobrança está suspensa, mas com validade até 8 de setembro. Caso se torne lei, o fim da chamada taxa das blusinhas será definitivo. O presidente do Senado, Davi Alcolumbre, ressaltou na semana passada a urgência da aprovação da medida.
4: Nós vamos deliberar e ela virá lei para proteger milhões de brasileiros que usam desse instrumento para adquirir produtos muito baratos e terem qualidade de vida melhor.
3: Outras medidas provisórias dizem respeito à simplificação de exigências para a atividade dos mototaxistas, motoboys e profissionais de motofrete, a criação de uma nova linha de financiamento destinada a motociclistas que atuam no transporte de passageiros e em serviços de entrega por aplicativos, a modificação de procedimentos para reduzir as filas do INSS e a concessão de um adicional de fronteira de R$ 91,00 por dia para alguns servidores que atuam em localidades estratégicas. Quanto aos projetos de lei, um dos destaques é o que incentiva empresas a instalarem ou ampliarem os centros de processamento de dados no Brasil por meio de benefícios tributários sobre peças eletrônicas e produtos de tecnologia da informação. Davi Alcolumbre ressaltou a importância da proposta para a segurança nacional.
4: Nós sabemos da importância da matéria, nós compreendemos a importância da matéria para os investimentos no Brasil, nós entendemos que isso dará segurança aos dados do Brasil estarem no Brasil.
3: Três propostas fecham a pauta de terça-feira. A que estabelece um prazo de 5 anos para que ações administrativas sejam iniciadas contra notários e registradores. A que unifica os orçamentos de 4 órgãos da estrutura institucional do Mercosul. E a que autoriza um acordo para a reestruturação da dívida do Senegal com o Brasil.
1: E mulheres com medida protetiva de urgência poderão ter direito a porte de arma de fogo caso um projeto em análise no Senado seja aprovado. A proposta, que pode ser votada nesta terça-feira pela Comissão de Segurança Pública, reduz de 25 para 18 anos a idade mínima para aquisição e porte de arma nesses casos.
2: Pelo texto, mulheres interessadas ainda terão que cumprir exigências como comprovação de capacidade técnica e aptidão psicológica. Se aprovado, o texto segue para a Câmara.
1: E uma vaga de ministro será aberta no Tribunal de Contas da União após renúncia do ministro Bruno Dantas. Ele deixou o cargo nesta segunda-feira, depois de 12 anos no TCU.
2: Agora caberá ao Senado indicar o nome que vai ocupar a vaga. Repórter Rodrigo Rezende.
5: O consultor legislativo Bruno Dantas foi escolhido em 2014 pelo Senado Federal para ser um dos integrantes do Tribunal de Contas da União. Durante os 12 anos que ocupou o cargo, Bruno foi presidente do TCU de julho de 2022 a dezembro de 2024. Ao apresentar seu pedido de renúncia ao cargo de ministro, ele agradeceu a confiança do Senado Federal e afirmou que continuará atuando em outros projetos.
6: Aos 48 anos, sigo intelectualmente inquieto. Encontrei, nos projetos que quero abraçar agora, o feixe de motivação de que precisava. Aos colegas ministros, aos auditores, à minha equipe, ao Senado Federal e, mais importante, à minha família. Levo cada um de vocês comigo, para sempre.
5: A vaga aberta pela renúncia de Bruno Dantas será ocupada por uma nova indicação do Senado Federal. O indicado pelos senadores passa por votação do plenário, onde precisa de, pelo menos, 41 votos favoráveis. O TCU é composto por 9 ministros, 3 indicados pelo Senado, 3 pela Câmara dos Deputados e 3 pelo Presidente da República.
1: E a segurança pública pode ganhar novas regras com a PEC que muda a atuação do governo federal e dos estados no combate à criminalidade.
2: A chamada PEC da Segurança Pública é uma das prioridades do esforço concentrado do Senado e pode avançar nesta quarta-feira na Comissão de Constituição e Justiça. O repórter Márcio Maturana tem mais detalhes.
7: Punições mais severas para chefes do crime organizado, criações de polícias municipais e do Sistema Único de Segurança Pública, ampliação das atribuições da Polícia Rodoviária Federal. Tudo isso está na PEC da Segurança Pública, que está na pauta desta quarta-feira na Comissão de Constituição e Justiça e é uma das prioridades do Senado nesta semana de esforço concentrado, conforme anunciou o presidente do Congresso, Davi Alcolumbre.
8: A iniciativa de propor uma PEC da segurança que possa definitivamente esclarecer as atribuições dos entes subnacionais, municípios, estados e a União, naturalmente, era necessária para que o Estado brasileiro pudesse propor a criação de um Ministério da Segurança.
7: O relator, senador Rogério Carvalho, do PT de Sergipe, disse que pretende manter o texto aprovado em março pela Câmara dos Deputados para agilizar a tramitação.
1: Alertas de desaparecimento de crianças, idosos e pessoas com deficiência poderão ser enviados obrigatoriamente para celulares em todo o país. É o que prevê um projeto que pode ser votado pela Comissão de Segurança Pública do Senado.
2: O texto obriga operadoras de telefonia e internet a dispararem os alertas. Repórter César Mendes.
9: O projeto torna obrigatória a veiculação de avisos por todas as operadoras de telefonia e provedores de internet, como explicou a senadora Damaris Alves, do Republicanos do Distrito Federal, relatora nas comissões de Direitos Humanos e de Ciência e Tecnologia.
10: Desapareceu uma criança aqui. Imediatamente, todos nós, no nosso celular, vamos receber um alerta que aqui na região uma criança desapareceu para que a gente já comece a ajudar a procurar.
9: O nome de alerta PRI, dado ao dispositivo, segundo Damaris, é uma referência a Priscila Belfort, desaparecida em 2004 no Rio de Janeiro, caso que permanece até hoje sem respostas definitivas da polícia. Depois de votado na Comissão de Segurança Pública, o texto será analisado pelo plenário.
1: O preço dos combustíveis pode cair ainda este ano com a possibilidade de redução de impostos federais.
2: Uma nova lei aprovada pelo Senado autoriza o governo a diminuir tributos sobre combustíveis para tentar conter os efeitos da alta internacional do petróleo. Repórter Patrícia Oliveira.
11: Já está em vigor a lei que permite ao governo federal reduzir impostos sobre a importação, produção e comercialização de óleo diesel rodoviário, biodiesel, gasolina, etanol e querosene de aviação. O objetivo é tentar reduzir os impactos do aumento internacional do preço do petróleo. A nova lei prevê que se os impostos sobre combustíveis fósseis, como a gasolina, forem reduzidos, a vantagem competitiva dos biocombustíveis terá que ser mantida. Assim, caso o imposto federal sobre a gasolina caia 30% ou mais em relação ao período anterior ao conflito no Oriente Médio, a cobrança sobre o etanol será zerada. Além disso, estão previstos até R$1,2 bilhão em auxílio para produtores e cooperativas de etanol hidratado. O projeto aprovado no Senado, que deu origem à lei, foi relatado pela senadora Tereza Leitão, do PT de Pernambuco, que apontou outros setores beneficiados.
12: Benefícios tributários relacionados à Política Nacional de Minerais Críticos e Estratégicos, ao Programa de Desenvolvimento da Indústria de Fertilizantes e à realização da Copa Feminina.
11: A lei ainda facilita a compra com suspensão de impostos de produtos agropecuários destinados à industrialização e à exportação.
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2: Com edição de Paula Groba e trabalhos técnicos de Eliseu Caires, o Jornal do Senado fica por aqui. Acompanhe agora as notícias da Câmara dos Deputados. Boa noite.
1: Boa noite e até amanhã.
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14: Plenário da Câmara pode votar aposentadoria especial de várias categorias. Avança projeto de lei que prevê punição maior para agressor de advogadas. Deputados defendem melhorias na infraestrutura rodoviária e ferroviária.
15: Boa noite. Retomamos hoje o projeto de gravação de edições do Jornal Câmara dos Deputados em emissoras da Rede Câmara de Rádio. Este programa está sendo produzido diretamente da cidade de Salvador, com a participação do colega Samuel Barbosa, da Rádio Câmara Salvador. Eu sou Márcio Aquilissardi, bem-vindo, Samuel.
16: Boa noite, obrigado, Márcio. É uma honra profissional participar da apresentação desta edição do Jornal Câmara dos Deputados, dentro da Voz do Brasil. Vamos agora às notícias da Câmara dos Deputados. Coronel Crisóstomo, do PL de Rondônia, cobra revisão dos valores de pedágio cobrados na BR-364 e a realização de obras na rodovia. Ele afirma que a situação precária da estrada prejudica o transporte de cargas, comprometendo a logística e repassando custos para a população.
17: Hoje, não se pensa em tirar a concessão, mas que seja uma concessão adequada. É caro do jeito que está. Portanto, é uma luta dos parlamentares, é uma luta do povo, porque a rodovia, que nenhuma obra foi executada, a empresa entrou, já entrou cobrando, sem fazer nenhuma obra estruturante. O que queremos? Que haja obras imediatamente, obras de duplicação, obras que sejam estruturantes, que possa facilitar o acesso das cidades para a BR ou da BR para a cidade. Então, isso é necessário.
15: Coronel Crisóstomo ressalta que a BR-364 é a principal rota de escoamento da produção agrícola de Rondônia e de estados vizinhos. O deputado destaca também a importância das obras para a segurança das famílias que passam pela estrada.
16: Beto Preto, do PSD do Paraná, sugere a criação de uma subcomissão para avaliar a concessão da Malha Ferroviária Sul, já que o contrato atual vence no início de 2027. Ele defende uma parceria entre órgãos de controle, trabalhadores e concessionárias para definir o novo modelo de operação.
18: Nós temos diversos pontos para serem debatidos e estamos já no final da concessão e não temos ainda um modelo que foi colocado às claras para o entendimento de todos. Veja, eu fui prefeito de um município ferroviário, que é o município de Apucarana, no norte do Paraná. Lá nós temos 12 quilômetros do perímetro urbano cortado por linhas férreas. Isso nós podemos transferir para outros municípios. Curitiba, por exemplo, tem várias linhas passando pelo perímetro urbano. Ponta Grossa também, no Paraná. Isso tudo tem que ser discutido, porque nós temos que entender qual é o projeto, modelo de concessão para os próximos anos.
15: Beto Preto alerta para os riscos diários da passagem de composições de carga dentro de grandes centros urbanos. O parlamentar acredita que a subcomissão vai colaborar para garantir transparência nos prazos contratuais e propor contornos ferroviários que reduzam acidentes nas cidades.
13: Justiça.
16: Projeto que prevê punição maior para agressor de advogadas avança na Câmara. A repórter Maria Neves tem os detalhes.
19: A Comissão de Defesa dos Direitos da Mulher da Câmara dos Deputados aprovou o projeto que aumenta as penas para crimes cometidos contra advogadas. Pelo texto da deputada Dandara, do PT Mineiro, a punição será maior quando o motivo da agressão envolver a condição de mulher da vítima ou a atuação dela na defesa de outra mulher. A proposta aprovada aumenta de um terço até a metade a punição prevista no Código Penal para o crime de coação no curso do processo. Hoje, a pena para o delito é de 1 a 4 anos de reclusão e multa. Com a mudança, quando houver agressão ou ameaça a advogadas, poderá variar de 1 ano e 4 meses a 6 anos mais a multa. De acordo com a relatora na comissão, deputada Jaque Rocha, do PT do Espírito Santo, é comum que advogadas também recebam ameaças dos agressores como forma de intimidação, principalmente quando defendem vítimas de violência doméstica.
20: Quando uma profissional é ameaçada por defender uma mulher, A mensagem que o agressor tenta passar é de que ninguém está seguro para enfrentar a violência. Dificultar o trabalho da defesa ou até mesmo desestimular outras mulheres a denunciar os seus agressores. É isso que a gente visa coibir nesse projeto. Por isso, combater a intimidação, garantir que as vítimas tenham acesso à justiça e à proteção dos seus direitos, estendendo também às advogadas.
19: Ainda de acordo com Jaque Rocha, pesquisa da Universidade Federal de Alagoas aponta que 80% das advogadas já foram ameaçadas ao defenderem vítimas do sexo feminino, sobretudo em casos de violência doméstica e direito de família. O projeto aprovado também aumenta a pena para os crimes de feminicídio cometidos contra uma advogada pelo fato de estar defendendo outra mulher. Hoje, a condenação para feminicídio é de 20 a 40 anos de prisão. O texto prevê que a reclusão poderá variar entre 26 anos e meio e 60 anos. A proposta altera ainda a Lei Maria da Penha para garantir a concessão de medidas protetivas de urgência à advogada que sofrer violência ou ameaças ao defender outra mulher, caso seja intimidada pelo agressor de sua cliente ou por representante dele, a profissional poderá solicitar à justiça o distanciamento físico obrigatório e a proibição imediata de qualquer contato por parte do acusado. O projeto que aumenta penas para agressores de advogadas ainda será analisado pela Comissão de Constituição e Justiça. Se aprovado, terá de ser votado também pelo plenário da Câmara antes de seguir para análise do Senado. Da Rádio Câmara de Brasília, Maria Neves.
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22: Educação.
15: Maurício Neves, do PP de São Paulo, apresentou o projeto que reserva uma parcela dos recursos da educação para fortalecer a inclusão escolar de alunos com deficiência e autismo. Ele explica que a ideia é investir em profissionais de apoio, acessibilidade e salas de atendimento especializado.
23: Para Maurício Neves, a proposta também reforça a transparência na aplicação dos recursos e prevê formação continuada para professores da rede pública. O deputado acrescenta que a medida busca garantir que a inclusão escolar tenha estrutura adequada e acompanhamento permanente.
22: Agricultura.
15: Fabricantes de produtos derivados de cacau terão até 8 de maio de 2027 para se adaptar às novas regras para produção e comercialização de chocolates e derivados no país. Daniel Almeida, do PCdoB da Bahia, destaca a importância da matéria aprovada na Câmara e no Senado este ano.
24: Hoje nós temos no mercado muito produto que se apresenta como chocolate e que não tem cacau. Então, a regulamentação busca exatamente corrigir isso. Então, quais são os principais beneficiários disso? Primeiro, o produtor de cacau, que está vivendo uma situação de preço baixo, exatamente porque estão substituindo o cacau com outras coisas na formulação desses produtos. Esses produtores vão se beneficiar. Na Bahia, nós temos muitos produtores de cacau. E o consumidor, que terá, a lei também estabeleceu, no rótulo de cada produto, um espaço de pelo menos 15% daquele rótulo, com as informações precisas sobre a composição desse produto.
23: Daniel Almeida explica que para

0: a recuperação hídrica.
1: O mundo passa por uma mudança e as pessoas não estão percebendo. E quem é mais prejudicado são os mais pobres, os vulneráveis, que às vezes estão em área de risco. Então, a iniciativa nossa tem sido um pouco na contenção de enchentes. Tem um projeto de lei nosso que cria o programa de barraginhas e as ecotécnicas. Ou seja, tanto evita as enchentes, porque segura a água de chuva, e ao mesmo tempo ela vai infiltrar durante dias ou até meses, e perenizando as nascentes e recuperando nascentes. Então, é uma ação de duplo efeito e que tramita e que já é reconhecida da sua importância.
0: Padre João também é autor de projeto que proíbe a pulverização foliar de agrotóxico que contenha o ingrediente ativo fipronil, para evitar a morte de abelhas. Ele explica que a medida busca proteger os polinizadores, preservar a produção de alimentos e fortalecer a agricultura familiar.
2: Economia.
0: O Congresso Nacional aprovou em 2025 a ampliação da faixa de isenção do imposto de renda para trabalhadores que recebem até R$5.000 por mês. Para Reginaldo Lopes, do PT de Minas Gerais, a medida representa mais justiça tributária e redução das desigualdades. Reginaldo Lopes reitera que a mudança vai reforçar o orçamento das famílias. O deputado acrescenta que o aumento da renda disponível pode se traduzir em mais qualidade de vida e em estímulo à economia com fortalecimento do consumo doméstico.
3: Tive a alegria de participar ativamente do projeto de reforma tributária sobre a renda, do imposto de renda. O que que significa na prática? É como se nós tivéssemos criado o 14º salário, essa renda disponível, que não será pago para o governo, vai transformar em qualidade de vida para as pessoas e para as famílias brasileiras. Portanto, um grande avanço na luta, no combate à desigualdade e na luta pela justiça social e justiça tributária.
0: Rodrigo Hollenberg, do PSB do Distrito Federal, defende a atualização do limite de faturamento anual do microempreendedor individual, que hoje é de R$81.000. Autor de proposta que eleva o teto para R$120.000, ele afirma que a medida traz mais segurança jurídica aos pequenos empreendedores. Rodrigo Hollenberg comemora o anúncio da criação de uma comissão na Câmara para discutir o tema e diz que está confiante na aprovação da mudança. Na avaliação do deputado, a atualização do limite é necessária após anos sem reajuste no valor permitido para o MEI.
1: Isso será extremamente importante para dar segurança jurídica e para garantir que aquelas pessoas que batalham e batalham muito, utilizando de toda a sua capacidade de empreender, mas que são pequenos, que possam ali estar numa faixa de pagamento de imposto que seja correta, que não seja abusiva. Nós já estamos há muitos anos com esse limite de R$81.000 por ano e, portanto, nós precisamos atualizar esse limite.
0: Dal Barreto, do União da Bahia, apoia a lei complementar que ajusta as regras fiscais para viabilizar despesas com a ampliação da licença paternidade. A norma permite que os gastos com o benefício fiquem fora de uma das limitações previstas no arcabouço fiscal. Dal Barreto avalia que a medida amplia a proteção aos pais, permitindo a licença paternidade de até 20 dias, com pagamento durante o afastamento. O benefício dá maior participação nos cuidados com os filhos nos primeiros dias após o nascimento ou a adoção.
2: Votação.
0: A Câmara pode votar um projeto que reduz tempo de contribuição para a aposentadoria especial de diversas categorias. O repórter Antônio Vital tem os detalhes.
4: O plenário da Câmara pode votar projeto que reduz o tempo de contribuição para aposentadoria especial de diversas categorias de trabalhadores expostos a riscos. A proposta já recebeu parecer favorável da Comissão de Previdência, Assistência Social, Infância, Adolescência e Família da Câmara. Nessa comissão, o texto apresentado pelo relator, deputado Pastor Eurico, do PSDB de Pernambuco, definiu o tempo de exposição a agentes nocivos que dá direito à aposentadoria especial de acordo com a profissão. Para trabalhadores que operam no interior de Minas, esse tempo de serviço passa a ser de 15 anos. Já para aeronautas, técnicos radiológicos e fiscais agropecuários expostos a agentes biológicos, o tempo é de 25 anos. Também ganham direito à aposentadoria especial depois de 25 anos de serviço, vigilantes patrimoniais, encarregados de transporte de valores, guardas municipais, fiscais do trânsito, trabalhadores que operam geradores e linhas de transmissão elétricas, bem como aqueles que transportam pacientes, órgãos e insumos hospitalares. O projeto ganhou regime de urgência, o que permite que seja votado diretamente no plenário, sem passar pela análise das comissões permanentes da Câmara. O autor da proposta, deputado Alberto Fraga, do PL do Distrito Federal, explicou que diversas categorias perderam direito à aposentadoria

0: especial com a reforma da Previdência em 2019. Ele pediu apoio do governo para aprovação da proposta.
1: O governo vai ter que entrar nessa negociação porque é um projeto que visa tirar algumas injustiças que foram cometidas. Não se admite que alguém que exerce a sua profissão com risco de vida, ele não tenha uma aposentadoria especial. Não se admite que aquele que exerce a sua profissão sofrendo os riscos de uma grave doença, ele não tenha o amparo do governo federal ou da nossa legislação.
0: O regime de urgência foi aprovado de maneira simbólica pelo plenário, com voto contrário apenas do Novo. Deputados da base do governo também defenderam urgência para análise da proposta, mesmo sem se comprometer em manter o texto original. Foi o que disse a deputada Jandira Fegali, do PCdoB do Rio de Janeiro.
2: Ele trata dos trabalhadores de transporte de valores, cujo risco é a vida, a integridade física, para além de outros agentes nocivos à vida e à saúde. Portanto, é muito importante que a gente consiga recuperar essa dificuldade desses trabalhadores que perderam a sua aposentadoria especial, que já tinham, e que perderam por conta da reforma da Previdência do ano de 2019. Com a reforma da Previdência, a situação deles piorou muito.
0: Ainda não há data para votação no plenário da Câmara do projeto que reduz o tempo de contribuição para a aposentadoria especial de diversas categorias de trabalhadores expostos a riscos. Da Rádio Câmara de Brasília, Antônio Vital.
3: Previdência.
4: Hilton Rocha, do MDB do Maranhão, apoia projeto que estabelece reajuste anual das aposentadorias acima de um salário mínimo, com base no Índice Nacional de Preços ao Consumidor. Ele argumenta que a medida preserva o poder de compra dos aposentados ao longo dos anos.
5: Para que você tenha uma ideia, hoje o teto da aposentadoria é R$ 8.475,55. Daqui a 5 anos, esse aposentado ele vai estar recebendo 60% só do que ele recebe hoje. Ou seja, ele vai ter uma diminuição de quase 40% ou mais de 40% do que ele recebe hoje. Então, para que não haja tanta perda do poder de compra que nós estamos estabelecendo em lei, que o Índice Nacional de Preço ao Consumidor, o INPC, seja adotado anualmente para o reajuste das aposentadorias.
4: Hildo Rocha garante que a proposta não compromete o equilíbrio da Previdência, uma vez que há mais contribuintes do que beneficiários. Ele acredita que o combate às fraudes e às aposentadorias irregulares também é fundamental para evitar prejuízos ao sistema previdenciário.
6: Eunício Oliveira, do MDB do Ceará, apoia a votação do projeto que regulamenta a aposentadoria especial para os agentes comunitários de saúde e de combate às endemias. Pelo texto, mulheres poderão se aposentar aos 50 anos e homens aos 52, desde que comprovem no mínimo 20 anos de atuação.
4: Eunício Oliveira explica que a votação é necessária para dar efetividade a um direito já previsto na Constituição, mas que ainda depende de lei complementar para valer. De acordo com o parlamentar, a medida faz justiça a profissionais que atuam na linha de frente da saúde pública.
6: Termina agora esta edição especial do Jornal Câmara dos Deputados, produzida e apresentada pela Rádio Câmara de Brasília, em parceria com a Rádio Câmara Salvador, integrante da Rede Câmara de Rádio.
4: Eu agradeço ao Samuel e a toda a equipe da Câmara de Vereadores de Salvador pelo excelente trabalho conjunto.
6: Obrigado à Câmara dos Deputados por esta oportunidade. Este programa teve trabalhos técnicos de Wellington Teles e apresentação de Samuel Barbosa e Márcio Aquiles Sardi. Boa noite.
4: Muito boa noite. O Jornal Câmara dos Deputados volta amanhã. Você fica agora com o Minuto do TCU.
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1: Olha, chega pra cá.
2: Fala, Mike.
1: Vamos mostrar pra esse povo como é que é o tinido, o choro desse instrumento de 10 cordas, no jeitão da madeira.
2: É isso aí, Mike.

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0: Bom dia! Nem dormindo consigo te esquecer. Vamos lá, rapaziada. Começou uma garoa em Pitanga. Previsão é de chuva. Daqui a pouquinho vamos destacar aqui como vai ficar a nossa terça-feira. Muita chuva ontem na nossa região. E a gente vai destacar já já como que fica hoje a nossa terça-feira. Bom dia! E daí? Época de eleição. Lembrei daquele caso que acabou com voto a voto, cidade do interior. Acabou que chegou no relório. Tava o candidato a vereador, o candidato a prefeito. Daí o candidato a vereador tava primeiro. Chegou o candidato a prefeito. E o candidato a vereador falou assim: o que tá fazendo aqui, rapaz? Você nem conhece o morto, rapaz. Tá aqui só por causa de voto. Falei assim: fique quieto você aí. E nisso tava saindo o caixão. E o candidato a prefeito foi pra ajudar a carregar o morto e fazer uma moral. E veio o candidato a vereador para tentar tomar o lugar dele. Esse candidato a prefeito deu uma cotovelada assim, ó. Pum! Soltou com tudo o cotovelo na boca do estômago do candidato a vereador. Ele... Enfim, no rabo, você morto!
1: Que

0: quê?
1: Bom dia pra você ligado, curtindo o Botão. Vamos acordar que tá na hora. Vamos levantar essa cama aí, rapaziada. Inclusive, em meio a um divórcio conturbado, o Gian, ou melhor, o Giovanni. Vamos falar o Gian Giovanni, então. O Gian, né? Não, o Giovanni. O Giovanni foi flagrado dançando com o seu amor. Tá curtindo. No sítio! Acorda, gente! Olha a Bardar! Olha a Bardar!

Olha aí, gente, parou! Parou do nada a música! 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Dá uma passadinha, fala com o Carlinhos, fala, escutei lá no programa do Botudo, olha a hora, tá na hora de acordar, 5h20.

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3: Ô, Tremendão, um abraço pra você, meu queridão. Bom dia pra você também. Obrigado pela companhia do teu piá. Ontem mandou um videozão pra nós trabalhando, rádio ligado. Mandou um abração pra você. Tudo de bom. Um abraço pra Cida Osmar também, o Toninho do Frigodasco, os meninos que trabalham cedo, já com o rádio ligado, curtindo o Boturo. Alô, Toninho, como é que tá aí? Bom trabalho pra você. Osmar no Mato Grosso também. Tem mais gente pra falar com o Boturo. Vamos lá, rapaziada. Bom dia pra todo mundo. Levanta que tá na hora, 5h25 da manhã. Bom dia.
4: Bom dia, Boturo. Tudo bem, cara? Tem um ótimo dia. Beleza? Aqui é o Paulinho de Jaraguá. Tô indo pra rodar aí a música Quarto de Vizinho. Quarto Vizinho, né?
3: Beleza, Paulinho, chega com nós aí, bom dia. Alô, Alan, pra todo mundo aí de Jaraguá, pessoal de Xereder, bom trabalho aí, menino. 5h26 da manhã.
5: Boa tudo. E aí, não deu goteira lá na casa? Rapaz do céu, chuvarada, hein? Um ótimo trabalho aí. Deus abençoe teu dia aí.
3: Amém, igualmente.
5: Tamo junto. Valeu, tchau, obrigado.
3: Valeu, meninão, um abraço aí.
5: Bora tomar um cafezinho, né? Não é muito bom uma hora dessa, mas

0: Tá vendo aqui uma jovem do Paraná, uma gótica, tá dizendo que não se relaciona com um homem que ganha menos que 10 mil reais. A mulher é um canhão, normal. Primeiro comentário, tem que ganhar 10 mil pra comprar um chinelo novo pra ela. Os homens foram reparar no chinelo, não era? Vamos acordar, gente, 5h39, bom dia pra você que tá ligado com o Tio no Botudo. 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

Deixa eu mandar um abraço aqui pro meu amigo, o Fabiano Transportes. O rei da estrada. Olha, Fabiano Transportes, alô, Newton Rodo Transportes também. Bom dia, pessoal da Copavel Cascavel, a Isabel de Rio do Meio. Alô, Isabel do Rio do Meio, bom dia, amigo. Obrigado pela companhia, tamo junto aí, Isabel. Vamos acordar que tá na hora, todo mundo. Fabiano Transportes, onde você tá levando nós aí, Fabiano? Fala com nós.

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1: 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Vamos acordar que tá na hora. 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Vai um abraço para todo mundo. Obrigado pela companhia. Mandar um abraço pro nosso amigo Romerito, que já tá lá se arrumando para ir para academia. 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
11: 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Vamos acordar que tá na hora, gente.
12: De longe no Márcio.
11: Vamos levantar que tá na hora. Você que tem que trabalhar agora, bom trabalho. Obrigado pela companhia. Você que tá tomando café da manhã, arrumando a criançada, foi pra escola. Alô, crianças. Vamos levantar que tá na hora. Ângela, tá ligado, ouvindo o Botudo. Bom dia pra todo mundo. Vamos lá, rapaziada, lá o nosso amigo Urso, tá ligado, tá curtindo, delegado. O Carlos Pereira de Guarapuava também, a Aurora, o Nelson Teles de Andrade. Um abraço pra Maria Miranda. Bom dia pra todo mundo que acorda cedo. Ótima manhã pra você que levantou e já ligou seu radinho pra curtir o Delegado até 145 a primeira parte. Depois a gente retorna em 125 até as 8 horas da manhã, hoje com o Hospital do Dente. Tirando dúvidas, falando da campanha de setembro, né, Romerito? Bom dia. 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
11: Tá na hora de acordar. Olha a guardada, meu povo. Vamos levantar que tá na hora. Bom dia, Aurora. Como é que você tá, Aurora? Levanta que tá na hora, gente. 6 da manhã, 9 minutos agora, 6:09 na 102 FM. Programa do Boturo.
13: Comigo, meu irmão, pra lá. Tamo na escuta aqui. Tá na hora de tratar da bicharada já. E vai chover, parece que não vai. Não vai dar muito serviço hoje. Estamos na luta lá. Nosso filho é dentro do baracão, ele tem serviço. Ó, terminar de desmanchar um vandeiro, né? Aí. E boi aí.
11: Valeu, nosso amigo César. Tá lá ligado com o Gino Botuno. Um abraço, tudo de bom. Vamos levantar, gente. 6:09. Olha a Guaraná. Programa do Botuno e a corda que tá na.

0: caras criaram através do IA uma versão do Zezé de antigamente cantando Cheiro de Shampoo. Ficou muito legal. Uma versão exclusiva do Zezé cantando Cheiro de Shampoo. Daqui a pouquinho você vai conhecer. 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Infelizmente, ontem a chuva trouxe bastante prejuízo, né, aos moradores da nossa região. O compadre Juliano Manchur teve prejuízo, né, na lavoura. A nossa ouvinte Vanessa, ela teve a sua casa totalmente destruída, a parte de telhado, acabou molhando todo o colchão, os móveis, né? Inclusive, ela está através do programa do Botudo, ela que é lá do Gamelão. E ela está pedindo doações de colchão, roupas, né? Quem tiver roupas para doar, você pode entrar em contato direto com a nossa ouvinte lá do Gamelão. Infelizmente, a chuva trouxe prejuízo à nossa população, principalmente a população do interior, né? Então, se você tiver roupas para doar, tiver um colchão para doar, você pode entrar em contato com ela. Eu até fiz um videozinho da casa dela, totalmente, o telhado totalmente destruído, a casa toda molhada, né? Desperdido roupas, colchão. Quem puder auxiliar, doar, pode entrar em contato, falar direto com a Vanessa. O telefone é 42 9111 0159, 42 9111 0159. É uma moradora do Gamelão que infelizmente perdeu aí vários móveis, colchão, roupas, todas molhadas, e agora sem a cobertura da casa, até eles fazerem a reconstrução, ela está pedindo doação de roupas. Quem puder auxiliar, o telefone da Vanessa, eu vou repetir mais uma vez, quem não conseguir anotar, pode falar comigo que eu passo, tá bom? 42 9111 0159. Um abraço lá pro nosso amigo Sebastião Pedreiro, tá ligado, ouvindo, delegado, um desde Predo pra você, Sebastião Pedreiro, sempre ligado, sempre curtindo, delegado, aí Sebastião. Um abraço a Isabel do Rio do Meio, pediu uma dos Amado Batista. Ah, Isabel, essa mulher apaixonada. Alô, Isabel do Rio do Meio, bom dia pra você. Um abraço, meu amigo Zé Galdar, lá do Rio do Meio também, ligado.
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5: 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Bom dia para a Daniele, tá mandando uma música bem boa. Pessoal da Granja São Estefano, o Cirineu Rático, pessoal do transporte, um abraço, bom dia. O nosso amigo Brilhante do ônibus do Brilhante Transvieira, um abraço pra toda a galera. Zé Galdá no Rio do Meio, nosso amigo Joanides lá da Autoelétrica, o Igor, meu primo da Borboleta, um abraço. Clóvis de Lima, o Cláudio Estácio, ligado curtindo o Botudo, um abraço pra todo mundo. A Vanessa, quem mais tá acordado, ligado curtindo o Botudo. Então escute agora uma versão exclusiva, pessoal dos Perigosando e Pitanga, Valdinei Martins, o Neido já acordou, ó, uma versão exclusiva agora. Se o Zezé tivesse gravado, os caras fizeram na IA uma versão do Zezé lá de antigamente, se ele tivesse gravado cheiro de shampoo, como ficaria?

vamos falar a verdade, se o Zezé tivesse gravado, ia ser uma explosão, ficou boa, né? Ficou muito boa. Na versão de antigamente, Zezé cantando Cheiro de Shampoo, se ele tivesse gravado essa música no tempo que ele tinha essa potência vocal, ia ser mais sucesso ainda do que foi com o Christian Ralph. Olha que legal, ó.

Eu só tenho um pedaço, eu não tenho a versão completa dessa música, vou ver se eu consigo uma versão completa, mas os caras não soltaram a versão inteira, fizeram só essa parte. Eu achei sensacional. Zezé cantando no tempo de antigamente, o cheiro de shampoo. E o Sirineu falou pra tudo, toque uma do Homem do Sítio aí, ó.

0: Daqui a pouquinho tem um Momento Que Tudo com a nossa amiga Marielle. 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Boi, acabou de ser aqui com meu amigo Urso, pessoal da Tripolone, 466. Bom dia, bom trabalho para vocês aí. Previsão é de chuva, daqui a pouquinho atualizar as informações do tempo.
1: Futebol. Fim de uma era. Lionel Messi anuncia por meio de carta sua decisão de se aposentar da seleção argentina. Foram 20 anos. E ele disse o seguinte: foi uma decisão que doeu e dói na alma, mas entendo que é o momento, escreveu Messi. E ainda afirmou sentir muito orgulho de tudo que viveu ao lado dos companheiros e garantiu ter dado tudo pela camisa argentina. O craque também destacou a chegada de novos talentos e disse acreditar que é hora de abrir espaço para a próxima geração.
0: As informações do tempo para hoje é de 38 milímetros de chuva, segundo as informações do Climatempo. Para hoje, as informações do tempo é de 38 milímetros de chuva. E tomara que pare de chover, rapaziada. Fica sem exorma, meu Deus, tá acabando a exorma lá.
2: A Tripolone, a empresa responsável pela duplicação e restauração da PR-466, informa aos usuários da via que hoje, terça-feira, das 2 às 5 horas da tarde, haverá interdição entre os quilômetros 193 e 209. O primeiro ponto é o quilômetro 194, próximo à Igreja da Serra da Marrequinha. O segundo ponto é o quilômetro 195, Pedreira 01. Terceiro ponto, quilômetro 207, Pedreira 02. Informa a Tripolone.
0: Para você que usa 466, informações do trânsito aqui no programa do Botudo. Não esteja preso aqui pro Zezinho, lá de Santa Maria, Rede Suprema, Luiz Letreira, Marlene, tá tudo bem? Temporal na região de Santa Maria ontem. O Luiz Carlos, lá de Santa Maria do Oeste, um abraço pro Daniel, irmão do Eliseu do Posto, quem está ligado curtindo o Botudo. O que cachorro é dessa aí, Jô? Mas que cachorro, ó, versão IA, se o Zezé tivesse gravado, cheiro de shampoo.

0: Zezé Naiá, cantando cheio de shampoo. Ontem o Bagual de Guarapó teve me conhecendo aqui. O Bagual de Guarapó, um abraço aí, tá ligado? Ele tá trabalhando aqui em Pitanga esses dias e ele é lá de Guarapó, é nosso ouvinte, vamos ver.
1: Bom dia, boa tudo, velho, como é que temos? Tudo certo? Bagual de Guarapó por cá, rapaz. Acordemos aqui na cidade de Coração do Paraná, rapaz. Já estamos zoiudo, rinchando em volta do hotel aqui, muito Bagual, naquele modelo.
0: Isso, que beleza, um abraço e Bagual, tudo de bom, bom dia, boa tudo. Aqui é o Cabeça Branca do Cascata. Alô, Cabeça Branca, um abraço de bom. Nilo de Vic, a Marinalva Vicentina, tá ligada? O Juliano Ribeiro na sintonia, direto do Mato Grosso, curtindo. Delegada Luci, também a Zenilda Maria Bianco, Hélio Braga, um abraço. José Cus, o nosso amigo Chiquinho, obrigado pela companhia. O Adilson tá sintonizado, um abraço. O Urso e o Boi, que estiveram aqui na rádio agora há pouco, um abraço lá pra nossa amiga a Maria Rosa, a Jona Tacadão de Areia. Vamos ver, mano, tá que tá na hora. E agora tá na hora do momento que tudo aqui na 102 FM, já informativo com o Amo. No período eleitoral, o nosso programa, pela parte da manhã, ele fica um pouco mais curto, às 6h45 informativo, 7 às 7h25 horário eleitoral gratuito. Retornamos às 7h25 até as 8 horas da manhã, até no dia 2 de outubro. Momento que tudo com a Marielle. Bom dia.
2: Bom dia, bom dia. 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

0: Saudações cooperativistas para você que nos acompanha aqui no rádio. Quem fala deste lado é o Guilherme Boller e eu chego trazendo para a sua manhã uma nova edição do Informativo Coamo. Hoje é terça-feira, 1º de setembro de 2026, dia do profissional de educação física e data de abertura da Semana da Pátria no Brasil. Reze nesta data para Santa Beatriz, o exemplo de obediência e assistência aos pobres. A lua está na fase cheia. Este programa que você ouve é uma produção da assessoria de comunicação da Coamo e conta com a participação de Ilivaldo Duarte. Começa no seu rádio o programa da família rural e cooperativista.
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0: A colheita do milho segunda safra avança no norte do Paraná e em algumas regiões ganha um significado especial neste ano. Além dos resultados obtidos nas lavouras, muitos produtores estão tendo os primeiros contatos com a Coamo, que recentemente iniciou suas atividades em novos municípios da região. Com a chegada da cooperativa, os produtores passam a contar com uma nova opção para a comercialização de sua produção, além dos serviços oferecidos de assistência técnica, fornecimento de insumos e outros voltados ao desenvolvimento das propriedades rurais. Nos municípios de Sertanópolis e 1º de Maio, a recepção dos agricultores tem sido positiva, refletindo a expectativa criada em torno da atuação da cooperativa em uma região reconhecida pela força da agricultura e pelo potencial produtivo de suas lavouras. No programa de hoje, vamos acompanhar os resultados da colheita de milho e conhecer a visão dos produtores e da equipe da Coamo sobre esse novo momento vivido pelo cooperativismo no norte do Paraná.
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0: A lua cheia traz força e vitalidade para o campo. É um momento ideal para plantar hortaliças de folhas, como alface, couve e rúcula. O crescimento é acelerado neste período e os nutrientes circulam com mais intensidade. Aproveite essa energia para fortalecer a sua horta. O Informativo Coamo está acompanhando o crescimento da cooperativa e com isso está chegando às rádios e ouvintes de novos municípios. Quem detalha essa novidade pra gente é o repórter Ilivaldo Duarte.
4: Muito bem, Guilherme. Bom dia a você, bom dia a todos os ouvintes do nosso Informativo Coamo. É com alegria que a gente faz uma saudação a todos os produtores agora de regiões novas aonde a Coamo está chegando. Para você da região de Timbagi, nos Campos Gerais, e de Teixeira Soares, em Bituva, no centro-sul do Paraná, a boa notícia é que a partir de hoje vocês começam a ficar bem informados sobre cooperativismo, sobre o agronegócio e sobre, é claro, a Coamo e a Credicoamo por meio desse nosso programa Informativo Coamo. A gente quer saudar a todos os ouvintes aí da Rádio Itaí, nos 88.7 FM do município de Timbagi, e saudar os também ouvintes aí da Rádio Najuá de Irati, nos 92.5 FM. Rádio Najuá e Rádio Itaí, a partir de hoje, entram na rede de rádio que retransmite o Informativo Coamo. Esse programa que divulga as notícias da Coamo, da Credicoamo, do agronegócio e do cooperativismo, que daqui a 2 anos, em 2028, vai completar 50 anos no ar. Então, a saudação a todos os produtores e a gente aproveita para convidar você, produtor da região de Timbagi, você, produtor da região de Teixeira Soares e também de Imbituva, para que você passe lá no nosso novo entreposto. A partir de hoje, oficialmente, a Coamo está instalada com 3 unidades nessas novas regiões. Então você será muito bem-vindo para tomar o melhor café do Brasil, que é o café da Coamo, o café com a marca Coamo, bater aquele papo e saber como você pode fazer parte como cooperado da Coamo, uma cooperativa sólida e segura, onde você está seguro, está em casa. Então, a partir de hoje, Rádio Najuá de Irati 92.5 e Rádio Itaí nos 88.7, duas emissoras que chegam para dar mais vazão, ampliar a nossa qualidade e a propagação das notícias da nossa cooperativa Coamo. Fique com a gente, o Informativo Coamo é o programa da família cooperativista e da família rural.
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0: No município de Sertanópolis, o milho segunda safra apresenta boas perspectivas de produtividade. Resultado de um ciclo que, apesar de alguns desafios climáticos, transcorreu de forma satisfatória para os produtores da região. O cooperado Elton Wagner Poças acompanha a reta final da colheita e destaca os resultados obtidos na lavoura e também a importância da chegada da Coamo ao município.
5: A área total que a gente cultivou de milho safrinha aqui são 500 alqueires.
6: E qual que é a expectativa de resultado aqui para esse ano?
5: A expectativa é boa. O ano foi bem, choveu bem, apesar de ter um pouco de índice de dias nublados, né? De fora muita chuva, só que eu acho que assim não prejudicou muita coisa, não. Foi bom, a expectativa tá maior do que do ano passado.
6: Como que foram os desafios aqui do ciclo aqui em questão de manejo de pragas, de espécies invasoras?
5: Não, esse ano até que foi tranquilo, né? Que o problema maior de safrinha, acho que qualquer agricultor anda tendo aí, é o tal da cigarrinha, né? Você tem que estar monitorando todo momento. Mas esse ano foi um ano bem tranquilo, assim, bem atípico em relação à cigarrinha. Não deu muito trabalho, não. Foi fácil.
6: Vocês já estão aqui, né, com colheita parcial, expectativa de finalizar a colheita aí já pro plantio da soja. Qual que estão sendo o resultado e qual que é a projeção aí do acumulado dessa safra?
5: A projeção pro termo da safra aí é até a faixa agora do mês, dia 15 do mês 9, né, dia 15 de setembro. E a expectativa de colheita aí é, sei lá, torna de 280 a 300 sacos aí, numa média aí, capaz que fecha.
6: Encerrando esse ciclo do milho segunda safra, quais são os próximos passos que vocês vão dar aqui dentro da propriedade?
5: Já estamos dando manejo, né? Já vem colhendo, já estamos entrando com dessecação aí em algumas partes e arrumando algum pedaço que precisa ser arrumado, curva, essas coisas aí, para estar dando início ao plantio do soja aí no próximo dia 20 de setembro.
6: Perfeito, Elton. E chegando aqui agora também ao município, a atuação da Coamo, né? Eu queria que você falasse, né, avaliasse essa chegada da cooperativa, qual que é a expectativa para essa parceria junto com a empresa?
5: Essa é uma expectativa que a gente está sendo muito bem recebida, sabe? Principalmente questão de recebimento e, assim, para fortalecer a região aqui, né? Que a região está sendo um pouco judiada, questão de alguns problemas que a gente está tendo com outras empresas aí. Então, a vinda da Coamo aqui, isso aumentou mais a nossa esperança, sabe? Para ter, assim, pessoas de mais confiança para a gente estar podendo depositar produto e tá comprando os insumos necessários. É importante demais a Coamo ter vindo para cá.
0: As novas unidades da Coamo no norte do Paraná iniciaram suas atividades justamente em um dos momentos mais importantes do calendário agrícola, a colheita do milho segunda safra. Em Sertanópolis, o trabalho de recebimento dos grãos já movimenta a estrutura da cooperativa e aproxima os produtores da região do modelo de atendimento e dos serviços oferecidos pela Coamo. O gerente da unidade, Fernando Sagionetti, detalha como foram os primeiros dias de operação da unidade da Coamo no município.
7: A gente está começando agora um trabalho aqui na região, né, a unidade de Sertanópolis. Apesar de estar há pouco tempo rodando aqui, a gente já teve uma receptividade muito boa dos produtores aqui da região, né? Muitos cooperados já conheciam a Coamo, atuavam na região de Faxinal, né, e aí era a localidade mais próxima da região aqui de Sertanópolis, né? E já conhecia a Coamo, já tinha ouvido falar, já tinha até se cooperado. E agora com a nossa presença aqui, eles já vieram de encontro a gente, inclusive trazendo produtividade, trazendo o seu produto para a Coamo, perguntando quando que a gente ia começar a operar, quando que a gente vai estar atendendo eles aqui. Então isso foi uma expectativa muito boa, uma região que tem uma excelente aptidão para o milho, né? E a gente está conseguindo prestar um serviço de qualidade para ele já no início, recebendo, acolhendo a safra do produtor, fazendo atendimento para cooperados, para não cooperados também que está chegando aqui. Então a expectativa nossa é a melhor possível aqui nessa região, que é carente de uma prestação de serviço como a Coamo faz, né? Se a Coamo conseguir trazer a estrutura que a Coamo tem aqui vai encaixar como uma luva para os produtores aqui que vem sofrendo aí nos últimos anos aí com uma falta de serviço de qualidade aqui na região.
6: Fernando, você destacou a aptidão da região, né, para a cultura do milho. A Coamo chega num momento estratégico, né, no final da safra de inverno, já recebendo aqui a cultura de milho de muitos produtores da região. Qual tem sido o volume de entrega e qual é a projeção de recebimento para essa safra que está se encerrando?
7: Na unidade Sertanópolis aqui, que incorpora a unidade Sertanópolis e Biporã, a gente tem uma previsão de recebimento de 700 mil sacos, né? Então, abrimos para recebimento na segunda-feira, uma semana, né? E já estamos aí com mais de 130 mil sacos recebidos. E a estrutura está rodando não 100%, digamos que uns 80%. Temos aqui na região em torno de 50% dessa área colhida, né? E a gente entende que a gente tem possibilidade de chegar nessa meta, com certeza, produtividade para isso tem. Os milhos estão respondendo muito bem, um ano que a produtividade está em torno aí de 280, 300 sacas por alqueiro, uma produtividade muito boa para milho aqui nessa região. Então a gente entende que vai ter muita coisa para acontecer ainda, né? Tem muita safra para chegar ainda.
6: Falando em termos de estrutura aqui da unidade Sertanópolis, o que conta aqui para o recebimento, para atendimento ao cooperado? Qual a capacidade de armazenamento? Que detalha um pouco mais sobre a estrutura aqui da unidade Sertanópolis.
7: Então, Guilherme, a unidade Sertanópolis aqui, ela tem, conta com 3 secadores, né? 2 estão operantes aqui, secadores de 80 toneladas a hora, né? Isso ajuda bastante para dar fluxo no milho. A capacidade de armazenagem é em torno de 700 mil sacas, né? A unidade de Biporã tem 2 secadores 120, né? Então o fluxo lá é um pouco mais rápido e a capacidade de armazenagem um pouco menor, em torno de 450 mil sacos lá. Mas a gente imagina que esse ano a gente não vai conseguir botar toda essa capacidade de armazenagem no milho, né? A gente vai utilizar uma parte dela, né? Mas entendemos que a partir do momento que a gente conseguir fazer uma manutenção prévia muito bem detalhada, deixar esses equipamentos rodando certinho, com certeza vai ser preciso até mais que isso, né? A gente vai contar com a estrutura da Coamo para poder acolher toda essa safra aí.
0: Você acabou de ouvir as entrevistas realizadas com os cooperados Elton Wagner Poças, de Sertanópolis, além do gerente da Coamo em Sertanópolis, Fernando Sajonetti, que falaram sobre a colheita do milho segunda safra e sobre os primeiros passos da cooperativa nas novas unidades no norte do Paraná. Este assunto também foi destaque na mais recente reportagem publicada pela Coamo TV no canal da cooperativa no YouTube. Se você ainda não assistiu, acesse agora mesmo a plataforma para acompanhar com mais detalhes e em imagens o trabalho e as novidades que a cooperativa está levando para a região norte do Paraná.
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0: Pegue o seu papel e a sua caneta, porque eu trago neste momento os preços do

0: E assim nós vamos chegando ao final de mais uma edição do Informativo Coamo. Muito obrigado a todos que nos acompanharam aqui no rádio em mais um dia. Amanhã, nós estamos de volta neste mesmo horário, trazendo para você uma nova edição do programa da Família Rural e Cooperativista. Um forte abraço para todos que nos ouvem e até o próximo Informativo Coamo.
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0: obrigatória.
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3: Você nem lembra, mas o Samu.

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2: 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Com 2 anos já estava casado com a primeira filha. A chegada da Luísa e da Carol mudou completamente a minha vida para muito melhor. E você fica ali querendo ser sempre o exemplo, a referência para sua família, em especial, né, para os seus filhos. Então, você, quando tem filhos, você fica uma pessoa ainda mais cautelosa, uma pessoa ainda mais responsável, equilibrada, que se coloca mais no lugar dos outros.
0: Muito bom, Flávio. A gente se fala já já, na hora do almoço. E para você, obrigado pela audiência. O Brasil vai vencer.

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0: Meu Deus, Janelinho, mas de novo esse jacaré dançando, homem. Eu não aguento mais esse jacaré. Foga no jacaré. Mande de novo, Janela. Você mandou 5 vezes só. Olha, bom dia. O seu bom dia vale hoje um jogo de xícaras lá da Quitudo, porque começa hoje o Festival de Cozinha da Quitudo Presença. Estou aqui com o doutor Natan, do Hospital do Dente, e a Di, que vão falar da campanha que começa hoje, dia 1º de setembro, para você que tem interesse em colocar as facetas de resina ou de porcelana. Vamos saber a diferença com o doutor Natan. Tudo bem, doutor Natan? Tudo animado?
1: Bom dia, Bronze, bom dia, ouvintes. Tudo animado, iniciando mais um mês especial. A nossa campanha de setembro aí, a parte de facetas, né? Tanto facetas em resina quanto facetas em porcelana, com condições exclusivas no Hospital do Dente. E uma dúvida bastante frequente que pergunto, né? É a diferença tanto de indicação ou de gosto mesmo entre a faceta em resina e a faceta de porcelana. Uma diferença básica ali, né, é que se é um dente, o paciente fraturou, né, bateu, quebrou, é uma destruição maior, o mais indicado sempre será, né, restaurar esse dente em porcelana. Acaba que ela tem uma dureza maior, uma durabilidade maior também quando é grandes restaurações necessárias, né? Já aquele paciente que planeja renovar o sorriso, às vezes é insatisfeito com o formato do dente ou tem apenas aquele desgaste natural nos dentes, né? Doutor, quero deixar um pouquinho maior, mudar apenas a cor, o formato. Aí a gente consegue escolher juntamente com o paciente, né, o que mais cabe no seu caso. Tanto a faceta em resina passa a ser indicado, quanto a faceta em porcelana. Principal diferença, tem uma pequena diferença de valores entre elas e também a durabilidade. A porcelana, ela vai se manter na mesma tonalidade ali por vários e vários anos, né? Muito tempo. E a faceta em resina, ela vai exigir um cuidado a mais do paciente, a cada uns 2-3 anos realizar um novo polimento para voltar a ter aquele brilho inicial. Mas mesmo assim é um procedimento muito duradouro, né? Apenas aquela manutenção de rotina é o suficiente para manter essa faceta em resina sempre brilhosa, sempre bonita, sempre naquela coloração que o paciente escolheu na hora de fazer. E tudo isso, a cor, enfim, o paciente que vai escolher juntamente com o doutor na hora de realizar o procedimento. Então são procedimentos que dão aquela liberdade para o paciente ter o sorriso da maneira que ele quer.
0: Olha que legal.
1: Bem branco, quer um pouquinho mais natural, é ele quem decide.
0: Que bacana, né, doutor? Inclusive, é igual a gente fazia antigamente, quando você via um cabelo bonito na revista, aí você levava pro teu cabeleireiro, falava, Dojo, quero ficar igual o Gustavo Lima. Hoje é possível você levar um sorriso parecido da internet e falar assim, eu quero ficar meio parecido com o do Gustavo. Tem como isso, doutor?
1: Exatamente. Essa é uma das possibilidades. Tanto a resina fornece essa opção de escolha, quanto a porcelana. Até mesmo a questão de formato, a gente consegue modificar bastante. Às vezes o paciente tem um dente menor e mais amarelinho, né? E chega lá com uma foto, por exemplo, do Gustavo Lima. Doutor, quero os dentes maiores, mais imponentes, né? E bem brancos. Tudo isso é possível, sim, né? Assim como tem aqueles que já mostram um sorriso mais natural, mais discreto. Doutor, quero clarear, mas não muito, né? Não quero aquele branco, tão branco como o do Gustavo Lima. Então, tudo isso são maneiras que a gente vai conversando, dialogando com o paciente para chegar, sim, no gosto que ele quer.
0: Em média, qual o tempo para colocar as facetas?
1: A partir do momento do planejamento, questão é só agendar o procedimento. A faceta em resina, ela é realizada tudo na mesma sessão, então o paciente vai agendar o seu horário e vai sair com todas as facetas em resinas prontas no mesmo dia, né, do atendimento ali. E a faceta em porcelana, ela tem uma etapa laboratorial, que não é feito diretamente no paciente, é feito no laboratório. Então é realizado em 2 sessões, um intervalo ali de 1 semana entre uma sessão e outra.
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0: 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E a Dita aqui hoje para agradecer a você, cliente, que passou por lá no mês de agosto, e convidar você de toda a região para vir conhecer e também transformar a sua vida. Ned, bom dia.
2: Bom dia, Bronze, bom dia, ouvintes. Isso mesmo, estou aqui hoje exclusivamente para agradecer o nosso mês de agosto e desejar um bom mês aí. Já estamos no mês de setembro, né, Bronze? Quase um pezinho no final do ano. E convidar a todos que está deixando para final do ano renovar o sorriso. Está chegando o final do ano, temos que se planejar, né, o novo sorriso. Então, o pessoal aí, tanto na questão das facetas, que o Dr. Natan comentou, que é o nosso, nossa campanha esse mês, quanto também em questão dos demais procedimentos. 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Então, é só vir, tirar suas dúvidas, comentar com a doutora ali, doutora, meu sorriso dos sonhos é esse, que a doutora vai falar qual que é a melhor forma de realizar esse sonho, de planejar também esse sonho, Bronze. Então, o meu caso é um implante, então a doutora vai passar, o melhor momento é agora, ou o melhor momento agora é iniciar por esse procedimento. Então, sempre uma boa conversa inicial, né, com a nossa avaliadora, tirar suas dúvidas e daí sim dar o primeiro passo com o tratamento. 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
1: Bom dia, Bronze. Bom dia, ouvintes. Muito obrigado pela atenção e até a próxima semana.
0: Bom dia, Di. Bom trabalho.
2: Bom dia, Bronze. Bom dia, ouvintes. E até a próxima terça.
0: E não esqueça, Bronzete, de falar que ouviu aqui no programa do Bronze. 26 anos no ar. Ó, o seu bom dia vai valer hoje, hein? Deixe seu bom dia aqui, escrito ou falado, pra você concorrer. Deixa eu mandar um bom dia aqui pro pessoal lá da Campo Forte. Alô, meu amigo Ivo, o Queijinho, Tiagão da Pedra Azul, a Caroline. Vamos lá, Boturo, bom dia. Quem acordou com o Botudo foi a dona Depe. Alô, Vânia, pessoal aqui do restaurante Alvorada. Como é que tá? Tudo bem aí? Bom dia. Pessoal do Lavacar também, no Rádio Ligado, lá na Maristela. Um abraço, nosso amigo Josimar, pra toda a rapaziada. Um abraço, obrigado pela companhia. A galera que tá ouvindo o Botudo Lavacar, Divina Graça. Abraço, bom dia. 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Alô, Diego, Fernando, um abraço para vocês, bom trabalho.

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0: 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O seu bom dia hoje vai valer para você concorrer um jogo de xícaras maravilhoso. Olha, apareceu um husky siberiano lá na lanchonete Alvorada, restaurante Alvorada aqui da nossa amiga Vânia. Você que estava aí procurando seu cachorro husky siberiano, atenção, está na restaurante Alvorada. Você pode falar com a Vânia no 42 99938194, 42 99938194, né? Você que tá aí, fez uma postagem procurando esse cachorro, ele está aqui no restaurante Alvorada, um husky siberiano, tá bom? Se você conhece alguém que está procurando o cachorro, é só você informar. 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
0: Aqui Tudo presente, seu bom dia. Vale um jogo de xícaras. Quem está de aniversário hoje, Alexandra. Alexandra, de aniversário hoje, parabéns. Alô, Alexandra, feliz aniversário. Tudo de bom?
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0: Olha o Ivo Queijinho lá da Campo Forte, tá ligado, vindo bom. Tudo tá mandando essa música pra todo o pessoal que tá lá trabalhando, rádio ligado. Deixa eu mandar um abraço aqui pro nosso amigo Smiley, ali do Supermercado Oeste, indo trabalhar, radinho ligado. Vai, um abraço pra você, Smiley, obrigado pela companhia. Vamos lá, piazada, 7h52 da manhã, bom dia. A Paula do Rio do Meio, a Vânia, um abraço, bom trabalho. Alô, Caroline, seja pro Rio do Meio, obrigado pela companhia. Alô, Tiagão, o Ivo Barranqueves, que está ligado, Dona Odete, Pedro Castelari, seu bom dia, vale hoje um jogo de xícaras. O Josimar Albaria, Daniele, alô, João Lipe, um abraço pro Tonhão, Carlinhos, lá na Volscan. 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Até sexta-feira, atenção, caminhoneiros. Só falar que ouviu aqui no programa do Bronze. Deixe seu bom dia aqui no WhatsApp para você concorrer. Já, já, vamos saber quem vai ser os ganhadores.

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1: 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Informa aos usuários da via que hoje, terça-feira, das 2 às 5 horas da tarde, haverá interdição entre os quilômetros 193 e 209. O primeiro ponto é o quilômetro 194, próximo à igreja da Serra da Marrequinha. O segundo ponto é o quilômetro 195, Pedreira 01. Terceiro ponto, quilômetro 207, Pedreira 02, informa a Tripolone.
0: O pessoal fez no IA aqui uma versão do Zezé de antigamente cantando Cheiro de Shampoo. Como seria?

0: Sorteio de presa aqui, a galera. Alô, Natália, bom dia. Nico Veranice, o Ademar Coronel, Dona Nilza, a Michele tá ligada. Oi, Silvana, tudo bem? Bom dia pra Denise, pra Marilda, Luciana, Xeremeta, Diana, a Rosenilda tá aqui, o José Meurer fez videozinho, mandou pro Botuda, a Clarete, a Terezinha, mãe do Rude. Alô, Aloísio, bom dia. Lourdes Manchur Kraites, Alexandre, Jacoba, Priscila, Leonice, bom dia, Vitor, o Valdelino, Ivan José, alô, Isabel, o pessoal do Radiadores do Ricardo, na 466, Sandra, alô, Sandra Gerei, Lúcia Capixac, o Carlos, a Francis Lane, bom dia, Felipão Terra, o André, alô, Sueli, Amaralis, Valdineia Martins, o Edson Marques, o Marcelo Moreira, o Leomar Vitor, bom dia, o Jefferson Araújo, no meu xará, Lara Bitanguinha, Alan, Judita, Luci, alô, Genésio, Cleverson, Lucas Putril, Ditinho, Maria Rosa. Um abraço pra todo mundo, fiquem com Deus, os áudios não dá tempo hoje, tá na hora de nós ir pra casa, mas obrigado a todos que participaram aqui do programa do Bronze. A gente volta às 15h e quem vai levar hoje um jogo de xícaras é a Alexandra, final do telefone 6568. Um grande abraço, fique com Deus e a gente volta às 15h. Um grande abraço, tchau pessoal, bom dia!
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0: Agora são 8:08. Bom dia, estamos começando mais um programa Manhã Livre. Hoje é terça-feira, começando mais um mês. Hoje é dia 1º de setembro, ano 2026. Já estamos no mês 9. Então faltam aí 90 dias, né, para acabar então o ano de 2026. Olha que o tempo passou rápido demais. Então já é setembro, outubro, novembro. Depois disso, o povo só pensa aí no mês de dezembro, né, finalzão de ano, visitar os parentes, amigos, uns viajam, outros vêm, né, para o nosso município, outros saem daqui, vão para outras cidades, e assim acontece o finalzão de ano que já está batendo a porta. 8:09 agora, o nosso programa vai começando a partir de agora pela 102.3 FM. Você que queira interagir com o programa, a partir de agora, se manda sua mensagem, 42999008756. Fala de onde você está nos ouvindo nesta manhã, o que você está fazendo também. É, daqui a pouco nós vamos atualizar a notícia aqui da nossa região. Ontem, né, tivemos aí temporal em várias cidades do Paraná, né? Ontem até nós falávamos aqui com o Marcão que dos 399 municípios, 341 estavam sob alerta, alguns laranja e outros amarelo. E aí veio, né, realmente a chuva, alguns granizo, né, acabou destruindo algumas casas e, né, teve prejuízo para nossa região. Então é assim que aconteceu, não era o que nós gostaríamos, né, que até falávamos ontem com o Marcão que gostaríamos que viesse só a chuva, viu, Marcão? Vá aprontando aí, Marcão chegou já aprontando aqui, olha lá, ó, Marcão, que dali é, se olhar, interpreta a diferença. Marcão, você se atipa, você só me tenta, não vou contar no ar aqui com o Marcão.
1: Não,
0: fez
1: não
0: aqui.
1: Não contei.
0: Não contaste, lembra do Ariel Silva, não contaste?
1: Lembro.
0: Good morning, Marcão.
1: Good morning, ótima manhã a você, Jairo, ótima manhã a todos os nossos ouvintes, que Deus possa abençoar grandemente o seu dia. Estamos chegando já com muitas informações. Ontem, chuva, né, Jair? Você falou do sinal, ontem, pessoal, alerta laranja, né, amarelo, mas a Grande Curitiba, né, região metropolitana, Grande Curitiba, recebeu o vermelho, né?
0: Vermelho.
1: Ontem.
0: E aí é chuva severa. Pois é, Marcão, tá bem complicado, e agora chegou o mês de setembro, né, o agosto foi um agosto que, né, teve muita chuva, destruição, chuva de granizo, vento, né? Tomara que esse mês de setembro agora seja um mês mais tranquilo, né? Mas a previsão, que nem diz meu pai, não anima muito.
1: Não promete, Jair.
0: Né? Então ela tá uma previsão que tem que tomar cuidado. E ontem eu tava olhando algumas localidades aqui de Pitanga, do jeito que a pedra bateu no telhado, passou no fogo e passou no piso, Marcão.
1: Que Deus abençoe todas as famílias, né? Consigam reconstruir logo, viu, Jair? Porque dá dó, viu?
0: É,
1: você sofre pra você conquistar,
0: lar,
1: pra você.
0: Amigo, não existe lugar melhor. E você imaginou, Marcão, aquela goteira dentro da casa ali que perfurou tudo, toda a cobertura. Então é a coisa mais triste do mundo. Pra quem, sim, olha, ela não sabe o que a pessoa tá sentindo.
1: É, porque o sofrimento da pessoa conquistar as coisas, não é fácil você conquistar as coisas que você tem.
0: Ainda mais os móveis de hoje,
1: daí, né,
0: molhou, tempo, foi embora.
1: É complicado, viu, Jair? Que Deus possa abençoar e confortar essas famílias aí que acabaram sendo afetadas por essa chuva de pedra, granizo, né, e ventos também aí. E acreditamos que Defesa Civil de todos os municípios do estado, né, estão aí trabalhando hoje pela manhã, já estavam ontem também, para dar aquele suporte, né, para todas as famílias.
0: Ô, Marcão, vamos falar aqui da previsão do tempo, então, já que nós começamos falando do tempo. Então, para hoje, terça-feira, dia 1º de setembro, o tempo começa com chuva. Segundo o Climatempo, temos 10 milímetros para hoje, 10,3, temperatura de 14 a 20 graus. Eu não sei por que eu vim de blusa. Eu tô com calor, tô de blusa, mas é que a garganta, se nós não cuidar da nossa ferramenta, Marcão, então já não tô bem na garganta. E aí, arriscar um pouco, tá aquele clima meio que frio, meio que calor, né, Marcão? Tá meio.
1: Meio.
0: Ele tá meio a meio. Tira a casaca, coloca a casaca. Eu tô no frio. Bom, então pra hoje, 10,3 milímetros. Pra hoje. Quanto que é a probabilidade que 60, não é 67, 95, Marcão. 95% de probabilidade de chuva para hoje. Então chove. Olha lá, 95%. Vamos para quarta-feira, meio de semana, que já é amanhã. Amanhã é dia 2. É aniversário da minha mãe. Ô, Marcão, lá não tem chuva para amanhã, ó.
1: Da minha mãe também. Acho que amanhã, se tiver nada. Não sei se é amanhã ou dia 3. Eu vou verificar. Não sei não também.
0: Minha mãe é amanhã.
1: Ela é minha mãe também. Não sei se é amanhã.
0: Minha mãe e do meu irmão, Sérgio.
1: Não sei não também. Agora você falou, lembrei.
0: Experiência, Marcão. Então, para amanhã, quarta-feira, não tem previsão de chuva. Para quinta-feira, também não chove. Só cai um pouco a temperatura. Na sexta-feira, tem... Olha lá, Marcão. Eita. Na sexta-feira, tem 3,6 milímetros e no sábado 37,3.
1: É, Jairo, o mês de setembro é para ser, além de ter a tradicional enchente São Miguel, o pessoal fala, o El Niño vai estar trazendo muita chuva, granizo, vento, aí para esse mês de setembro, né, novembro, outubro, até janeiro, gente, até janeiro, para se comportar o tempo desta forma aí. Que Deus venha nos guardar, nos proteger, gente.
0: Pois é, e no domingo tem chuva também. No domingo tem 5,6 milímetros de chuva. Diz que teremos sol com algumas nuvens, pancadas de chuva à tarde e noite com muitas nuvens. Sem chuva à noite, mas chove à tarde. Aquela chuva, geralmente vem aquela chuva um pouco mais forte, né, Marcão, na parte da tarde. E aí, o que mais chama atenção, estava olhando aqui, nós teremos o alerta, então, já a partir da próxima quarta-feira que vem. Quarta-feira será dia 9, Marcão, com 71,4 milímetros.
1: É, gente, é isso que eu tô falando.
0: E na quinta-feira com 25.
1: Tempo severo.
0: Tempo severo, então, na próxima quarta-feira, dia 9. Então, quer dizer que vai ser igual, Marcão, mês de setembro.
1: É o que os meteorologistas estão falando, que o mês de setembro, que agora que tá chegando o El Niño, agora que ele chegou o El Niño.
0: O que nós estávamos
1: vendo, ele não passou por nós.
0: Só um reflexo.
1: Agora, ele disse que a chegada dele seria esse mês de setembro.
0: Era uma amostra.
1: Do El Niño, e ele vai estar cruzando todo aí o país aí de setembro até chegando ao seu finalzinho em janeiro, Jair. Então nós vamos pegar aí o forte mesmo agora, até novembro, parece que eu vi os estudos, até novembro pegamos o forte do El Niño. E depois ele começa a dar uma tranquilidade, dar uma acalmada, que já estão pegando o finalzinho dele por dezembro e janeiro, um pedacinho de fevereiro também.
0: Pois é.
1: Agora então, setembro, outubro, é o forte que ele vai passar pelo país.
0: Pois é, e vai ter chuva dia sim, dia não. Eu tava olhando aqui que tempo bom vai ser 4 dias, teremos 4 dias que não chove, que será no dia 12, 13, 14 e 15, somente. Depois disso, né, teremos chuva. É, Marcão, então, e quase que todo dia, tava olhando aqui, chove dia sim, dia não. Por exemplo, no domingo, dia 6 chove, na segunda não chove, na terça também não. Já na quarta-feira vem com 71 milímetros.
1: Muita chuva, já.
0: É o tempo, né? Não temos nada o que fazer, a não ser, né, ficar atento aí, porque pode, tomara que não, né? Mas pode ser que aconteça outra chuva de granizo, enfim, e aí preocupa toda a população. Ô, Marcão, vamos falar de hoje, o que nós comemoramos então para começar o mês de setembro, dia 1º?
1: Comemora-se o Dia do Profissional da Educação Física hoje e também Dia da Semana da Pátria. Então, é os dados que nós temos aqui no nosso calendário.
0: Pois é, e falando de Semana da Pátria, né? Há tempos atrás já se preparavam, né, Marcão? Para o desfile de 7 de setembro, enfim, provavelmente, não sei, né?
1: Acho que vai ter.
0: Vai ter?
1: Vai, então os professores já têm um grupo aí que está correndo.
0: Tá bem tranquilo, né?
1: Tá bem tranquilo, a gente não vê quase ensaios das fanfarras, né, e tudo mais, mas vai ter. Teremos sim, diz que dia 7, o desfile de 7 de setembro.
0: É, e será feriadão na segunda-feira, então teremos o desfile, né, muita gente se prepara, então. Apresentação, até os carros antigos, né, se prepara para
1: tudo,
0: né,
1: essa galera vai.
0: Cavalaria, né, os da... Uhum.
1: Bombeiro, polícia militar, civil.
0: Exatamente. Então se preparam já para o próximo dia 7, que será na próxima segunda-feira. Bom, vamos ter notícia, Marcão, nosso programa?
1: É, já estava vindo para... Não sei se você reparou, no centro da cidade, já está enchendo de banderolas dos candidatos aí. Tem candidato que eu nunca vi na minha vida. Tem alguns aí que já estão colocando nas esquinas. Tem uns ali que eu já não sei quem que é.
0: Tem uns que
1: não,
0: surgiram das cinzas.
1: Tá, não, eu não vi nem sabia nunca. Não, até agora, vai fazer. Nós vamos para 5, vai para 6 anos já que eu estou com você aqui no jornal já. Passa o tempo. E nome de candidato que eu nunca falei aqui na rádio. Né, eu nunca falei, tem uns nomes aí que eu tô vendo ali que tá aparecendo, que eu nunca vi.
0: Tem uns nomes.
1: Você quer um presente na cabeça? É, que eu não...
0: Tá vendo lá, Tânia, que tá batendo aqui, né? Ah, tá. Viu? Não me assusta.
1: Imagina, bravo. Então tem vários nomes aí que já vão surgir com certeza e já apareceu algumas bandeirinhas que eu nunca vi na minha vida. Aí.
0: É, tem que saber.
1: Os aventureiros.
0: Exatamente,
1: aventureiros.
0: Mas tem que saber quem que tá representando os aventureiros. Não vem sozinho, Marcão. Alguém tá vendendo o povo aí, né?
1: É.
0: Aí depois esses caras, do jeito que aparece, que nunca ninguém viu, eles desaparecem também. Eles viram mágico depois do dia 4 de outubro. Aí é como se fosse aquela varinha mágica, sabe? Aquela pim, desapareceu. E aí, meu amigo? Vender o povo. Então tem que ficar atento, né? Porque Claro que a gente é bem limitado agora para falar devido esse período eleitoral, mas tem que ficar atento, né? Porque a gente sabe, aqueles que contribuem com a região e os que não. Então tem que ficar atento para isso. O nosso programa, então, vai começando aqui para 102. Vamos rapidinho que acertando o bloco comercial. E nós voltamos já. Hoje está passando rápido, né? Começamos aqui no bate-papo, já foi quase 20 minutos o programa de hoje, desta terça-feira. Lembrando que hoje tem sessão da Câmara, viu? Hoje, a partir das 19 horas, os vereadores estarão defendendo os nossos direitos ali na Câmara de Vereadores. Voltamos já.
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0: Agora são 8h23 da manhã, nós voltamos aqui com o programa Manhã Livre da 102, nesta terça-feira hoje. Quero mandar um abraço para a equipe lá da Casa do Consultor nos ouvindo nesta manhã. Também os nossos amigos lá da Farmácia Farmaônix. O Alexandre, tá chegando o grande dia, né? Vem o sorteio da moto agora no final de ano. Os nossos amigos também da Producerto e Produtora Parceria, que dá certo aqui na Avenida Getúlio Vargas. O Manuel lá da Purifique nos ouvindo também, na Rua João Gonçalves Padilha. O Cláudio Leola do Paiol, Casa da Ração, em Santa Maria do Velho Oeste. Aquele abraço, Cláudio. Ô, Marcão, vamos seguindo por aqui, né? São 8h24 da manhã.
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2: 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Deus abençoe o nosso mês, né? Que seja um mês aí bem abençoado para todo mundo, que a gente consiga alcançar os nossos objetivos, porque o ano tá findando quase, sim, né? Falta tá pouquinho. Pouco. Então, a gente tem aí um tempo ainda para correr atrás dos nossos objetivos.
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1: 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Abraço, Letícia. Bom trabalho.
2: Até mais, gente. Obrigada.
1: Agora são 8h32, intervalo, Jair?
0: Vamos lá, Marcão. 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Valeu, Letícia. Que abraço. Bom trabalho para toda a equipe do Paraná. 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Já é o tempo do sorteio da moto, hein?
1: É, isso mesmo. Final de mesa, a final de ano agora, né? Em dezembro.
0: Presente, né? De Natal.
1: É, a gente vai estar com essa promoção lá com o Alexandre, já realizando o sorteio. O Alexandre vai vir com certeza ao vivo aqui para realizar o sorteio dessa moto. Alexandre, bom dia e bem-vindo aqui ao programa, Alexandre.
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0: Valeu, Alexandre. Agora são 8h34 na manhã. Enquanto o Alexandre falava aqui, nós estávamos até conversando a respeito, né, dos vereadores aqui da nossa região. Vamos falar aqui das cidades vizinhas, da nossa também, né, porque geralmente cada vereador, ele tem o seu candidato. E muitas das vezes aparecem aqueles que o povo nunca viu, né, Marcão? Né, candidatos que a população nunca viu. E agora é comum você passar pelas ruas da cidade e tá lá. Eu não sei como é que o nome que fala aqui, é um banner que fala aqui lá, Marcão? Tem um nome específico, né? É o
1: banner, né? Que fala.
0: É aquele que fica ali. Sim, na... Uh-huh. Ele tem uma base,
1: isso,
0: ali, né?
1: Isso, uh-huh.
0: E ele fica ali, geralmente nas esquinas, coloca em frente o estabelecimento comercial, né? E fica ali.
1: Nós conversávamos em off com o Jairo, com a Tânia. O Jairo fez um comentário, hoje estava no telefone até. Porque vai ser legal agora, a eleição vai ser dia 3 de outubro. Isso, né?
0: É 3, né?
1: É 3 de outubro. Então, na segunda-feira...
0: É no primeiro domingo de outubro.
1: É, na segunda-feira, então, nós vamos estar, com certeza, falando, né? Dia 4 de outubro, essas eleições. Dia 5, nós vamos estar falando. Dia 4 de outubro.
0: Dia 4, é o primeiro domingo do mês.
1: Dia 5 de outubro, na segunda-feira, nós queremos fazer um balanço aqui na programação, porque nós queremos trazer aí os nossos vereadores. Qual é o peso que o vereador terá, né, com o seu candidato no município? O prefeito, mesma coisa.
0: E qual foi a conversa com o deputado para a região, né, Marcão?
1: Para conseguir votos aqui, para conquistar os seus votos, angariar votos. Porque os vereadores vão sair atrás do voto, né, o prefeito vai sair atrás do voto. E segundo as pessoas que estão envolvidas na política, é por aí que você faz uma base de como está o seu vereador, como está o seu prefeito na sua cidade.
0: É ali que se mede a febre do como é que está, né, o representante do povo. Se ele está bem,
1: isso,
0: com o povo, se ele não está muito bem.
1: Sim, então nós vamos estar trazendo todos esses detalhes da programação, porque está aparecendo aí, igual falei já nessa programação, nomes que a gente nunca viu, nunca nós mencionamos na programação. Não vi nenhum candidato a vereador chegar com nomes que estão sendo colocados à disposição da população, né, falar: ó, meu candidato que eu vou estar aí ganhando votos para ele é esse. Então tem alguns nomes aqui na cidade que está desconhecido. Então tem que ficar atento com relação a isso. E, na verdade, eu sou a favor, né, do nome daquele que contribui, que ajuda mesmo o município, né? Então tem que ver tudo isso e verificar se esse mesmo que o vereador está pedindo voto, se de alguma forma ele contribuiu para o benefício de um bem comum, né, da nossa população. Não benefício próprio de uns e outros.
0: E de que forma que está chegando no município?
1: Sim.
0: Se ele já não, né? Se já não venderam ele, né, Marcão?
1: Sim.
0: Na verdade, se não venderam o povo já, né? Pegar um valor para buscar voto, e depois que você vai cobrar, uma coisa é você vender um carro e outra coisa é você emprestar. Se você emprestar o carro, você tem direito de cobrar. Falou: ó, você cuida lá do carro, porque não é teu, é meu, tudo mais. Agora, se você vender o carro, meu amigo, aí faz o que quiser. O carro é meu, faz o que eu quiser, né? Eu comprei e paguei. Então, quer dizer, você não tem direito de cobrar mais quando se vende o direito do povo. Você vai lá buscar o recurso e fala: bom, eu não devo mais nada para a região, porque eu já paguei.
1: Essas orientações é interessante, doutor Gabriel, né, o juiz eleitoral aqui de Pitanga. Nós estávamos conversando ontem com o Jairo já sobre isso, né? Ele está com a agenda esses dias um pouco, né, lotada, mas estamos agendando um próximo bate-papo. Ele esteve um pouquinho antes aqui batendo papo com a gente da programação, falou até um tempo atrás aqui, estaria mais próximo das eleições novamente. Acredito que para semana que vem, por aí, ele já possa estar com a agenda livre para estar participando, batendo papo, para a gente falar sobre isso, da importância da população verificar, ver mesmo, né, se esse candidato é aquele candidato que luta, briga pelo município, se não vem de 4 em 4 anos. Então tudo isso deve ser analisado, e com certeza, eu acredito que o juiz eleitoral, que a justiça eleitoral pode, né, trazer essas orientações também. E as outras orientações também quanto às eleições. Lembrando que nós temos vários nomes também de candidatos aqui do nosso município. Né? Nós temos várias pessoas que são candidatos a deputado federal, estadual, e que se conseguir conquistarem votos e se eleitos forem, a cobrança vai ser maior em cima deles.
0: Até porque representa o município, né, Marcão?
1: Sim.
0: Então, é mais fácil até de você cobrar. Claro que tem aqueles que representam, né, a mesma distância que representam. Então, e tem alguns que a gente nunca viu também. Como o Marcão falou, tem nome aí que apareceu que nunca nem sabia que existia.
1: É complicado, viu, Jair? A situação é complicada. É claro que a população vai ter que analisar aí muito bem, né, os seus candidatos. Nós teremos que votar aí em deputado estadual, deputado federal, teremos que votar em dois senadores, temos que votar para governador e temos que votar para presidente da República. Então você deve analisar, pensar muito bem em quem você vai votar e tomar cuidado com aquele que cai de gaiato. Né? Pode ser que um vereador vai lá, né? Só porque você votou para um determinado vereador, ele acha que, não, você votou para mim, então eu vou bater na tua porta de novo para você votar para o meu candidato. E as coisas não são bem assim que funcionam.
0: A transferência de voto muitas das vezes não dá certo, né, Marcão?
1: São políticas distintas, né?
0: E nós temos aqui 13 vereadores, então provavelmente que cada um tem o seu.
1: Cada um tem dois, três.
0: Ele tem que ter deputado,
1: tem que ter federal e estadual, né? Tem uns que querem ter dois estadual.
0: Tem uns que querem ter até mais. E tem uns que pulam de galho em galho e acaba uns quebrando o galho, né, Marcão? E
1: ficando sem nada, né? E daí, como que vai funcionar?
0: Pois é, tinha um que tava num galho firme, né? Tava num galho firme. Aí o que aconteceu? Falou assim, não, mas eu vou trocar de galho porque aquele galho ali tá mais bonito. Aquele galho ali tem um chapéu. E aí o que aconteceu, Marcão? Pulou naquele galho, caiu com o chapéu e tudo.
1: Sumiu. A situação é complicada, viu, Jair? Ficou complicado. E agora?
0: Levou um chapéu.
1: Será que volta atrás?
0: Aí que tá, né, Marcão? Será que... Será que o cristal quebrado ele cola de novo ou não?
1: Fica aí a pergunta.
0: Se abandonou agora, então tem coisa aí que deu uma complicada, né? Quem tava achando que estava bem, quis dar um pulo maior do que a perna, e as coisas complicaram ainda mais. E agora, né, Marcão? E agora? Nem que chama o Chapolin, quem poderá nos ajudar?
1: Fica a pergunta no ar, né? Ô Jairo, 8h41 agora, 8h41, eu tava dando uma acompanhada, Fabinho, né? Acompanhando aqui as companhias de informações.
0: Comentário.
1: Viu, a correlação a horário eleitoral já começou, né? Os ataques, né? Os ataques estão começando e tá no início ainda. Aguarde lá pelo metade desse mês agora, né? Chegando aí os 10 dias faltando para as eleições, 15 dias, ô Jair, que com certeza os ataques virão, né, com mais
0: frequência,
1: né, e os grupos já estão assim. E ontem chamou a atenção a situação dos candidatos, né? Ontem o Renan Santos foi um dos assuntos mais comentados, né, segundo aí a informação, né, o TSE tirando a candidatura do Renan Santos. Não sei se você acompanhou isso.
0: Não acompanhei, só que eu penso o seguinte, Marcão, a questão dos ataques. Ele usa o horário dele para falar do adversário, então seria interessante falar se proposta, Marcão, né? Mas na política tem disso, né? Cada um tem que geralmente atacar para ver se tira a ideia daquele eleitor de votar para aquele determinado candidato, enfim, mas ele usa o espaço dele para falar do outro candidato.
1: Sim.
0: Quer dizer, o outro pensa assim, fale mal, fale bem, mas fale de mim.
1: Fale de mim. Agora é a situação que a gente está usando a internet, né? E tem que ficar atento com relação à internet aí, né? Todas as informações que você obtém aí. Eu estava acompanhando uma matéria agora, que agora não, ontem, na verdade, até falei para a Tânia, você viu, né, a suspensão lá do Renan Santos? Então, o Renan Santos ontem ficou revoltado, né, com toda a situação lá do TSE, de suspender a sua campanha. Então, pessoal, que tinha muita gente que, vamos votar no Renan, agora já tá pensando em pular para outro lado, porque o ministro Dias Toffoli, ontem, né, suspendeu então a parte da campanha eleitoral, né, do coordenador do MBL, o Movimento Brasil Livre, né, o Renan Santos, candidato do Missão à presidência. Então a decisão também atinge o vice da chapa, que é o Haroldo Medina. Então, na decisão assinada aí divulgada na segunda-feira, o Toffoli determinou a suspensão da propaganda eleitoral e chapa dos perfis não informados à Justiça Eleitoral no prazo. O ministro também suspendeu repasses e gastos com recursos do Fundo Eleitoral e a participação de Renan em debates de rádio, TV, podcast e outros meios de comunicação. A medida ela foi motivada por irregularidades intensificadas na comunicação à Justiça Eleitoral sobre os perfis usados pela campanha nas redes sociais. Inclusive agora, tudo falando, foi censurado, mas não é bem assim que o TSE, né, o Tribunal Superior Eleitoral entende, não entende como uma censura. Obrigado, o Fábio.
0: O Fábio que hoje está no Shima.
1: Acho que até ele trouxe um mate aqui, deu, o Fábio trouxe. E tem outro presidenciável, é o presidenciável aqui, que eu não lembro qual o nome dele, que também foi suspenso ontem. Né, outro candidato, né, a presidente também, que tiraram ontem da lista. Ah? O Renan Santos saiu, ele saiu mais um ontem. Agora eu vou verificar o outro que saiu aqui.
0: Então vamos lá, depois do nosso intervalo comercial, nós voltamos aqui atualizando a notícia para toda a nossa região nesta terça-feira, hoje, dia 1º de setembro. Voltamos já.
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0: 8h48, na manhã nós voltamos aqui com o programa Mãe Livre, hoje terça-feira, 1º de setembro. 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Agora são 8h50 na manhã, 8h50. 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
1: Agora são 8h51. Um acidente envolvendo 2 veículos deixou 3 pessoas feridas ontem, por volta aí das 18 horas. Segundo informações, aqui na 466 em Turvo, né, o atendimento foi aí de um sinistro, né, no quilômetro 221, o trecho entre Turvo e Boa Ventura de São Roque. Um Fiat Palio com placas de Nova Tebas, ele seguia ali sentido Boa Ventura de São Roque quando envolveu-se em um abarroamento transversal com um Ford Export que trafegava no sentido contrário. A condutora do Palio, de 24 anos, não ficou ferida. No Export ali, no carro Export, estavam o motorista, né, a motorista de 43 anos, uma adolescente de 15 anos e um menino de 10 anos. Os 3 sofreram ferimentos leves e foram encaminhados ao hospital do Turvo, e os 2 veículos tiveram danos ali materiais e foram liberados do local, no local, pelos responsáveis para a remoção. Deixa eu dar um abraço pro pessoal do 16º aqui, a Polícia Militar, Jairo. Manda um abraço pro Misael, soldado Misael, tá lá sempre acompanhando a programação. Um abraço, Misa. Obrigado pelo carinho da audiência no nosso programa.
0: Muito bem, agora são 8h52. Vamos lá, Marcão, com a Diane?
1: Vamos lá, pode ser. A Diane já está chegando por aqui, trazendo o seu recado e as dicas de negócios direto lá da Realizar. A Diane, bom dia e bem-vinda ao programa.
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0: Agora são 8h56, amanhã nós voltamos aqui com o programa Amanhã Livre. Então a Diane estava trazendo as oportunidades do melhor negócio. Aquele abraço lá pro Gustavo, pro Júnior, pro Jean, pro Bruno, para quem mais, a Diane, né, que sempre participa aqui do nosso programa. Então vai aquele abraço para todos vocês da equipe da Realizar Imóveis, ali da Caetano Munhoz da Rocha, sempre, sempre nos ouvindo. Ô Marcão, tava prestando atenção em algumas falas de candidatos, eles falam sempre da causa animal, né? E eu hoje fui procurado por um pai, segundo ele, aqui próximo do Instituto Federal, ali que tem alguns cachorros, a filha dele, né, que estuda por ali, acho que no Instituto, parece que tava passando por ali, e acabou sendo mordido por um cachorro, ali próximo do Instituto Federal, aqui em Pitanga. Ele me procurou ontem, falou, né, olha, tem uma cachorrada ali solta na rua. Na verdade, não tem muito o que se fazer, né? Tem que ser o poder público para cuidar disso. E olha que já faz algum tempo, Marcão, que nós estamos falando no rádio, né, sobre a cachorrada. Não é só em Pitanga. Qual cidade você vai e tem?
1: É,
0: a... Chega no posto de saúde, tá lá o cachorro na porta, deitado.
1: Sim, na verdade, a responsabilidade, Jair, é da causa animal, é do município, é do prefeito.
0: É, cada município cuida do seu.
1: É, cada um. Por mais que tem aqueles que pegam um cachorro e quando é bonitinho, é pequenininho, é bonitinho, depois cresce, fica maiorzinho, joga pra rua e solta também.
0: Ainda pega outro.
1: Tem que ser penalizado, mas cai toda essa responsabilidade. E acho que a doutora Amanda, né, que é a promotora aqui, Isso. Ela esteve no nosso programa falando a respeito do assunto, né, e falando que essa responsabilidade é do município. O município tem que fazer algo. Ah, é claro que tem, eu não sei como que está a situação do castramóvel hoje no município, se ela está atuando, ou não sei se a Tânia tem alguma informação, se está trabalhando ou não, se está tudo ok, tem medicamento certinho, então está funcionando, mas tá tem móvel. Que fazer mais que isso.

0: né, da sua administração, seria essa situação. É aquilo que nós falamos, ah, mas nós estamos fazendo, atendendo a questão do carceral, mas tem que fazer mais. Vai precisar fazer mais para tentar aí solucionar esse caso desses animais que estão soltos, estão mordendo as pessoas, as crianças aí nas ruas da cidade, então precisa um pouco mais. O novo projeto, quem que é a autoria? De todos os vereadores. Marcelo, olha aí, eu não sabia,
1: pra
0: não
1: tinha multar... conhecimento.
0: Tá, para multar o cidadão que abandonar o animal. Uhum, vai ter que multar. Então, já tem um projeto correndo, já está na mão do Moraes esse projeto, né, onde será multado as pessoas que estiverem com animais.
1: Solto e acabar.
0: Não, vai ser. Abandonou o animal, sabendo que ele é o dono, vai ser multado, vai ser pego pelo bolso, né, o cidadão. Mas, além disso, né, o município vai ter que se pensar, né, também em outras situações para tentar diminuir a situação desses cachorros soltos na cidade. Não sei o que, mas tem que pensar. É igual a doutora Amanda falou. É total responsabilidade do município isso daí.
1: E até porque quando você se candidata, já tem que ter projeto meio para que tudo, né, Marcão? Tem que conhecer o município, a realidade do município, saber quais são as causas, o que a população está pedindo há algum tempo e não tem solução. Fala, então, é para isso que eu me candidato, é isso que eu coloco na minha disposição, porque eu tenho uma ideia, tenho um projeto para resolver a situação, ou amenizar pelo menos, né? Então tem que saber que pegou o município, pega com os problemas.
0: Com certeza, Jair.
1: É, vamos aguardar para ver o que vai acontecer, né, Marcão? Nós vamos aqui para o nosso intervalo comercial.
0: Deixa eu mandar um abraço.
1: Claro,
0: Mandar um
1: Marcão,
0: abraço aqui
1: vai lá.
0: para os nossos ouvintes. Alô, Jefferson, pessoal da John Deere. Abraço para você, Jefferson. Sempre que pode, tá lá com o rádio ligado. A Helena também, abraço. Deixa eu mandar um abraço, pessoal lá da Alta Colina, Ana Neuza, abraço. Fernando, pessoal do Bom Retiro, abraço para vocês. Abraço, meu amigo Leandro Jeffer, Leandro. Né, o Fernando, os Piada Jeffrey, o Matheus não está junto com os Piá trabalhando hoje mais, né? Mas sempre que pode também está acompanhando a programação. Então, um abraço lá pro meu amigo, o Leandro Jeffrey, o Fernando, né? A Piazada da Jeffrey, sempre que estão trabalhando, estão lá fazendo instalação, mexendo com fio, elétrica, e o radinho está ali do lado. Estão trabalhando, estão ouvindo a programação. Então, um abraço para vocês, Piazada, que Deus abençoe a semana aí.
1: Doutor Bruno Nazar, que acompanha sempre o nosso programa.
0: Sim, eu estive, inclusive, acompanhando meu pai num bate-papo, lá, uma consulta, na verdade, no consultório do Dr. Bruno Nazar, e ele falou que acompanha a programação. Ele falou que acompanha o nosso jornal. Então, um abraço também, e se sinta convidado num momento desse para participar da programação. Dr. Bruno Nazar, ele que tem o Instituto IDP, né?
1: Isso,
0: Ali próximo
1: aqui
0: da
1: no
0: Praça
1: Redondo,
0: Redonda.
1: na Praça do Redondo aqui.
0: Então, ele falou, ó, ele já até citou, um dia conversei com ele, em alguns momentos nossos aqui. Na programação, falando que estava ouvindo a nossa programação. Então, um abraço. Bom dia, na rua Nelson Porfírio, também tem bastante cachorro solto ali, estão avançando as pessoas. Então, o pessoal participando daquele assunto que nós estávamos abordando aqui.
1: Bom, nós vamos aqui então acertando o nosso bloco comercial. Nós voltamos já, são 9:02 da manhã.
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1: 97.
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0: 9:08 da manhã, nós voltamos aqui com o programa Manhã Livre da 102. O Manuel já chegou por aqui, nós conhecemos com o Manuel da Purifique, mas ele fala também de dinheiro do Paraná, microcrédito. E hoje tem novidade para o nosso povo. Bom dia, Manuel, bem-vindo.
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1: Exatamente, desejar aí um ótimo dia a todos e uma ótima semana. E um ótimo mês, né, que tá se iniciando.
0: Só começou.
1: Deus abençoe tu nós.
0: Já é final de ano, né, mês 9 já.
1: É, eita. Quando vê tá dezembro, hein.
0: É, já tá, vou.
1: É.
0: Valeu, Manuel, aquele abraço.
1: Valeu, tudo bom.
0: 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Agora são 9h14 da manhã, nós temos lá, Marcão, comercial?
2: Bom, antes do comercial, deixa eu trazer aqui, nós falamos na programação a respeito do salário mínimo e o projeto de lei orçamentária 2027, enviado ontem, dia 31, no Congresso Nacional, Jairo e amigos que acompanham a programação. Então já está prevendo sim o salário mínimo de R$ 1.741. R$ 24 a mais, né? Mais alto, né, do que o valor de R$ 1.717 proposto na Lei de Diretrizes Orçamentárias. Então essa nova regra de correção fez o governo elevar a previsão. Então, segundo a estimativa, o salário mínimo hoje, né, nós estamos com R$ 1.621 a partir de janeiro, sendo passando pelo Congresso Nacional. Passa a ser a partir de janeiro, então, de R$ 1.741, um aumento nominal de 7,4%, né, com relação ao salário que nós estamos, né, o atual hoje. A alta obedece, então, aquela regra aprovada no fim do ano passado, que limita ali o crescimento do salário mínimo em 2,5% acima da inflação do ano anterior. Então, população brasileira, se... claro, foi para o Congresso ontem, passando, eu acredito que vai passar, não tem que não, vou não passar, né? Então tudo está se programando, se organizando aí para o salário mínimo já a partir do ano que vem, né? A partir de fevereiro você estaria recebendo. Geralmente o governo, ele faz o anúncio em janeiro do salário, né? Do aumento do salário, para que você receba no mês de fevereiro. É assim que funciona, né? Então você vai ter o aumento, né? O governo anuncia o aumento em janeiro, para que fevereiro você já possa estar recebendo esse salário referente, né, ao mês, porque o salário de janeiro é referente ao mês de dezembro ainda. Então, a partir do ano que vem, o salário mínimo passa, né, aí para, segundo que está indo para o Congresso, para R$ 1.741. 9h16, intervalo comercial, estou chamando, é rapidinho, daqui a pouquinho voltamos com mais informações.
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0: Agora são 9h21, voltamos aqui com o programa Manhã Livre da 102. 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Aquele abraço para Alexandre e toda a equipe lá nos ouvindo. 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Agora são 9h21, aquele abraço para o nosso amigo Zezinho, ali do Supermercado Oeste, nos ouvindo. 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
1: 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De aproveitar, ó, já que estamos falando do Supermercado Oeste, vamos aproveitar uma deixa aqui, um gancho, Jair. É, você viu quanto que tá barato o preço da carne de porco?
0: Barateou, querido povo?
1: Aonde você vai, o preço hoje a carne de porco tá muito mais acessível, né, para se comprar do que a carne de gado.
0: Será que tem menos procura, Marcão?
1: Não sei o que tá acontecendo, Jairo, porque frango e a carne de porco, se você notar, abaixou em muito. Tem lugar que vende a carne de porco, por exemplo, uma paleta, um pernil, a R$8, oito e pouquinho o quilo.
0: Tá acessível para todo mundo.
1: Para todo mundo. Já a carne de gado, ele deu uma alavancada nos preços, tá complicado. Um tempo atrás, até o valor da carne de gado tava mais acessível à população, mas... né, agora é carne de porco. A carne de porco tá muito acessível. Acho que dá para nós fazer uma matéria sobre o assunto aí, né, Jair?
0: Dá pra gente trazer sim, Marcão. E hoje nós sabemos que o forte da nossa região hoje é o frigo Dasco. Um abraço lá pro Márcio e pra toda a equipe, pela família Dasco sempre nos ouvindo.
1: Ciel, todo o pessoal.
0: É, lá, exatamente. Né? Seria importante, né, Marcão, a gente fazer esse bate-papo aqui no programa, até falar dessa potência pra nossa região, que é o frigorífico Frigo Dasco, né? Que hoje, acredito eu, que é um dos mais que emprega em Pitanga, né?
1: Sim.
0: Hoje
1: é a prefeitura e acho que é eles.
0: Exatamente.
1: Né?
0: Então, hoje tem essa potência, graças a Deus que tem, né, no nosso município, que muitas famílias.
1: Já vamos lá.
0: E hoje é uma das potências da nossa região, né? Hoje muitas famílias tiram sustento ali, né? Trabalhando no Frigo Dasco. Então, um abraço para o Márcio. Márcio, nós vamos entrar em contato com você para a gente agendar um dia desses, fazer um bater-papo aqui no programa. Falar, né, Marcão?
1: Fica legal essa semana bater um papo, falar a respeito da empresa, né? Falar sobre, né, o Frigo Dasco, falar do preço do carne de porco, suíno, o que aconteceu.
0: Da nossa região, né?
1: Trazer esses detalhes aí. Fechamos?
0: Então, vamos entrar em contato com o Márcio, né?
1: Depois vamos ajudar o Manuel lá e a Tânia lá.
0: É?
1: Agora vamos lá.
0: Então vamos lá, Marcão.
1: Gente, um abraço, Deus abençoe, fazer força. Um abraço a todos, Deus abençoe aí. Um bom dia pra vocês. Eu volto aí às 13 horas na programação aí, tá bom? Aquele abraço, tchau.
0: O mês só tá começando. E é 9 já, viu? Já vem a cidade enfeitada no mês de dezembro. Aquele abraço a todos, vem o Samuco na sequência.

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estamos chegando então, bom dia Pitanga, muito bom dia a toda a região centro do nosso estado, do nosso Paranazão aí, chegando aí a partir agora nessa manhã de terça-feira, iniciando mais uma manhã abençoada aí, acompanhado de Deus sempre aí, nos protegendo, guardando, livrando de todo mal em uma semana aí, cheia de saúde, alegria, paz pra todos nós. Vamos iniciando nossa manhã de terça-feira hoje. Também que Deus venha estar abençoando o nosso mês, né? Nosso mês aí se iniciando hoje, mês de setembro. Um mês abençoado a todos. Um mês aí cheio de saúde, alegria, prosperidade aí pra esse mês de setembro. Que a gente venha estar junto, alegre, sorridente aí, acompanhado aí da nossa amarelinha 102.3 FM. Através aí do rádio. Estamos iniciando nossa manhã por aqui. Agora em Pitanga, 16 graus. Depois da chuva que deu ontem, hoje previsão de sol, né? Abertura do tempo hoje. É pra abrir o tempo hoje, nessa terça-feira, marcando mínima de 14, máxima de 22 graus pra hoje. Quarta e quinta-feira também, sem previsões de chuva, marcando 22 graus pra quarta-feira, 23 graus pra quinta-feira, marcando mais uma pancada de chuva aí pro finalzão de semana. Sexta-feira temos 4 milímetros, sábado 40 milímetros e no domingo mais 10 milímetros. Então aí somado aí vai dar mais ou menos aí em média uns 50 milímetros de chuva já agendado pra esse próximo finalzão de semana. Chuva que não dá trégua, né? Vamos iniciando nossa manhã por aqui com a sua companhia e hoje com sorteios, tá? Hoje tem sorteio no oferecimento VF Drones, hoje tem um bonezão da VF Drones, lá do Emerson Volski, lá do Matheus. Então vamos junto e quero sua participação a partir de agora no nosso WhatsApp 42 99008756, vamos chegando por aqui.

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2: Fala, Samuca. Bom dia. Toca a música do Cowboy Vagabundo. E manda todo mundo que tá ouvindo. Que é o Daniel, da Fazenda Barbosa. Tamo com o rádio fazendo eco nas canhadas aqui.
3: Valeu, Daniel. Bom dia, bom dia.

0: Um abraço também, Viraldo Steve, também na audiência. Minha usada lá, o Emerson Busque.
1: Eu ganho 5 minutinhos.
0: De jeito é isso aí, mas
1: nem vai se confiar.
0: É desse jeito que trabalha aí no barracão, Emerson. Que azar trabalha um ajudando o outro desse jeito aí.
1: E lá em casa a gente ia se acabar.
0: Não, vai acabar, né? Um abraço aí, toda a piazada, Emerson Volski, Matheus. Hoje tem boné aí da VF Drones pra sorteio aqui no programa dos Pia. Então venha participando, manda sua mensagem, manda o seu áudio, venha confirmando a sua audiência. Faça seu pedido de música. Fala aí de onde que você tá escutando aí a nossa programação. E venha concorrendo. Fala, Emerson.
2: Viu? Na reforma, na carretinha, os Pia pedindo uma música, homenagem a eles aí.
0: Deixa que eu já vou caprichar bem no capricho aí pra eles aí.
1: Vou esperar minha.
0: Mas aqui nós não tocamos Pablo Vittar, tá, piazada?
1: 5 minutos.
0: Hoje não, por favor, né?
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0: Acabou trabalhando ali, um meio por trás do outro ali.
1: Tinha
0: que ter vindo pra balada. Meio esquisitão, né? Esse jeito aí de reformar a carretinha.
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3: Bom dia, Samuca.
0: Bom dia.
3: Tô 12 anos de casa, tô da Pranalto. Tô trabalhando, curtindo na Maranhinha. E se der hoje, toque a música aí do Juliano César, Cowboy Vagabundo.
0: Nem pediu, tem que agora, né?
3: Samuca, quero participar do sorteio.
0: Juliano César, vamos pegar agora então a moda aqui. Juliano César, Cowboy Vagabundo. Aqui então, Daniel, também a Josiane. Que vem participando hoje, tem sorteio. 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

0: Obrigado! Quem gostou, dá um grito! Obrigado, obrigado.
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12: 10:03.
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0: minutos, já tô com o Marcelo aqui hoje ao vivo, né? 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
1: Valeu, muito obrigado e tchau, tchau.

0: eu vou passar pro intervalo comercial aqui rápido e daqui a pouquinho eu já puxo essa moda aí do Chitãozinho e Chororó. Daqui a pouquinho já vem, a gente já vem falando aqui de Grupo Delay, Delay Mineradora. Que final de semana, Tony? Que finalzão de semana, né? 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

gostam de fazer o agudo para depois botar nas redes sociais, não é? Vamos fazer? Eu acho que vai ser o maior coral da galopeira de todos os tempos. É muito fácil, vou contar até três, mas antes eu queria que vocês ligassem os celulares, por favor, no modo filmar e direcionados para vocês, né? Porque agora os artistas, logicamente, são vocês. Daí eu conto até três. Vocês enchem bem os pulmões, né? E soltem a voz. Um pouquinho mais de luz na plateia, por favor. Trariam meus artistas.

hoje tem sorteio boné da VF Drones aqui no programa dos Emerson Voos. Matheus tá lá na sintonia do barracão, reformando a carretinha lá e na sintonia. Um grande abraço aí, Piazar. Tamo junto, obrigado pela participação, audiência. 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
2: Música, hein?

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0: Pô, cabaré, isso aí é Panda, aqui no programa dos Piá, agora faltando 10 minutos para as 11 horas da manhã, lembrando que é o meio-dia, hoje tem horário eleitoral obrigatório do meio-dia ao meio-dia e meia, então a gente faz aquela pausa na programação, coloca o horário eleitoral e retorna aí ao meio-dia aí para encerrar o programa dos Piá, então logo depois aí do horário eleitoral. Então, no meio-dia ao meio-dia e meia tem horário eleitoral aqui no programa dos Piá. 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
3: Bom dia, compadre Samuel, bom dia, ouvindo a Rádio 102. Compadre, um dia propício pra fazer uma chapada de pinhão, né, cara?
4: Nossa,
3: é propício pra queimar um fogo aí num borraio aí e ficar se aquentando, rapaz. Eu amo vivendão, né? Porque quando não é guerra, é pandemia. E quando não é pandemia, é ventania, chuvarada. É só destroços do country, né, compadre?
4: Nossa, nem fala, né?
3: Da semana aí, indo pro fim do ano, compadre. Na quadro ali, vale a pena ouvir de novo. Che barbaridade, que apaixonado, desde 2005, os piazão cantando essa moda aí. E vale a pena, né, compadre? Um abração, vale a pena. Aí.
4: Um abração aí, compadre. Vem que ele diz, né? Passamos Covid, passamos guerra lá na Ucrânia, guerra aqui. Aqui nos Estados Unidos também contra Irã e Israel e. E crise, e agora vendaval, né?
5: E caro Jumar!
4: E Venezuela também.
5: Metade da garrafa.
4: Combatamos zero bala, né? Já vamos tocar a moda então no quadro. Vale a pena ouvir de novo, apaixonado?
5: Frente, eu vou bebendo,
4: eu quero mandar um abraço aí aos nossos vídeos que estão participando. Hoje tem sorteio e tal. Hoje tem sorteio no oferecimento VF Drones. Hoje tem um bonezão lá no Emerson Volsky. Aqui na programação. Bom dia, Dona Lúcia.
6: Oi, bom dia, Samuca. Só pra confirmar a audiência. Tem uma boa terça-feira. Até que enfim abriu o sol.
4: Até que tudo enfim, de bom, né? Tchau, tchau. Até que enfim abriu um solzinho. Meio frio ainda, mas pelo menos aí tem um solzinho aí. Tá dando aquela aquecida no tempo, né? Um bom dia, Juliana, também lá do Rio Grande, pedindo 60 dias apaixonado. Esquecer. Quero participar do sorteio do boné. Valeu, Juliana! Nicolau Korchak também, bom dia, Nicolau. O Boteco Bala Perdida. Tão laçando pelo jeito os miúdos, né? José Laurindo, alô Zé. Obrigado pela audiência aí, Zé. Obrigado pela participação e venha você também interagindo aqui com a gente no WhatsApp, mandando, já confirmando a sua audiência. 42 99 00 8756. 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
21: Hoje a Giripoca vai criar de BH,
22: viu? Vamos fazer o seguinte, ó, vamos estar falando com o Thiago aqui, já chegando agora aqui, já na correria, já das 11 horas, né?

0: Thiago, falar e convidar o pessoal que vai participar do evento Loupiá, falar aí de como é que vai acontecer esse evento, né? De que dia que vai acontecer esse evento. Bom dia, Thiago, seja bem-vindo.
1: Bom dia, Samuca. Bom dia a todos os ouvintes aí da 102.3 FM, a todo o pessoal de toda a região aí que tá na escuta aí da amarelinha, né, Samuca? Então vamos lá, faltam 4 dias
0: Quatro
1: pro
0: dias.
1: maior evento da região sul do Paraná, que é a Expo Loupiá, dia 6 de setembro, no Guarani Clube de Campo, a partir das 9 horas da manhã. Samuel, vamos só tirar uma dúvida aí do pessoal que sempre pergunta para nós como que funciona, a que horas que começa. Então o evento vai começar às 9 horas da manhã, os portões abertos às 9 horas da manhã, pro pessoal ir lá dentro, já colocando sua barraca e se alinhando lá dentro. O evento de som automotivo começa a partir das 1 hora, como todos os outros eventos aí que a gente já fez, a partir da 1 hora da tarde. Aí os outros, o pessoal vai se alinhando, carro rebaixado, moto, off-road, para início do off-road e tudo mais, às 10h30. E os de moto a gente vai tentar alinhar para eles começarem umas 11 horas da manhã, por conta dos vizinhos que tem ali, que estão dormindo, querem descansar. Então a gente vai tentar alinhar nesse evento, tentar fazer da melhor forma possível. E Samuca, esse será o nosso último evento no Guarani. Então, o ano que vem, se der tudo certo, a gente já vai estar em outro local. A gente já está vendo aí, um pouquinho mais fora da cidade, aí que não vai estar atentando o pessoal dentro da cidade, né?
0: É,
1: Então,
0: se programando
1: se
0: melhor, né?
1: programando melhor e tudo mais. Então, a partir do ano que vem a gente já tem outro local. A gente não vai contar ainda, mas a gente já tem visto outro local para espoloupiar.
0: Então, você acabou de deixar aqui para nós aqui duas pulseiras, né?
1: Duas
0: Duas
1: pulseirinhas,
0: pulseiras
1: hein?
0: para a gente estar realizando o sorteio aí essa semana, né?
1: Isso.
0: Então, essa
1: Ah,
0: semana vai ter
1: no
0: sorteio.
1: decorrer da semana a gente vem trazendo mais aí, ou para sexta-feira, que é o dia do sorteio, né, Samuca? Pra gente estar sorteando mais aí, alguns brindes que a gente vai tá trazendo também. E já de antemão aí pedir desculpa pros vizinhos ali por conta do barulho e tudo mais, mas o evento em si ele acontece da 1 hora da tarde até as 17 horas. Então, não é
0: Dá uma
1: muita
0: ensina.
1: coisa, a gente não se estende à noite, né?
0: Sim, não, até esse
1: Já
0: negócio tá
1: pra
0: tranquilo, né? Até tá tranquilo, né?
1: o pessoal aí festar aí, o pessoal que vem
0: Aproveitar,
1: das
0: né?
1: vizinhas aí também traz dinheiro pra cidade nessa mão. Então,
0: Isso, movimenta, né?
1: movimenta a cidade, movimenta o posto de gasolina, movimenta o mercado, movimenta os comércios locais pequenos também, né?
0: Isso. E
1: Então,
0: também aí atrativo, né? Pessoal, vir conhecer a nossa cidade, né? Pessoal que tá vindo fora, né?
1: tem
0: Conhecer
1: muita
0: nós, né?
1: Samuca do céu. Hoje, essa semana, na verdade, o pessoal mandou mensagem pra nós. Tá vindo gente de Imbituva, que é longe pra caralho.
0: É longe, hein?
1: Tá vindo gente de Irati, tá vindo gente de Curitiba, que tá descendo pro evento, que conhece o evento das redes sociais. E tem gente de Diadema, São Paulo.
0: Diadema, é longe.
1: É longe pra
0: É um
1: caralho.
0: dia de viagem pra
1: Quase
0: chegar
1: um
0: aqui,
1: dia
0: um dia
1: de
0: pra
1: viagem.
0: voltar, né?
1: Então, você imagina, se o evento fosse só barulheira, só loucuragem, o pessoal não vinha. Então, é um evento família, temos bastante crianças dentro do evento. A Zaya também já participou de algumas edições com nós aí, vai estar presente mais essa, né?
0: Isso.
1: E assim, ela viu quanto de criança tem lá dentro curtindo o evento com seus pais e tudo mais, né?
0: Família, né?
1: É um evento bem família.
0: Então, vai acontecer no dia
1: 6 de setembro.
0: 6 de setembro.
1: Véspera de feriado aí, a partir das 9 horas da manhã, lá no Guarani Clube de Campo.
0: Então tá aí. Obrigado pela participação, convite feito. Então, temos duas pulseiras também para estar sendo sorteadas aí ao decorrer da semana. A gente vai estar anunciando aí, falando para você ouvir, né, que tava a fim de ir pro Espolopiá. Então, duas pulseiras aí, a gente vai estar anunciando aí o dia que vai ser sorteado, então, aí no final da programação. Valeu, Thiago!
1: Valeu,
0: Grande abraço!
1: Samuca.
0: Tudo de
1: Grande
0: bom!
1: abraço da 102.3. Tamo junto e tá feito o convite, galera.
0: Tá
1: Simbora pro
0: feito!
1: Guarani.
0: Bora lá, bora lá!
2: Vamos assim, ó!
3: Ela gostou.
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0: aí do compadre Gelês, que é apaixonado, tinha barbaridade aqui no programa dos Piá. Valeu, compadre, tamo junto, obrigado pela audiência e participação. Venha você também interagindo, fazendo seu pedido de música aqui. WhatsApp 42 99008756. Hoje tem sorteio aqui no oferecimento de VF Drones. 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Quero mandar um abraço aí a Madalena Leal de Souza. Alô, Madalena, grande abraço aí, Madalena. 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
0: Valeu, Andrezão, grande abraço, tudo de bom, obrigado, André, pela participação. 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
2: Eu acho que você tem que mandar aquela mensagem, mas manda o que tá no seu coração, porque se fosse eu falaria mais ou menos assim.
3: Ei, boa noite. Antes de te bloquear, eu só vim te dizer que a partir de hoje pode tocar o terror, fazer o que quiser fazer. A boca é sua, curte sua farra. Sinto mais nada.
2: Apaga, apaga, apaga.

0: cotação do mercado agrícola para essa manhã de terça-feira. Preço do soja em alta, né? Subindo aí cada dia mais. E com isso também a gente já vai passando as cotações aí, o que está acontecendo, movimentação no mercado agrícola. 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Vamos lá de cotação então? Preço do soja nessa manhã de terça-feira, R$137,30. Preço do milho, R$58. Trigo tipo pão, R$77. Dólar fechado aí nos R$5,18. Estão repetindo? Preço do soja, R$137,30. Preço do milho, R$58. Trigo tipo pão, R$77. E o dólar fechou nos R$5,18. E você pode estar fechando hoje contrato soja safra 2027. O valor hoje do contrato a R$135 na Cevale. E também aí pode estar fechando seu trigo comercial hoje aí para entrega aí dia 15 de novembro, né? 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Dia 15 do 10 e pagamento dia 30 do 11. 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

horas, agora 40 minutos, 11h40, chegando aí já o horário do meio-dia, também pode aproveitar e buscar o seu almoço, restaurante e lanchonete da Comadre Leonora, já tá servindo almoço qualidade, você 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

0: áudio da Geise, diretamente no Colégio Objetivo, Colégio João Paulo II, hoje, ensino objetivo.
1: Ensina, é!
0: Semana acontecendo, Semana da Família. Semana da Família acontecendo e a Geise comandando toda a criançada ali, organizando a criançada aí, fazendo as surpresas aí pra família todos os dias aí com semi-novidades, né? Hoje vai ter um piquenique lá com a criançada, né? Ontem teve aí um café com os pais na parte da tarde, apresentação das crianças ali na quadra. Então, agradecer a Geise por essa parceria, Colégio Objetivo, junto com a gente. Que bom dia! Seja bem-vindo mais uma vez, Geise.
2: Bom dia, Samuel. Bom dia a todos os ouvintes da rádio. Aqui quem fala é a professora Geise, do Colégio Objetivo. Samuel, gostaria de agradecer mais uma vez aí pela oportunidade que você nos proporciona, né, de divulgar o nosso trabalho e especialmente a nossa Semana da Família. Estamos já nos aproximando de mais um grande evento. Esse evento acontecerá do dia 31 de agosto a 4 de setembro. Acontecerá aqui nas dependências do Colégio Objetivo. Um evento muito aguardado, né, por todas as famílias, por todos os alunos nossos. E estamos preparando uma programação muito especial, Samuel, com atividades todos os dias, pensado com muito carinho para envolver nossas crianças e principalmente as nossas famílias. Durante essa semana, nós vamos ter apresentações das crianças, um café compartilhado, tarde das gincanas, oficina para educação infantil, apresentação em sala de aula e muitas outras atividades aí que estamos preparando com muito carinho. Teremos também, Samuel, um momento bem emocionante que já estamos organizando. É um vídeo que as famílias já estão preparando com carinho para as crianças, como uma forma de demonstrar todo o amor, o carinho, a importância que elas têm, né, em nossas vidas. E por isso que eu quero fazer um convite muito especial a todas as famílias. Venham participar conosco de todos esses momentos dessa semana. A presença de cada família tornará esse evento ainda mais significativo, inesquecível, né, para os nossos alunos. Nós sabemos que a família é o nosso bem mais precioso, é a nossa base, é o nosso porto seguro e é uma parte fundamental, né, na formação, no desenvolvimento de cada criança. Então fica aí o nosso convite. Um grande evento do Colégio Objetivo é a Semana da Família. Esperamos por vocês de 31 de agosto a 4 de setembro. Venham, vamos viver juntos uma semana repleta de carinho, alegria, de união, né? Muitos momentos especiais. Um grande abraço a todos os ouvintes da rádio. Samuel, mais uma vez quero agradecer muito, muito obrigada pelo espaço, pela oportunidade de estarmos aqui divulgando esse momento tão especial para o nosso colégio. Um grande abraço, esperamos por vocês no Colégio Objetivo.
0: Valeu, Geise, grande abraço, né? Acontecendo então a Semana da Família, dia 31, né? Entre carinho e aroma, dia 1º hoje, né? Entre mensagens e afeto. Dia 2, entre risos e desafios. Dia 3, entre brincadeiras e aventuras. E no dia 4, entre sorrisos e melodias. Aí a organização do Colégio João Paulo II, Colégio Ensino Objetivo, aqui com essa programação aí para a Semana da Família. Obrigado, Geise. Grande abraço e obrigado pela sua participação. A gente já vem falando, olha, hoje a gente sabe que vai acontecer aí um dia especial ali no Objetivo, aí muitas escolas também se programando com um dia especial às famílias, né? As famílias se organizando e o barracão aí tem muitas coisas aí. 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Onde tem que estar decorando e também enchendo aí fazendo um banquete aí ao seu filho aí com o que ele mais gosta aí de estar se alimentando. 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

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Vamos tocar a saideira aí já pra voltar logo depois do horário eleitoral obrigatório aqui na 102 FM. Pé no pai, né?

0: diferente.
1: Aí logo depois do horário eleitoral, a gente retorna com o sorteio, tá? Hoje, boné da VF Drones, Emerson Volski, Matheus Volski. Venha participando, quero mandar um abraço, Juliano, tá participando com nós aí, gostaria de participar do sorteio desse boné. Ana Luísa Vieira também já mandando mensagem pra gente. Valdiné Martins, tem áudio aqui também da Dona Silvana. Alô, Dona Silvana, bom dia, Dona Silvana, como é que tá por aí?
2: Bom dia, Samuca, tudo certo? Tô na escuta do programa aqui na Agropecuária Stort. Quero participar do sorteio de hoje. Manda abraço especial para todos os ouvintes e todos da Agropecuária Stort. Sou ouvinte de todos os dias, Silvana Vizendinho Stort.
3: Bom dia, bom dia, bom dia, pesado. O Rostelo aqui do Cantu, tão ligado, amarelinho? Toca pra nós aí, cowboy vagabundo. Coloque meu nome no sorteio, beleza? Tchau, obrigado.

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2: Devia ter a missa aqui.

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1: Retornamos logo depois aí do horário eleitoral obrigatório e daqui a pouquinho já tem sorteio de boné diretamente da VF Drones. Emerson Voz, pessoal participando aqui, já vi que tava chegando mensagem.
2: Meu lado.
1: Então vai mandando a sua mensagem também aqui pra nós, 42 99 00 8756.

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fazer o sorteio pra gente encerrar, embora. Agradecendo a todos pela audiência, a todos que participaram. Vamos lá, final do telefone. Nada mais, nada menos que 1421. Ela que é a nossa ouvinte e participa todos os dias aqui. A mãe dela tava do aniversário, a Inês, semana passada. E ela mandou mensagem pra nós aqui. Era 10 horas 36 minutos. Bom dia, Samuel. É a Juliana aqui do Rio Grande do Barco. Peça a música 60 Dias Apaixonado e quero participar do sorteio do boné. A Juliana aí, ela que é a filha da Inês, está participando com a gente sempre aí, a irmã dela também sempre participando com a gente. Juliana, então só retirar seu boné aqui da VF Drones na rádio aí. É, nosso muito obrigado pela audiência, toda a família lá do Rio Grande do Barco, sempre estão na escuta aí da programação. Muito obrigado aí, Juliana, pela sua participação. E levou hoje esse boné, então, oferecimento VF Drones. Agradecer ao Emerson Vosque aí, o Matheus, está trazendo para nós esse boné e mais bonés ainda pela frente, ainda vão ser sorteados. Nosso muito obrigado aí, equipe VF Drones. Amanhã tem sorteio, né? Amanhã acho que o João também vai estar aqui com nós aí, vai dar um pulinho aqui pra dar um recado. Então, amanhã a gente aguarda aí vocês a partir das 9h30 da manhã aqui no programa dos PA. Acompanha aí a rádio que mais dá prêmios, Amarelinha 102.3 FM.

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3: 1:04.
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8: Fala aí, galera. E aí, como é que vocês estão? Tudo beleza? Legal? Livre, leve, solto? Então, delícia, maravilha. Estamos chegando a partir de agora com muita música pra você na sua tarde de terça-feira, hoje, 1º de setembro, né? Que Deus venha abençoar grandemente a nossa tarde, nosso mês que nós estamos iniciando também. Excelente tarde para você que está indo pro trabalho, você que já está trabalhando, você que está almoçando, você que está no carro descansando, tá na casa, no sofá, na rede, no quarto, na sua cama.

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0: galerinha, de volta por aqui. 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Ô Marcão, tudo bem? Tudo bem. Marcão, toca para nós a música do Zezé de Camargo e Luciano, Amigo das Estrelas. Quero oferecer pro meu esposo, Valdecir, é a Rosângela Domingos. Rosângela, abraço para você, amiga. Boa tarde. E obrigado pelo carinho da audiência. Áudio, coloca no ar. Vai lá.
1: Boa tarde, Marcão.
0: Ah, Valdelir.
1: Uma boa terça-feira pra todos nós. Tamo aí, indo pra peleia de volta. Toca um flashback aí pra nós. Tudo que é de bom.
0: Valeu, Valdelir. Abraço, meu amigo. Obrigado pelo carinho. Tamo junto.

gente, 13 horas com 36 minutos, excelente tarde pra você que tá no Bolegal, tá chegando agora, tá ligando o seu rádio, acompanhando a programação, obrigado pelo carinho, viu? 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Olha a hora agora, são 13 horas com 38 minutos. Por aqui o som não para, tem mais e já participação do ouvinte também, calma lá.

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aqui na nossa programação às 13h45. 15 faltando para as duas. 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Vamos lá para o telefone, para mais participação? Colocar mais gente para conversar comigo na programação? Marcão, manda aí para nós, César e Paulinho, Amor Além da Vida. Deixa eu ter aqui nesse computador aqui, se tiver, ela vai rodar já. Não tem? Então vamos no outro. Vamos ver o que tem por aqui, se tiver também já mando para vocês aí, tá bom? Pessoal que tá pedindo Amor Além da Vida, deixa eu ver se é esse computador aqui. Aparece pra mim já mandar pra vocês Amor Além da Vida. Amor, cadê aqui? Achei. Amor Além da. Agora parou de digitar ali, né? Vamos ver. Tem aí? Essa mesmo, Pia. Essa aí, fala aqui.

indicação do ouvinte. 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Participação do ouvinte, vamos lá então, Marcão, boa tarde, toca aí a Rua, Mordido de Amor, quero oferecer pro meu marido, Hamilton, é a Lauriana. Alô, Hamilton, Lauriana, abraço para vocês, excelente tarde, obrigado pelo carinho da audiência, valeu!

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2: De volta. Um abraço, minha amiga Nadir. Alô, Nadir. Abraço, Marcão. Manda um som do Queen pra galerinha que está lá em Santa Catarina. Tão ligado à programação. Alô, familiares da minha amiga Nadir. Abraço. Convida a gente pelo aplicativo lá, né? Agora 2:03, 2:03. Vamos mandar um som do Queen lá pro pessoal de Santa Catarina? Curtir agora?

Este é o som do Restart e a Menina Veneno aqui na nossa programação. Olha a hora, gente, 2:10 agora, 2:10. 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Deixa eu dar um abraço, minha amiga, Dona Lindaura, Marcão, tamo ligado na programação. Ô, Dona Lindaura, abraço, minha amiga, obrigado pelo carinho, vou campear aqui uma moda, vou procurar aqui a Menina da Aldeia na voz do Jads e Jadson, vou mandar pra senhora ouvir aí, tá bom? Obrigado pelo carinho. 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

0: Estamos de volta, senhoras e senhores. 2:20. 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Manda um abraço, meu amigo Toniel Reis. Alô, Kel, abraço, tá lá confirmando a audiência sempre que pode, também tá com o rádio ligado ouvindo a gente aí. Bom pro povo, né, Kel? Abraço aí, bom serviço pra você. Tá não, tá confirmando a audiência, já hoje eu passei por lá, dei um grito. Ô, Marco, ô, Kel. Abraço pra você, irmão. Ô, meu amigo Luiz Carlos, fala comigo, boa tarde.
1: Boa tarde, Marcão. Tamo aqui nas ledas aqui. Escutando o programa do show do Marcão.
0: Maravilha, irmão.
1: Beleza? Roda aí uma pra mim do Renan aí, qualquer uma que você achar aí.
0: Beleza?
1: Beleza, meu amigo?
0: Valeu.
1: E tudo que tem de bom. Uma ótima terça-feira pra você.
0: Valeu, Luiz Carlos. Abraço, irmão. Obrigado pelo carinho da audiência aí. Ô, Marcão, boa tarde. Manda aí pra nós o som da Ana Castela. Opa, vou Flávio. Abraço. Vou campear aqui, já mando pra vocês aí. Deixa comigo também, tá bom? 2:22.

0: 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Deixa eu trazer a participação do Claudemir aqui na programação, direto lá da Clínica dos Colchões. Claudemir, boa tarde.
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0: Indicação do ouvinte, Quero Camboriú, Ana Castela aqui na programação, às 2:29, 2:29, você ligado comigo na programação, no oferecimento especial do Alto Posto Progresso, gente, show de prêmios 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Vamos pra mais participação? Colocar mais gente pra falar comigo na programação. Boa tarde, Marcão. Seu alienígena. Aligenina. Ah, é. O Rodrigo Maia, um abraço. Marcão, manda aí Assim Não Dá, do grupo Talagaço. Opa, vou campear aqui e já mando pra você. Minha amiga Valdineia, boa tarde também. Otília também, boa tarde. Obrigado pelo carinho, confirmando a audiência. Ô, Adelcio, fala comigo. Boa tarde, Adelcio.
1: Fala, Marcão, boa tarde. Tudo beleza? Tamo aí na obra, né? Escuta a programação, na linha do Rajão. Tá ali, ó, fazendo um fervo. Manda pra nós uma música do Rapa, Anjos. Manda pra nós na obra curtir. Valeu, Marcão. Tudo de bom, abraço.
0: Valeu, irmão. Aquele abraço.

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12: Olha a hora, gente! 2h43, excelente tarde pra você que tá numa boa legal, tá ligado seu

0: Chapeludo. Nando Moreno cantando aí com o Negro Solimões.
1: Tá demais o Chapeludo.
0: Ô, galerinha, agora são 12h47. Conversar com a Jaque com as ofertas agora aqui na programação, direto lá da... do Pega no Lojão Vale a Pena. 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

0: um pouco. Muito obrigado.
1: De nada, de nada. Vamos embora. Vou fechar aqui a programação da sequência. O Bronze vem chegando por aqui para comandar a programação da 102. E eu volto amanhã às 8 horas da manhã com o Jairo, com muitas informações na manhã. Agradecendo você pelo carinho e pela audiência. Que Deus possa abençoar grandemente o teu resto de tarde aí. E vamos que vamos. Até amanhã. Tchau, tchau, gente.

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18: 3:06.
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Vamos lá, rapaziada! Começa agora mais um programa do Bronze Botudo. E olha, hoje, nessa tarde, eu tenho pra você aqui, ó, pendrive do delegado e o pendrive que todo mundo quer. O pendrive do Botudo com 200 músicas. Você vai querer? Então mande um boa tarde pra mim, bem animado. Eu tenho cerveja lá do Éder Veículos, Celeiro Pub. Tem festa, véspera de feriado e o porco no

0: Baixo do Fernandão Festner, que é o segundo encontro do Fernandão. Todo mundo convidado no dia 12 de setembro no Rio do Meio. Porco no Tacho. Para você que vai no Porco no Tacho, você escreve assim, ó. Porco no Tacho, para me saber. Aí tem cerveja e tem pendrive. Tô recebendo aqui o nosso amigo Ademir, ele que fez dupla com o Zezete, né? Saudoso Zezete.
1: Correto.
0: Ô Ademir, tudo bem? Boa tarde, para começar aqui o nosso programa. Você veio falar do seu trabalho agora. Ademir e Adriano, boa tarde.
2: Bom, tudo, boa tarde. Você tá chique demais, hein, rapaz?
0: Você achou que eu tô chique?
2: Você tá muito bonito, eu fiquei feliz. Tava te esperando.
0: É.
2: E a gente que anda muito sabe da tua audiência, você é muito querido.
0: Opa, obrigado.
2: Tem um sucesso muito grande e é uma honra falar do Ademir e Adriano aqui no seu programa.
0: Olha, esse CD, a música, a mudança, essa música aqui é aquela... De quem que é a composição dessa música aqui, Mudança?
2: Que a Mudança, ela foi do Genel. Aí esqueci o outro que tá aí. Mas tá no CD. Essa música é uma música raiz, fantástica. Eu acho que eu tenho aí nesse CD aí. Esse CD foi lançado pela gravadora Alegreto.
0: Uhum.
2: O João Miranda colocou nós lá. O João Miranda é o compositor de 4.000 canções.
0: Olha aí, ó.
2: É. Então, o Ademir e Adriano tá na estrada, já estamos com 4 shows vendidos para setembro.
0: Uhum.
2: Estamos no Instagram, Ademir e Adriano, TikTok, na rede social, né? E eu, Botudo, sou apaixonado pelo rádio, né?
0: Uhum.
2: Eu sou apaixonado pelo rádio.
0: Você é da região de Vaiporã?
2: Oi?
0: Você é da região de Vaiporã?
2: É, eu sou do norte. Na verdade, eu sou nascido, sou filho de Apucarana, né?
0: Uhum.
2: Mas morei em São João de Ivaí, Vaiporã. Tenho muita amizade por aí. Agora, hoje eu tô lá em cima, tô em Maringá.
0: Tá em Maringá?
2: É, o parceiro é de Maringá, tamo lá.
0: Olha que legal.
2: Em Maringá.
0: Eu tenho aqui a Semente do Amor nesse CD.
2: É maravilhosa.
0: Uhum, que legal. Escolta de Vagalumes.
2: O hino, né? Virou um hino nosso.
0: Que legal. O pessoal sempre fala daquela Pilares.
2: Ah, não, o Pilares é um hino, o Botudo, que nós gravamos, que é do Miro Saldanha, um poeta de Porto Alegre.
0: Uhum.
2: Ela não é só comigo, também gravou ela o Magrão lá, esqueci, Oswaldir Carlos Magrão, né?
0: Oswaldir Carlos
2: também
0: Magrão,
2: exato. Gravaram também.
0: Uhum.
2: Agora eu, como Deus me deu agudo e grave, eu entrei numa praia grave ali, que marcou muito.
0: Uhum.
2: Até eu quero oferecer pro Edson Vaz, que é parceiraço meu, o Valderi lá, o Maurão Cowboy, de Olevir, uma galera bonita aí, o Babo, o Jurandir e o Zezinho lá na Santa Maria.
0: Alô, rapaziada.
2: Todo amigo seu, alô, povo, tô por aqui.
0: Alô, tá aqui o nosso amigo Ademir junto com o Botoni, inclusive quem quiser contratar, segue a rapaziada nas redes sociais, procure aí Ademir e Adriano pra você levar para o seu evento, 43999337023. 43999337023. Aquela da dupla anterior, do saudoso
2: Zezete.
0: Zezete, Almoço na Casa do Pai, era muito boa também, né? Não, muito boa aquela letra, aquela música, né?
2: Uma história real, né? Que valoriza muito a família, os filhos que respeitam o pai e a mãe, que pede benção, que tem que ser assim. No meu tempo é assim, o seu também, né?
0: Exato.
2: Pelo que você passa, a gente sabe que você é assim. Então a gente tem que honrar pai e mãe, né? Filho tem que fazer isso.
0: Olha que legal. A gente vai tocar aqui as músicas do Ademir e Adriano na nossa programação. Sucesso pra você, sucesso pra dupla, tá bom, Ademir?
2: Deus te abençoe, saúde pra você, porque sucesso de ficar do tamanho que tá, já tá bom pra você, né? Você é um cara, 10, obrigado pelo espaço.
0: Obrigado.
2: Um abraço a você de coração.
0: Obrigado.
2: Vou curtir um pouco aqui.
0: Vamos lá, tá aí o nosso amigo Ademir e Adriano, a dupla do Nortão do Paraná.
2: Botudo, eu tava lá no Neguinho Tom.
0: Neguinho Tom?
2: Um abraço pro Neguinho Tom, teu fã, o João Malco.
0: Alô, Neguinho Tom, um abraço pra vocês aí, obrigado pela companhia.
2: Um abraço a todo o pessoal do comércio aí, do Ademir e Adriano. Olha com quem que eu tô aqui, gente.
0: Alô, pessoal.
2: Celebridade do rádio.
0: Ademir e Adriano, olha que legal, aqui hoje comigo o Fabinho vai passar as músicas. Você já conversou com o Fabinho ali, não?
2: Vou conversar.
0: Vai conversar com o Fabinho?
2: É.
0: Ó, vamos começar aqui, ó. Ademir e Adriano, vamos começar com essa aqui, ó. Vai mandando sua mensagem, que eu tenho cerveja, eu tenho porco no tacho. E eu tenho ainda pendrive do delegado hoje com 200 músicas.

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1: Boa tarde, meu amigo. Estamos aí na Sintonique, na 102. Ouvindo a programação do melhor, do inigualíssimo,
0: irritável.
1: Bronze Batudo, manda um abraço pra nós aqui na Hortifruti, pessoal da HF.
0: Alô, rapaziada, um aí, ó.
1: Eu, Elias, o Queijinho, toca pra nós e também o nosso amigo Zezete Ademir, Atrás do Destino. Essa moda é boa, Bronze. Também coloca no sorteio, se tiver. Um abraço. Valeu.
0: Abraço aqui que tem. Olha, hoje tem cerveja. Eu tenho porco no tacho do segundo encontro do Fernandão e tem ainda o pendrive da Tortura com 200 músicas. Tá na hora de mandar um boa tarde animado pra concorrer.

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1: Boa tarde, Bronze. Gostaria muito de participar do sorteio dos pendrives da cerveja aí do programa. Manda tirando meu chapéu para Deus com os monarcas. Apareço para todo mundo que tá ligadinho com você. Grande abraço, Bronze, Márcia Regiane Padilha.
2: Vamos lá, todo mundo participando com o Boturo, que eu tenho um montão de prêmios hoje aqui. A Dulce tá ouvindo o Boturo, um abraço para você. O Fernando tá ligado, o pessoal tá tripulando também. Obrigado pela companhia, você que tá na barreira. Inclusive, precisando do tempo, acertou que choveu 38 milímetros hoje. Mas que bom que não choveu, né? Assim que o Zé faz, né? É, o Bruno falou da droga, choveu 38 milímetros, né? Alô, daí, Josiane, um abraço, tudo de bom, obrigado pela companhia. Pediu essa moda aqui, ó. O César tá ligado, manda um alô pra nós aqui, pro Ademar, aqui é o César. A Ana Bótico, todo dia tá ligada. Ana, tudo bem, Ana? A Isabel tá ouvindo o Botudo. A Vanessa Silva também. Lara Planalto. Pedindo Henrique e Juliano, oferecendo para a família Xema e para todo mundo que tá ligado, curtindo o delegado. Vai lá, fala Boturo, estamos aqui, manda aí o som dos imigrantes, valeu. Marcelo Vidal, programa do Boturo. E você pode participar conosco na 102 FM. Alô, pessoal do Hortifruti, lá da Agrocampo, um abraço pro Lucas e toda a turma aí, ó. Obrigado pela

0: pra vocês aí, trabalhando com o rádio ligado. Obrigado pela companhia, Lucas e companhia. Alô, pessoal da Campo Forte, quem que tá aí tanto aí, o Piazada Campo Forte? Cadê vocês? Piazada Campo Forte, Campo Forte, Campo Forte, Campo Forte, Campo Forte, Campo Forte.
1: Tamo aí na Sintonia 102, ouvindo a programação.
0: Quem que tá aí tanto?
1: Do inigualíssimo.
0: Falei. Quem que tá aí tanto?
1: Bronze Batudo, manda um abraço pra nós aqui na Hortifruti, pessoal da HF.
0: Alô, pessoal da HF.
1: Abraço.
0: Campo Forte, ligado com o Gino Batudo, Piazada dos Hortifruti. Vai, um abraço, Batudo aí, ó. Alô, Piazada Campo Forte, tudo bem?
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0: Alô, amigos do Botudo no grupo, amigos do Botudo no WhatsApp. Alô, rapaziada, o Josimar tá ligado, demandou um videozinho aqui, obrigado pela companhia. 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Ô, Botudo, estamos ouvindo você aqui, ó, da Fazenda Rio Grande, estou ouvindo pelo aplicativo. Quem está ouvindo lá, o nosso amigo Marcelo Vidal, vai essa aqui pra você, ó. Valdeci Penteado. Alô, Piazada do grupo, amigos do Botudo, Valdeci Penteado, Josiane Castro Cirlei. Todo mundo ligado aí, um abraço pra vocês. Programa do Botudo, todo mundo ligado.

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0: 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E a IA criou uma versão do Zezé de Camargo de antigamente, cantando Cheiro de Shampoo. Você conhece ou não?
12: É sempre assim.
0: Ah, não, não é essa aqui, é essa aqui, ó. A IA fez Zezé de Camargo e Luciano cantando Cheiro de Shampoo, mas lá na versão quando o Zezé soltava o peito, ó.

empolgado, gostei um monte dessa versão IA do Zezé criado, o Zezé cantando, você botando pra falar que não é igual. Eu aqui, Roberto, gostando dessa versão. Ó, o pendrive da tortura que eu vou dar, por exemplo, pra você, tem essa música aqui, ó. Essa é a versão exclusiva. Versões exclusivas do pendrive do Baltudo. São 200 músicas no pendrive que eu vou dar de presente pra você. E você vai retirar aqui na recepção da rádio, ó.

0: pendrive do Botudo com venda proibida. Vai levar pra sua casa hoje, mande seu boa tarde.
1: Bora, Bronze. Boa tarde, viu? Quem tá falando aqui é Edson. CLC. Um abraço aí pra Francibel, Romenique, Jorge, Valdo, Eimar Rêmulo, Fernandinho, Adriano, Luiz, a galera toda, manda aí um abraço aí. Na melhor locutor também, viu? É o Bronze, cuida!
0: Cuida! Já tô pegando o jeito de vocês falar, cuida! Alô, Edson, tamo junto, hein, queridão? Obrigado pela sua mensagem, participe sempre, programa do Bronze.
2: Tarde, Batuto. Tamo firme no amarelinho, tá vindo a cidade, no carro, tamo escutando amarelinho. Só pra confirmar a audiência. Tudo de bom pra você. E um bom resto do programa. Beleza, Batuto? Eu, João.
0: Tamo junto, João! Seja bem-vindo.
3: Boa tarde, Bronze. Tamo aqui na obra aqui, ouvindo a programação. Manda pra nós aquela música do Rick Renner, Só Pensando em Você.
0: Tá com nós.
4: Boa tarde, Botudo. Tudo bem? Tudo animado? Manda uma musicão pra nós que estamos escutando o teu programa.
0: Ô, Carmen, foi você que trouxe o queijo hoje, Carmen. Carmen, eu falei pra Botuda, esse queijo é da Carmen. Só pelo formato do queijo. Vamos ver se eu conheço teu queijo, Carmen. Só pelo formato, vai ser esse queijo da Carmen.
5: Boa tarde, Bruno.
0: Né?
5: Sério, Regina Brunson, um bom retiro, tô com isso, bem bonito. Nós estamos no programa e quero participar do sorteio.
0: Vamos lá, rapaziada. Quem quer ganhar hoje pendrive do Botuda, meu primo Igor, tá ligado, ouvindo o Botuda, Maria Miranda, tá sintonizado, Luiz Carlos de Santa Maria, o Tigrão de Nova Tebas. Tá lá em Cândido de Abreu, ele é Oncinha, Vanessa Silva, lá na Planalto, pediu o Henrique Juliano, mandei pra você, obrigado pela companhia, tamo junto, Vanessa, Cira do Cascata, ó Eduardo Teles, hein, rapaz, eu já tenho um aparecido, índio velho, alô Eduardo Teles, direto de Orlando.
6: Alô, Bronze, aqui ligado na 102, é o programa do Bronze cruzando fronteiras.
7: Rapaziada, Rio Grande, estou
6: ouvindo o aplicativo. Valeu, Bronze, aqui diretamente dos Estados Unidos, Flórida. Ligado na 102. Valeu, Bronze. Pode abraço.
0: Valeu, meu amigo, um abraço, tamo junto aí, alô. Alô, meu amigo José Melder, de Orlando, na Flórida. Ligadão, curtindo o delegado aí, ó. Tudo de bom. Programa do Botudo. Todo mundo ligado.

Olha, teve um rapaz que viralizou, mas o mundo tá virado de ponta cabeça, um velho vendo-se, né? Um caboclo que é casado com uma mulher, com duas mulheres, né? Com duas mulheres. O caboclo é casado com as irmãs gêmeas. Diz que eles vivem muito bem em três. Notícias que não vão mudar nada a tua vida, mas você fica sabendo aqui no programa do Bronze, 26 anos no ar. Ó, teve mais uma mulher também que ela viralizou nas redes e ela falou que só se relaciona com o caboclo que ganha mais de 10 mil reais por mês. O caboclo não ganha 10 mil reais por mês, que nem chega nela, aí que vai tomar um fora. Aí o primeiro comentário é pra comprar um chinelo novo pra você. A mulher tá com chinelo, mas tá horrível esse chinelo mesmo, né? Olha, hoje teve o médico oculista do Mercadão dos Óculos, que é fábrica, parcela em 12 pagamentos no Mercadão dos Óculos. 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Hoje eu tenho Porco no Tacho, lá do segundo encontro do Fernandão. Quem for no segundo encontro do Fernandão, depende, você não tem moto, mas você quer só ir assistir, né? Vai ser dia 12, lá no Rio do Meio, largada às 13h30. Você escreve assim, ó, Tacho, ou escreva Porco, ou escreva Festa. Escreva o que você quiser aí, ó, pra você concorrer aí, Porco no Tacho. E eu tenho cerveja e tenho pendrive do Botuno também. Essa aqui é a Daniele. Tá ouvindo a rapaziada da Campo Forte aí, ó? O Lucas e toda a turma. Alô, rapaziada. Bom trabalho, a galera da Hortifruti.

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9: 4:07.
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Oh, uma vez que o caboclo tinha um costume, assim, que ficava tipo assim, ó. Era um negócio que ele nasceu, assim, tipo, dando sinal, assim, com o pescoço. Uma vez que tava lá no bairro, a mulher falou assim: amor, olha aquele caboclo que tá me convidando pra ir pra fora lá. O caboclo chegou lá e agarrou ele pro pescoço. Ora, pra que você tá mexendo com a minha mulher, seu vagabundo? Você não, cara, se eu nasci assim, eu tenho esse problema de ficar fazendo sinal assim, mas é involuntário o problema que eu tenho. Ah, então me desculpe, mas garanto que com esse problema teu aí você já conseguiu agarrar muita mulher. Ah, já apanhou muito também, né? Apanhei muito, mas agarrei muito também. Contei o final antes. O meu amigo Queijinho tá ligado, pesado da Campo Forte, tá em peso aqui, ó. Alô, Queijinho, um abraço pra você, obrigado pela companhia. Meu amigo Cirineu Rati, que tá ouvindo o Botudo. O Botudo, mande aí uma do pendrive da tortura pra nós aí. Ó, vou tocar uma aqui, ó. Deixa eu pegar uma aqui do pendrive da tortura. Se você não tava afim, vai te dar vontade agora de você mandar uma mensagem pra mim. São 200 músicas em um pendrive exclusivo. Só você vai ter esse pendrive, hein, rapaz? Tem o Porco no Tacho, do Segundo Encontro do Fernandão, lá no Rio do Meio. 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

0: Ah, não tô ouvindo.
1: Só pra você.
0: E aí?
2: Pendrive da Tortura, compadre Sandro da Planalto, ligado, ouvindo o programa do Botudo. Vamos ver a galera no rádio aqui, atenção, galera animada. 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Faz tempo que você grava vídeo pra internet, Bruno. Eu vou mostrar pra vocês que eu não comecei na internet agora, tá, piazada? Agora batendo quase 100 milhões em todas as... 100 mil seguidores. 100 milhões de seguidores. Mais que a Virgínia, piazada. Chegando a marca de 100 mil seguidores em todas as redes sociais. Mais de 3 milhões de acessos. Só no Facebook e no Instagram do programa do Bronze. Mais de 21 milhões de acessos em todas as redes sociais por mês. Mas eu não comecei ontem, viu? Eu vou provar pra você, eu vou postar lá no meu Facebook agora, Bronze Botudo, um vídeo que eu gravei há 17 anos atrás. Eu vou mostrar pra você. Não dá nem pra ver que sou eu. Bom, você vai conhecer eu pelo nariz, né? Aí é um C-Mega, né, viado? Deixa eu pegar no teu grandão. Vai lá! Ô, Marcelo Vidal, o corretor judiou de ser aqui, Marcelo. Boa tarde, abraço, amugo. O Ney tá ligado com o Botudo, um abraço, pedido Eduardo Costa. José Meira em Orlando, ligado com o Botudo. Vamos lá, rapaziada, quem mais fala comigo, diga lá.
3: Aê, bronze, velho, boa tarde, boa tarde. Tô passando aqui nas bandas do Turvo aí, voltando pras guitanga. Toque a música aí, vaneira pras meninas carinhosas pra nós ouvir aí. Beleza, bronze, velho, tudo que ele mano.
2: Valeu, Nerso, daqui a pouco tem barreira escutando na barreira, Nerso. A Rosângela da Silva, alô, Dulce, seja bem-vindo, José Laurindo lá do... Piazada que estão reunidos lá no bar do Bala Perdida. Valeu, Piazada, tamo junto aí, ó. O Juliano da Michelle, um abraço pro Daniel Pesque. O Dida Gomes está ligado, curtindo o Botudo, obrigado pela companhia. Vai lá!
4: Boa tarde, Lúcio, velho. Eu organizo Baltazar aqui do Retiro. Gostaria de ver uma música com o Chico Camargo, Xodó. Telefone no ar. Manda pra nós aqui no Retiro. Um abraço do Baltazar, seu Tiazinho. Vai participar do sorteio aí, ok? Boa, Tiazinho.
2: Valeu, Vale, tamo junto aí, boa tarde, vamos lá.
5: Boa tarde, aqui é Helena Planeta Jansco do Bom Retiro. Tô na escuta do programa.
2: Alô, Bom Retiro, alô, tudo de bom pra vocês
6: boa
2: aí?
6: Tarde, boa tarde.
2: Boa tarde.
6: Tô ficando. Viu? Manda esse pendrive da tortura e pro Rio do Limbo. É o Rio do Limbo, Gerardo Cipe. E toca pra nós ouvir aí com Gustavo Lima, Bruno Marrone. Nem dormindo consigo te esquecer. Alô, meu amigo Bruno.
2: Valeu, tamo abraço, junto aí, ó. Bem, vai lá, tenha. Você também, alô, você também. Amigo. Tudo de bom. Pra você ligado, vamos lá, rapaziada. Programa do Botudo. Alô, compadre Sansa que tá na barreira, um abração pra vocês. Cadê a galera Tripolone? Um abraço. Hoje eu tenho cerveja, tenho pendrive da tortura com 200 músicas. E tenho mais porco no tacho hoje aqui.

Lá pro nosso amigo Queijinho, pessoal da Campo Forte com Rádio Ligado, ouvindo o Botru, um abração pra vocês aí, alô rapaziada, tudo de bom. 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Obrigado pela companhia. 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
9: Futebol, rapidinha. Messi anunciou por meio de carta sua decisão de se aposentar da seleção argentina. O camisa 10 confirmou o encerramento da sua trajetória com a equipe nacional após 20 anos. Foi uma decisão que doeu e dói na alma, mas entendo que é o momento, escreveu Messi, que afirmou deixar a seleção com orgulho de tudo que viveu ao lado dos companheiros e garantiu ter dado tudo pela seleção argentina. O craque também destacou a chegada de novos talentos e disse acreditar que é hora de abrir espaço para a próxima geração.
10: 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Aí você me pergunta assim: ô Bruno, faz tempo que você grava e posta nas redes sociais? Entra agora no Facebook e veja lá um vídeo de 2007, eu tava gravando com o celular que não aparecia nem minha cara, rapaz. Parece só um vulto.

Dida Gomes, como é que você tá, Dida? Vai pra você essa moda aí, ó. Conversa. Programa do Botudo, hoje é dia de você levar pra casa. As músicas do pendrive do Botudo são 200 músicas do pendrive. 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Alô, meu amigo Sirineu, o Bronze, estamos ligados aqui, ó. Deixa eu mandar abraço aqui, meu amigo Sirineu Ratic, a Leonilda, tá lá no 15, ouvindo o Botão, um abraço pra todo mundo aí. Alô, Leonilda, como é que tá aí? Um abraço, obrigado pela companhia, pessoal do 15. 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Meu amigo João Paulo, entra no meu Facebook agora e veja o vídeo que eu gravei no ano de 2007. Dá pra ver só um vulto, meu. Mas eu nunca parei de gravar vídeo, já. Agora, quase 20 anos depois, nas redes sociais, chegando a quase 100 mil seguidores em todas as redes sociais, dois Instagram, dois Facebook e o TikTok, chegando à marca de quase 100 mil seguidores. Obrigado. Mais de 23 milhões de acessos em todas as redes sociais do programa do Bronze. Muito obrigado mais uma vez pela sintonia, pela audiência. Você que me segue, você que não me segue, comece a seguir agora. Procure aí por Programa do Bronze. Estamos em todas as plataformas digitais. Olha, daqui a pouquinho tem os nossos amigos direto e ao vivo da Ruzan. O Tonhão tá ligado lá no Supremo. Alô, Tonhão, já vou programar o do Milionário José Rico pra você aqui, meu amigo. 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O Bronze, eu vou lá no Fernandão, escreva aqui, ó. Festa do Fernandão. E aí você vai comer porco no tacho, mesmo que você não tenha moto, mas se você quiser ir lá jantar com eles no dia 12, é só você escrever aqui, ó, festa. Aí eu vou saber que você quer ir na festa, tá bom?

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0: 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Agora, desse rapaz aí que, desse caboclo que casou com as irmãs gêmeas aí, e viralizou nas redes aí, né? Os caboclos estão comentando lá onde já se viu, que falta de vergonha, enquanto outros homens estão falando: ei, esse caboclo tá feliz e coisa e tal. Uma vez que eram dois irmãos gêmeos, casados com duas irmãs gêmeas, e saíram tudo junto, e na hora de ver que beberam e se confundiram e foram pra casa. E daí, rapaz, chegando na casa, diz que um foi rezar, diz que no que se ajoelhou, olhou por debaixo da cama, olhou na mulher, diz que tinha uma tatuagem que a mulher dele não tinha. Pegou e ligou correndo pro outro: meu Deus, que cagada que deu aqui, pelo amor de Deus, o que aconteceu? Olha, rapaz, que eu me arrumei pra rezar aqui, vi que essa minha mulher não é minha mulher, é a tua mulher, você, rapaz, aqui em casa não rezamos. Não rezamos antes de dormir.
1: Coca-Cola, zero açúcar e zero cafeína, chega ao Brasil em setembro. 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E é um sucesso a Coca-Cola Zero. Essa também vai ser, com certeza, né, Bronze? Um grande aliado para quem faz dieta, uma alimentação mais saudável, visto que não tem açúcar e essa versão também não tem cafeína.
0: Inclusive, a Coca Zero, ela, eu não sei bem os dados. Pô, tudo, veja lá para mim. Eu não sei se ela superou a versão normal. Eu não sei. Você da casa também não sabe, então não sabemos. A Botuda vai levantar essa informação, mas tá vendendo muito essa Coca-Cola Zero aí, ó. Eu não sei, você não sabe, então não sabemos.
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5: Olha, superou e muito, inclusive, a versão zero vende muito mais hoje do que a versão original da Coca-Cola. Daqui a pouquinho a Batuta vai trazer dados. Agora, uma coisa é certa, Jair Gomes, segurança. O teu celular deve ter algum filtro pra deixar a gente feio. Não é possível, rapaz. Você vem aqui na rádio, o pessoal tá acabando comigo na nossa foto, Jair. Ô, Jair, volta aqui na rádio, precisamos fazer uma outra foto aí. Não, não dá essa foto que nós fizemos. Aí o pessoal tá acabando comigo. Falou assim, ó, negócio é o seguinte, ô, Bruno, o que aconteceu com você? Tá só um pó na gaita. Mas é o celular do Jair, rapaz. O celular que deixa a gente feio. Minha amiga Marta Gregos, que tá ouvindo o programa maravilhoso. Obrigado, Marta. Boa tarde, meu amigo. Pensa no sol aqui no litoral, se puder, toque saudade de Pitanga. Quem tá mandando aí, nosso amigo Filé. Alô, Filé, um abraço, tamo junto. Alô, pessoal do litoral paranaense. Quero participar das promoções do programa do Botudo e manda aí uma música pras meninas da pensão da dona Sueli, da Vila Nova em Pitanga. Alô, Abel Walter, tamo junto. Janela... Janelinha, o Kiko da Chopi.
6: E aí, Bruno, tamo na audiência aí também, positivo?
5: Positivo.
6: Um abraço, pitilocada, hein? Tamo aí na lida.
5: Alô, os pitilocos com rádio ligado, pessoal da Autoelétrica do Roberto também, o Edilson, pai do Jack, tá ouvindo a 102 FM, programa do Bronze. Mandando um abraço aqui pro Tarzan, que trabalhou na Pão de Mel, hoje mora em Santa Catarina. Ô, Tarzan! Ele tá lá em Ponte Alta do Norte, que maravilha! O Ademar Coronete tá ligado, curtindo o Botudo, quer ganhar o pendrive da tortura também, a Terezinha, tá ligado, curtindo o Botudo, um abraço pra todo mundo. Quem mais? Quem mais tá aqui? Diga lá, meu povo, audiência maravilhosa.
7: Fala, Bronze Veio, boa tarde, tamo em nobre, né? Escuta programação na lida, manda isso pra nós aí manda o pendrive aí.
5: Manda o pendrive.
7: Manda pra nós curtir na obra aí,
5: Bruno. Chegou nós aí, ó. Vou mandar.
7: Tudo bom.
5: Tudo bom pro senhor também. Adeus, o seu lado e toda a galera aí,
8: boa
5: ó.
8: Boa tarde, Batudo. Rastelo aqui do Cantu. Tamo ligado, amarelinho. Toque pra nós aí, Tião Carreiro Pardinho, Pulo do Gato. E coloca meu nome no sorteio aí, beleza? E tudo de bom.
5: Valeu, Castelo. Tamo junto. O Yank Tuon tá ouvindo o Batudo. Pediu uma das antigas do João Bosco e Vinícius. A Madalena tá presa, a Luzia Loche também, o Sidney Kovaleski. Valeu, Marcelo Moredão, como é que você tá, amigão? Um abraço! Programa do Bronze, alô, Valdir! O meu amigo Tigrão, ô Tigrão, você lembra do Tarzan, Tigrão? Tá lá em Santa Catarina ouvindo a gente, alô! Um abraço pra Terezinha, mãe do Rude, ligado, curtindo o Botudo. Hoje tem cerveja do Éder Veículos, tem o pendrive do Botudo. E janta porco no tacho lá do segundo encontro do Fernandão Festner no Rio do Meio.
9: É paixão pra um homem só.
5: Quem tá ligado com o Tino Botudo, meu amigo, compadre Sandro Grosco, Sandro da Plana.
10: Se eu...
5: Alô, Tonhão, como é que tá todo mundo aí, ó?
10: Igual.
5: Programa do Botudo, todo mundo ouvindo.

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0: Alô, Adilson, Ruzan e o Yang Tuombolo chegou tudo, toque uma das antigas do João Bosco e Vinícius. Essa aqui é do tempo do Chevette, que toda vez que entrava o cisco no carburador, eu tinha que ir lá arrancar a mangueira do carburador do Chevette, soprar, e daí prometia: eu vou limpar o tanque do Chevette. Você sabe que nós nunca limpamos o tanque do Chevette. Ó, deixa eu mandar um abraço aqui pra Tereza. A Tereza Felício, ela ouve a gente lá no Cristo Rei em Guarapuava. Alô, pessoal do Cristo Rei em Guarapuava, um abraço, Tereza. Sim.

0: E foi nessa época que surgiu o sertanejo universitário, né? João Bosco e Vinícius, depois explodiu com César Menotti e Fabiano. Mas quem fez primeiro à frente foi João Bosco e Vinícius. Depois estourou no Brasil César Menotti e Fabiano com aquela música Leilão. Boa tarde pra todo mundo ligado, curtindo o Botudo. Hoje, nessa terça-feira, você vai levar músicas do Pendrive da Tortura, que é um pendrive exclusivo do meu programa e que todo mundo quer. Você quer o pendrive também? Então, tá aqui, ó. Tá aqui o pendrive, vamos aqui, ó. Você escutar aí na tua casa, escutar viajando, só não pode escutar no horário do programa do Botus, não queima o rádio.
1: 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Existe uma coisa que só quem já esteve no limite talvez consiga entender. 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Se você já teve dias que continuar parecia impossível, já escondeu dores atrás de silêncios, já pensou que ninguém perceberia se você desaparecesse? Ó, a vida importa, você importa. Você não está sozinho, busque ajuda e não tome uma decisão definitiva em um momento de dor. Converse com alguém, deixe alguém cuidar de você.
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16: 5:08.
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0: 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Você que tem no buscar os seus filhos na escola agora, o que que você me diz dessa versão aqui? O pessoal criou no IA uma versão da música Cheiro de Shampoo quando o Zezé cantava lá atrás.

bem alto. O que que você me diz aí, ó? Se ele gravar cheio de shampoo, ia ser assim. Você achou que ficou bem parecido com o Zezé? Ou você falou assim, ah, Bruce, nada a ver? Eu achei que ficou bem parecido. Já a Botuda falou assim que não tem a ver. Vamos escutar. O que que você me diz? Você que tá no carro agora aí, ó.

Eu achei que ficou bem, bem parecido. Ó, hoje tem pendrive da tortura. Mas o que que esse pendrive tem de tão bom? Escuta aí. Tem músicas exclusivas que só o pendrive do Botudo tem.

0: Pendrive da Tortura em ação. Hoje você vai levar para casa esse pendrive com 200 músicas, músicas exclusivas. Se você gosta de moda, se você gosta do pendrive do Botudo, hoje você tem uma chance de levar esse pendrive para casa com músicas exclusivas, inclusive com venda proibida. E o Thiago está ouvindo o Botudo, o Filete que quer levar o pendrive lá pro litoral. Ah, quem está ouvindo o Botudo, nossa amiga Elis. Oi, Elis, como é que você tá aí, Elis? Um abraço para você, bom trabalho para todo o pessoal que tá lidando com o gado, agora dizendo leite.
1: Que prazer!
0: E essa aqui vai lá pro filé no litoral paranaense, ligado, curtindo o Botudo.
2: Ô, meu amigo João.
0: Eu vou querer levar o pendrive para curtir lá com a galera.
2: Abraço, Moreira.
0: Nos churrascos do litoral.
1: Daqueles bailes de antigamente. Que saudade, não, Moreira?
2: Saudade da nossa terrinha, né, Jauri? Santa Maria, Palmital, Laranjal, Pitanga e toda aquela gauchada da nossa querência.
1: Mas o que eu gosto mesmo, quando tu pega a gaita e os imigrantes começam a tocar bem assim.
2: Cada vez que eu pego minha sanfona, eu recordo com saudade das festanças que nós tocava na cidade de Pitanga e Palmital dos Trincas. São duas querências que ficam no coração do estado do Paraná.
3: E a gauchada são guapo no laço.
2: E as prendas são faceira e dançam xote a noite inteira, mais ou menos deste jeito.

0: moreninha, lá no clube do Buri. Meus amigos lá de São Manuel.
1: Alô, pessoal do Chapéu do Sol.
0: Amigos do Rio da Prata, onde fomos nascidos. E a gurizada lá do Arroio do Portão.
1: Alô, São José, um abraço.
0: E a gauchada do Tigre.
2: E toda a pionada de Laranjal.
1: Alô, Linha Candu.
0: E do Rio 15 na Pitanga.
2: E Barro Preto e Pitanga.
1: Todo o pessoal da Borboleta. Quantos bailes, moreninha?
0: Muito!

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1: 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Inclusive o Zezão das Abeias, ele quer ouvir uma do Barreirito, do pendrive do Botudo. Além do pendrive, eu vou sortear para vocês hoje cerveja do Éder Veículos, tem festa no celeiro final de semana, e ainda para você que vai lá no segundo encontro do Fernandão, vou te dar uma janta, porco no tacho. Você que vai lá no Fernandão, fale assim: Botudo, eu vou lá no Fernandão, para mim saber, para mim fazer um sorteio só para quem vai lá no dia 12 de setembro. O Brasil é o maior consumidor de Coca Zero, gente.
0: Em busca da sua curiosidade, Bronze, eu vi um vídeo esses dias dizendo que a Coca-Cola Zero havia ultrapassado a Coca normal em vendas, mas ó, a empresa desmentiu os boatos que circulam nas redes sociais afirmando que a versão sem açúcar havia ultrapassado a tradicional. A Coca-Cola original continua sendo a líder de vendas e a principal protagonista da marca. Mas ó, o crescimento da versão zero é real. Apesar de não liderar, a Coca-Cola Zero apresenta um crescimento expressivo e o Brasil se tornou o maior consumidor dessa versão no mundo. A versão sem açúcar representa mais de 31% das vendas totais da marca no país.
1: Nada mais gostoso que uma coquinha bem gelada. E por que que a Coca no litro ela é mais gostoso do que ali na embalagem de plástico, né, gente? A Coca no litro tem um sabor diferenciado. 5h24.

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4: 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Alô, meu povo, daqui a pouquinho tem Eco Speed falando de motos elétricas, o Rafael na nossa programação. Vamos lá, gurizada. Eu tenho presentes pra vocês. Alô, filé. Como é que você tá? Cleverson tá lá no Suprema Supermercados com rádio ligado, curtindo, delegado. 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Um abraço pra Terezinha Aparecida, ligada com o Júlio Botura, Denise, o Luciano da Luana está preso com o delegado, o Rastelo também, o Hamilton tá na sintonia. Um abraço aqui para os nossos ouvintes. Manda um abraço para minha esposa, a Chayene, que eu amo muito, e para todos de Pitanga, é o Tarzan. O Zezão da Zabeia, que é o Vilma do Barreirito no programa do Botura. A professora Lúcia está na sintonia, o Aloysio lá na Pitanguinha também. Quem está ligado é a Marli. Alô, Marli, um abraço pro Nelson Teles. Tá na Barreira, já estou aqui na Barreira, próximo do restaurante do Catarina. Pra você que tá na Barreira, boa tarde. Pra você que tá na Barreira, manda uma foto pro Botula aqui, confirmando a nossa audiência da Barreira também. A maior audiência da Barreira é no programa do delegado. Vamos lá, você que tá na Barreira, mande uma foto pra nós aí, ó. Você que tá curtindo esse programa maravilhoso. Igual meu amigo Nelson Teles, ele tá na Barreira e já mandou pra cá um videozinho que tá curtindo.
5: Aô, boa tarde, tudo bom, beleza? Aqui é o Luiz Carlos do Parque São Basílio. Toca uma música pra nós aí, põe o meu nome no sorteio aí. Tudo é bom pra nós.
4: Alô, Luiz Carlos, tamo junto aí, tudo de bom pra nós aí, obrigado pela companhia. Bom, todo mundo ganha esse pendrive, vou levar na praia, deixar aí no último volume pra se aparecer aí algum pitanguense aí, ó. Programa do Botulho, pendrive da tortura.
6: Boa tarde, Bronze, tudo bem? Eu sou a Rose. Manda um mandango pra mim, tô chamando Bruno Marrone, uma bem apaixonada.
4: Bem apaixonada, deixa comigo.
6: E uma boa noite pra você. Beleza, Bronze, tudo de bom, meu amigo.
4: Tudo de bom, Rose. Alô, pessoal do Pesque Pague, do Hélio Loche. Vai, um abraço pra vocês aí, tudo de bom.
7: Fala, boa tudo, boa tarde, bom, tudo beleza, tudo tranquilo, amoroso por cá. Diretamente do Manaíba, Paraná, Brasil. Temos aí nas atividades. Rose, ligadinho na melhor, com o melhor locutor do sul do mundo, Bronze, Botudo. Pose, Botudo. Tudo de bom, aquele abraço, meu amigo. Tudo de bom.
4: Alô, amoroso.
7: E manda esse pendrive da tortura aqui pro Manaíba, Botudo. Pelo menos o dia que não pegar a rádio, eu mato saudade de você pelo pendrive, Pose. Ih! Aí é só no pendrive da tortura, né, bro? Quando tiver pegando a rádio Pitanga.
4: Olha, Pendrive da Tortura tem essa música aqui, ó. E eu quero saber de você o seguinte: qual é o mais vaidoso, homem ou mulher? Quem é mais vaidoso, homem ou mulher? Conte pra

0: pra minha amiga Rose do Pesque Pague, do Hélio Loche, ligado, curtindo o Botudo, direto agora pra Eco Speed. 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
0: 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Alô, Luan do Mercado Marcão, Hélio Braia no Parque São Basílio, Osmar tá ligado, Preda com Botuda, Leia, alô Leia, Valdineia Martins também, a Terezinha Aparecida, o Rastelo Rastelando, curtindo o delegado. E hoje tem pendrive da tortura, tem cerveja do Eder Veículos, porque tem festa no celeiro, segunda é feriado, e eu vou sortear aqui pra você que vai lá com os nossos amigos do Fernandão no dia 12 de setembro agora, é o segundo encontro do Fernandão, para você acelerar a sua moto, fazer trilha às 13h30 largada lá no Rio do Meio, vai ter porco no tacho. E para você que não tem moto ou de repente quer ir assistir, eu vou sortear aqui hoje um porco no tacho para você. É só você escrever a palavra festa, me saber quem que vai para mim fazer o sorteio. Ó, inclusive a Japa tá ouvindo o Batuto, que tava lá pelhando com o serviço, mas tá com o rádio ligado. Semana que vem a gente vai sortear aqui uma inscrição para você ir lá no segundo encontro do Fernandão, que acontece no dia 12. O Tiago da Pedra Azul tá ligado, curtindo o Botu, direto lá curtindo o delegado. Alô, Pedra, vamos juntos aí. Alô, Japa, o Carlos em Guarapuava, todo mundo ouve. Programa do Botu, 26 anos na maior audiência do rádio.

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2: Olha, vamos lá, quem é o mais vaidoso aí? Homem ou mulher, na sua opinião? Vamos lá, rapaziada! Quem tá ligado com o Botudo aqui na 102 FM, programa do Botudo, quer saber quem é o mais vaidoso? O Carlos Miranda. Lá em casa, minha esposa é muito vaidosa, tanto é que ela começa a se arrumar pra vir no programa 7 horas, 5 horas. Agora, nesse momento, ela tá se arrumando. É vaidosa ou não é vaidosa? É. Vai lá, boa tarde.
3: Ô, Botudo, aqui é o Leopoldo do Rio 15 de Baixo. Me põe nesse sorteio do pendrive, que eu quero ganhar esse aí, quero escutar as musicaradas.
2: Isso, quer escutar as musicaradas aí, ó. Leopoldo! Fala, Leopoldo! Quem mais?
4: Oi, Bronze, boa tarde. 15, a Leonilda, ouvindo a amarelinha. Eu quero participar desse pendrive. Mande pra mim esse pendrive.
2: Valeu, Leonilda! Pendrive do Botudo conduzindo as músicas exclusivas.
5: Fala, Botudo. Botudo, quero ganhar esse pendrive aí pra mim. Levar pra escutar lá no Mato Grosso, na pescaria.
2: Lá no Mato Grosso.
5: Tá a semana inteira escutando ele na beira do rio.
2: Rapaz.
5: Só modão.
2: Alô, Josias! Dando você abastecer, vai de bandeira! E você concorre R$5.000 lá no Posto Bandeira, o posto do Chapeludo!
6: Cara, boa tarde, você manda a música lá, Tico Louco, lá pro seu Zé, pro Tionzão, na da Vila, lá, com o Miliano, pra você estiver curtindo. Que é o Cowboy da Vila Planalto.
2: Alô, Cowboy da Planalto!
7: Oi, Bronze, tudo bem? Tô indo pra casa, tô no carro, escutando você aqui. Ficou show de bola a música do Zezé. Ficou sim, muito boa, bem parecido.
2: Olha aí, ó, viu, Azinha? Gostou, vai lá! Versão IA do Zezé cantando cheio de shampoo pra você que não, escutou ainda, a versão do Zezé, o pessoal criou uma versão no IA, Zezé de Camargo, no tempo de antigamente, cantando cheiro de shampoo, como ficou?

0: Olha aí, versão criada pela IAS, Zezé cantando cheiro de shampoo.
1: Fala, Bronze, Daniel do Manoel Ribas, viu? O sabor, o homem é mais vaidoso, se olha, não der essa mulher daí.
0: Boa, Daniel, sabor homem. O sabor homem é mais vaidoso. Quem é mais vaidoso, o homem ou a mulher? Diz que o homem não lava o pé. Será que é verdade isso, pessoal? Diz que o homem não lava o pé na hora do banho.
2: Eu não sei se vou de bota, louca. Se tiver frio, vou de bota. Se não tiver frio, vou de sandália e de salto. E daí eu vou ter que namorar um lugar pra me deixar um negócio mocado, louca. E baile, sabe, né? Baile é dia de treta.
0: O que achou do nível do pelamismo da mulher aí, ó? Mas que barbaridade. Olha, inclusive, ô Batura, mas que música tem no teu pendrive? Então vou fazer aqui, ó. Atenção pro desfile. Pra ver se você tem interesse de ganhar o pendrive. Desfile do pendrive, atenção.

0: Olha aqui, ó, quando acaba o efeito do Monjaro no corpo do cidadão, atenção, hein? Quando acaba o efeito Monjaro no corpo do cidadão, atenção.
1: Vontade de comer 7 barras de chocolate seguido, um atrás da outra.
0: Quando acaba o efeito Monjaro.
1: Vontade de comer 7 barras de chocolate seguido, um atrás da outra.
0: Uma verdade muito real isso. Fabiano Andrade tá ouvindo e quer ganhar.
2: Tarde, bronze, bom? Quero participar do sorteio desse pendrive e manda pra cá, pro São Basílio.
0: Olha aí, ó.
2: Rose na escuta. Manda um abraço pro Murilo e pra Helena aqui, tá bom?
0: Oi, Rose.
2: Abração, bronze. Até mais. Tamo na sintonia.
0: Tudo de bom, minha amiga Rose. Obrigado pela companhia.
3: Ô, Cautri, boa tarde, irmão.
0: Boa tarde,
3: irmão. Irmão da Lívia Palito. O magrão da pitanga.
0: Irmão da Olívia Palito, que cachorro.
4: Você.
0: Qual que é a versão que fizeram? Uma versão aqui, ó. O Não Olhe Assim do Leandro Leonardo fosse gravada por José de Camargo e Luciano. O pessoal vai dar uma versão também, vamos ver. Não, mas essa música é outra. Esse é o Degrau da Escada. Totalmente. O Lucas, tá muito equivocado essa IA tua. Na verdade, o Lucas que tá tocando aqui é Degrau da Escada. E você falou pra mim que é Não Olhe Assim. Deixa eu ver aqui. Ah, é outro, perdão. Eu que me enganei aqui. Perdão. Perdão, meu perdão. Perdão, perdão. Perdão de novo. Olha aqui, ó. Então, não olha assim na versão Yasa Zé Camargo.

do Zezé, feita por IA. Legal, outra aqui, ó, degrau na escada, atenção, vê. Versão por IA, degrau na escada.

Zezé de Camargo versão e as duas canções não olha assim e Negrão na Escala do Promo do Botura e a galera lá do Suprema. Alô, rapaziada, a galera da Campo Forte sempre liga. Alô, meu amigo Lucas e toda a galera da Campo Forte Hortifruti, todo mundo ouvindo o delegado.

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1: Vera Calçados, alô meu amigo Gordo Goldés, tá ligado, curtindo o Batuta, daqui a pouquinho tem música do meu amigo Diego Almeida aqui na nossa programação. 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
2: Bronze, eu contei agora há pouco pra você do dono do restaurante, que ao notar o fluxo diminuído em seu restaurante devido ao Monjaro, porque ele entrou em contato com os clientes e ele criou novos preços e novas opções. Ó, apareceu agora mais uma agora em Goiás. Restaurante de Goiânia cria pratos Monjaros para atrair público que usa a caneta emagrecedora. A mudança no apetite de parte dos goianos já chegou à mesa dos restaurantes. Em meio à popularização das chamadas canetas emagrecedoras, o restaurante Caserato criou uma seção de cardápio batizada de Pratos Monjaros, Bronze, que é uma versão mais econômica, com menos comida, e aí tá atraindo muitos clientes. Inclusive, eu vi um meme na internet, Bronze. A mãe e a filha foram no restaurante e a mãe disse que estava usando Monjaro. E ao final de toda a refeição, o garçom falou assim, ó, dá uma olhada aí, porque eu acho que a tua mãe tá usando Monjaro falso.
3: Apetite da mãe da menina não tava nem um pouco diminuído, é? Será que comeu um falso também? Que eu tô aqui com uma fome do Johnny, oi, né?

0: tudo já na reta final, as últimas mensagens pra nós ir pra casa. Olha, daqui a pouquinho aí, 7 horas aqui na 102, tem o programa da Botura. Ana Aparecida, a Terezinha, a Vanessa, tá ouvindo o programa do Botudo, pediu terceira dimensão, um abraço pro Claudivan, que tá lá ligado, pessoal do Carangas, alô compadre Negão, tamo junto aí, ó. A Idiane Freitas todo dia tá ligada, todo dia tá ouvindo, obrigado meu povo.
1: Boa tarde, Bruno, que eu participar do sorteio do Prendive, da Tortura aí, Marcelo do Silva de Galdinho, minha vida.
0: Alô Marcelo, tamo junto aí, vamos lá rapaziada.
2: Boa tarde, Bruno. José Ferreira, Jardim Maravilha, que correu o pendrive.
0: Alô, José, Jardim Maravilha, Terezinha também, o Naldinho na oficina. Ligaram com o Gino Botudo, Luiz Carlos. Alô, Irene Lócia, Zenilda. Fala, Botudo. Vamos lá, vamos saber quem vai ganhar. Vamos saber quem vai ganhar e amanhã tem mais prêmios. 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Final de semana é no celeiro. Ó, vem pra cá. O Igor Emanuel leva o porco no tacho pra ir lá no Fernandão. Lá no Fernandão, o Igor Emanuel vai jantar com a galera dos amigos do Fernandão no dia 12. Semana que vem, a gente vai sortear aqui uma inscrição para você que quer andar de moto, quer acelerar. Semana que vem tem sorteio de uma inscrição. Quem vai levar aqui o pendrive da Tortura pode retirar aqui na 102 a partir de amanhã, no horário comercial. É o Daniel, final do telefone 3079. Alô, Daniel. E quem vai levar a cerveja lá do ED Veículos é o Ademir, final do telefone 4671. E a gente volta amanhã, se Deus quiser, e segunda manhã. E na sequência, programa da Botuda às 7 horas. Grande abraço, fiquem com Deus e até amanhã.
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1: Que Deus abençoe a todos, está no ar o Ponto de Luz e convido a todos a ficar ligado conosco, porque nós estaremos a falar o que vai acontecer nesta quarta-feira, a reunião da salvação da sua alma. Se você deseja ter uma experiência com Deus e você deseja se aprofundar na meditação da palavra de Deus, então esta quarta-feira é um dia especial. Dia 2 de setembro, aonde estaremos a falar sobre a vida do homem de Deus. E assim como você que está a me ouvir e deseja aprender a agir a fé e está na dependência com Deus, então você pode estar conosco e um dos horários, 8 horas da manhã, meio-dia, às 15 e especialmente 7:30 da noite. Se você tem a sua Bíblia, não esqueça de trazê-la para que a meditação que nós vamos fazer na palavra de Deus, porque cada quarta-feira nós temos feito o estudo da palavra de Deus. E nesta quarta-feira não é diferente, e assim, além de estudar a palavra de Deus, estaremos a buscar a presença de Deus, porque sabemos que sem Deus não somos nada. Então convido você a vir buscar a direção em Deus, e assim a tua vida ela venha a transformar. E como diz, vinde a mim, ele chama a você para vir até ele buscar a salvação. Eu sou o caminho, a verdade e a vida. Então se coloque nos caminhos do Senhor, deixa que ele guia os seus caminhos, porque ele é o caminho, ele é a verdade e ele é a vida. E você pode estar conosco aqui no Templo da Universal, aqui na cidade de Pitanga, na rua João Gonçalves Padilha, 590. E assim vai acontecer com você esta transformação. Já quero agora deixar o testemunho de hoje que fala da transformação de vida deste filho e pai. Você vê que só Deus para transformar a vida de uma pessoa. Assim como Deus fez a transformação na vida desta família, porque esta família vieram buscar em Deus a direção. E hoje estão aí testemunhando o agir de Deus e contando a transformação de vida deles através da presença de Deus, através da palavra de Deus, porque a palavra de Deus, ela transforma. Então é só você ouvir e praticar, porque a palavra de Deus, ela traz a vida, e é essa vida que talvez você está a procurar, uma vida de paz, uma vida de alegria, uma vida realizada. E esta vida, quem é que dá? O autor da vida, que é o nosso Senhor e Salvador Jesus Cristo. Então, eu quero que você acompanhe o testemunho de hoje. E fique ligado, porque no final da nossa participação, estaremos a realizar a oração em seu favor. Já vai preparando aí o copo com água, os objetos que você costuma deixar próximo aí do rádio, porque no finalzinho nós vamos interceder por você. Então acompanhe agora o testemunho de transformação de vida, e após o testemunho a gente volta falando mais sobre esta reunião de quarta-feira, que é a quarta-feira da salvação da alma. Então venha você também se entregar ao Senhor Jesus.
2: Quando nós falamos em figura paterna, a gente pensa em um protetor, um aconselhador, alguém que cuida. E eu não via isso no meu pai.
3: À medida que eu fui crescendo, essa dor só aumentava. Mas não é sobre o físico, sobre o externo. É sobre o interior, sabe? Porque quem deveria ser o meu herói se tornou meu vilão. Eu gostaria de ver um exemplo bom no meu pai. Gostaria de, tipo, dizer, meu pai é um bom exemplo. Mas eu só via péssimos exemplos. Eu via, às vezes, ele saindo, indo pra festas, ele ouvindo funk.
2: E tudo aquilo me trouxe uma dor enorme e me tornou uma criança angustiada. Uma criança que não via alegria nas coisas. Uma criança triste.
3: Eu vi o esforço dele de dar o melhor pra gente. Eu via que ele fazia de tudo pra gente, né? Na parte material, presença, levava pra sair. Não, o que estivesse ao alcance dele, ele fazia. Mas eu envelhecendo aos poucos, eu percebi que era aquilo superficial, né? Eu vi os defeitos dele. Comecei a ver os defeitos dele. E tudo isso foi me trazendo uma tristeza. Porque eu procurava alguém pra me espelhar. Eu via aquilo e eu pensava dentro de mim. Eu falei, poxa, eu não quero ser assim.
4: Eu perdi meu pai muito novo. Eu tinha 7 anos. E eu não tinha uma... Não sabia o que era uma relação de pais e filho. Fui aprender quando eu tive os meus filhos. Mas mesmo assim, dentro de mim, tinha um medo de fracassar como pai. Era bar, era droga, prostituição, balada. Comecei usando a maconha, depois comecei a baforar o lança, depois usei a cocaína, depois tomei um doce, que é o êxtase, tomei uma bala, que é o LSD. E tudo me fez o quê? Ficar numa brisa doida. Só que dentro de mim existia um vazio. Mesmo com toda essa situação de estar drogado, estar ali na brisa, eu sentia um vazio dentro de mim.
2: E assim, eu sabia que meu pai tentava, se esforçava a ser um bom pai, se esforçava a fazer o melhor pela gente, mas eu via que ele sofria com aquilo. E, consequentemente, eu e meu irmão também sofria, porque refletia na gente todo aquele sofrimento que ele passava.
4: E eu não imagino que quando eu entrei naquela vida, eu iria trazer tanta dor e tanto sofrimento para os meus filhos. Teve até uma vez que eu, dentro da balada, drogadão mesmo, eu encostei numa pilastra e falei, meu Deus, o que, que eu tô fazendo aqui? Eu não queria estar naquela situação. Eu não queria estar daquele jeito, sendo taxado como noia, como drogado, como viciado. Só que eu não tinha forças para poder sair dessa situação. Não tinha força para poder me levantar, me reerguer.
3: Desde pequeno, minha mãe sempre me levou na Igreja Universal para participar da Escola Bíblica Infantil, EBI. Lá era ensinado, não era simplesmente algo para passar o tempo, não era brincadeira. As tias usavam a palavra de Deus para ensinar. Por conta disso, que eu aprendi a usar a fé.
2: E eu e meu irmão começamos a orar pelo meu pai, mesmo criança, porque a gente sabia que aquilo poderia mudar a situação do meu pai, ver uma outra forma meu pai, ver ele com uma imagem diferente e ver Deus através dele.
4: Eu me lembro dos convites que meus filhos faziam para mim, para poder ir para a igreja, chamando eu para poder participar do Dia dos Pais, participar da oração e fazer oração junto. Só que dentro de mim tinha um orgulho, a verdade era essa, tinha um orgulho.
3: Por eu ser muito pequeno, não sabia como funcionava, eu falava do meu jeito. Eu falava, Deus, meu pai tá fazendo isso, tá fazendo aquilo, ajuda ele, visita ele.
4: Eu sabia que os meus filhos oravam por mim. Mas um certo dia, eu fui para uma balada, usei muita droga, e chegando em casa, 5 horas da manhã, eu falei, Deus, se tem jeito pra mim, me dá uma oportunidade. E ali eu senti que Deus falou assim, filho, eu te ajudo, eu te dou uma chance. Eu decidi ir até a Igreja Universal e quebrar o meu orgulho.
3: quando de repente eu vejo ele na igreja. Foi uma surpresa pra mim, né? Porque uma pessoa que fala que não queria ir pra igreja, que até às vezes não precisava. Jesus ouviu minha oração. Jesus me ouviu. Eu vi que ali, dali pra frente ele iria ser um outro homem, um outro pai, um novo pai. Um homem de verdade, um pai de verdade. É a sensação de você pedir algo pro seu pai, Pai Celestial. E ele falar, ó, tá aqui meu filho, você não pediu tanto? Ó aqui.
4: Eu sei que na reunião todinha fui chorando, parece que tinham me feito tanta coisa, tanto mal. E na verdade o mundo me fez tanto mal, tanta coisa. E eu lembro que no dia seguinte, depois dessa reunião, eu cheguei pro pastor e falei, pastor, eu quero me batizar. Foi saindo um peso de dentro do meu coração. Como se Deus estivesse pegando e tirando tudo. É o medo, tirando o orgulho, tirando a rejeição. Eu lembro que eu falei pra Deus, se eu... Se eu levantar daqui e continuar da mesma forma, que o Senhor me mate aqui mesmo. Porque eu conheço a verdade, mas hoje aqui eu decido fazer uma aliança com o Senhor de verdade. Dentro de mim, automaticamente, não existia mais vazio, não existia mais complexo, medo.
3: Eu comecei a ver uma mudança na vida dele. Comecei a perceber que ele estava mais frequente.
2: Ele foi largando as drogas, foi largando as bebidas. E foi algo muito rápido, uma decisão muito rápida. Eu não queria um pai milionário, eu não queria um pai empresário. Eu queria que meu pai tivesse o Espírito Santo, que é a maior riqueza que ele poderia receber.
4: E foi aonde ali eu comecei a minha caminhada, a minha luta incessante para ter o Espírito Santo, porque eu saberia que eu só ia conseguir permanecer se eu recebesse o quê? O Espírito Santo. Eu falei para Deus, não me deixa me enganar. Pensar que é o teu Espírito e não ser. E conforme eu fui orando, Deus foi falando, não foi no coração, não foi sentimento, não foi emoção, mas na mente. Ele dizendo, filho, eu sou contigo. Filho, eu te aceito. E ali eu dei um abraço tão apertado em mim. E falei, Deus, eu não sei o que o Senhor viu em mim. Eu não sei o que o Senhor viu em mim. Por que tanto amor assim? E eu sei que não tinha ninguém do meu lado. A igreja lotada, mas não tinha ninguém do meu lado. É como se tava o pai sentado na cadeira, eu de joelhos, debruçado no colo dele e falando, Deus, tá aqui, pai, o resto de vida que eu tenho.
2: E aos poucos eu fui vendo a mudança do meu pai. Eu fui vendo Deus no meu pai, né? A mudança dele como homem, o caráter dele, como ele comportava, como ele agia. Eu fui vendo ele se transformando totalmente, de verdade.
3: E hoje eu tenho um parceiro, né? Hoje eu tenho um herói a quem me espelhar. Eu tenho alguém que está do meu lado. Eu tenho alguém que me aconselha, que me ajuda. A gente tem paz, tem harmonia, tem união.
2: E ver meu pai transformado, cheio do Espírito Santo, me trouxe uma alegria muito grande, porque aquilo que eu tanto pedia foi concretizado. Deus fez a diferença. Deus mudou a vida dele.
3: Minha maior alegria é saber que meu pai tem o Espírito Santo. Porque acabou vício, acabou droga, acabou balada, acabou essa falsa alegria do mundo. Agora, a alegria verdadeira de Deus.
4: Deus é a maior referência de Pai que nós temos aqui na Terra, porque Ele ensina, Ele cuida, Ele ama. Através dessa referência que hoje eu posso ser um bom pai para os meus filhos. Tem prazer de estar comigo. Hoje eu posso orientar eles. Não trago a tristeza que eu trazia no passado, mas sim a alegria.
2: Eu até me emociono, porque ver o impossível acontecendo na vida do meu pai é impagável.
4: Um dos maiores presentes que eu recebi foi Deus ter ouvido a oração dos meus filhos. Uma oração pura e sincera.
3: Bom, antes eu via meu pai como um vilão, como alguém errado, como alguém a não ser seguido. Hoje eu vejo o próprio Deus nele. Hoje eu vejo um caráter a ser seguido. Eu vejo uma pessoa no qual eu quero me tornar.
2: Só Deus para fazer essa mudança completa na vida do meu pai. E hoje nós somos felizes de verdade.
4: E olha os filhos que o Senhor Jesus me deu, que me enxergam como um pai de verdade. E eu sou muito feliz por isso, mas eu não troco por nada a minha salvação.
1: Que história maravilhosa! Você vê o agir de Deus na vida desta família, que não tinha vida. Era o vício que destruía a vida deles, acabava com a paz. Eles não tinham uma vida, vivia o inferno. Talvez você que está a nos ouvir, talvez tenha vivido o inferno. Você busca nos vícios uma alegria, mas é uma alegria falsa. É uma alegria passageira, mas eu convido você, meu amigo, minha amiga, para vir buscar a Deus. Como eles falaram aí, a presença do Espírito Santo. Talvez você já ouviu falar do Espírito Santo. Você quer conhecer o Espírito Santo? Então, nesta reunião de quarta-feira, você vê que a vida deles mudaram. Quando a presença de Deus chegou até eles. Você quer ter uma vida de paz e de uma alegria verdadeira? Então o segredo é ter a presença de Deus. Quando a pessoa ela tem a presença de Deus, ela tem paz, ela tem a alegria. Você vê aí no relato desta família a transformação que o Espírito Santo fez na vida deles. Hoje, a presença de Deus é notável, porque você vê a união, o amor, a paz que há entre eles. Não precisa mais de baladas, não precisa mais os vícios, não. Só a presença de Deus pode fazer aquilo que você tem buscado. Talvez você tenha buscado nos vícios uma paz. Você tem buscado nas baladas, você tem buscado nas coisas deste mundo, mas o que você tem encontrado é dor, é sofrimento, é angústia, é vazio, é pensamentos de morte, pensamentos de tristeza, amargura. Mas quando você buscar em Deus, então a paz ela chega. O que você, minha amiga, meu amigo, necessita é a presença de Deus. Então venha nesta quarta-feira, veja o horário que fica melhor para você. 8 horas da manhã, a primeira reunião. 12:00, às 15:00 e especialmente 19:30, aonde nós estaremos a buscar esta presença. Você quer a presença de Deus? Então você pode receber. Agora mesmo, através desta oração, que eu quero que você já se prepare. Se você não preparou o teu copo com água, corre lá, prepara aí. O que você estiver, puder parar um pouquinho, para. Porque nós vamos agora interceder por você. Mas não fica apenas nesta oração. Venha até a igreja nesta quarta-feira. Então vamos falar com o nosso Pai. Vamos orar em seu favor.
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1: Senhor nosso Deus e Pai, em oração nós estamos em favor de todos os ouvintes que estão sintonizados neste programa Ponto de Luz. Que a palavra do Senhor venha chegar até essa pessoa como a luz sobre a vida deles, sobre a vida delas. Assim como o Senhor transformou esta família, venha agora também transformar a vida desta pessoa que está sintonizada conosco, meu Pai, que talvez está nos vícios e não quer mais essa vida, mas quer uma vida que o Senhor tem para dar, uma vida de paz, de alegria. Então, Espírito Santo, vem agora sobre todos e sejam todos abençoados. Que este copo com água seja ungido e consagrado. E aí onde você está, minha amiga, aí onde você está, receba a presença do Pai, receba o Espírito de Deus em sua vida, para que no dia de hoje a paz do Espírito Santo ela chegue a todos aqui presente, em nome do Pai, em nome do Filho e do Espírito Santo. Então seja abençoado e seja agora consagrado. Tenha paz, tenha alegria, seja livre em nome do Senhor Jesus. Você tem da água, beba na fé, na certeza de que a tua oração Deus respondeu. E se você crê, diga amém. Graças a Deus. Agora é você tomar atitude. Não fique apenas nesta oração. Esteja conosco aqui no Templo da Universal, aqui da cidade de Pitanga. Nós vamos ficando por aqui. Desejamos a todos uma noite abençoada. E amanhã, 18h30, estaremos aqui novamente no Ponto de Luz. Levanta a cabeça, porque Deus é contigo. E a presença de Deus, ela já está aí com você. Até mais!

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4: Muito boa noite, Pitanga. Boa noite, região central do Paraná. Ligadinhos com a minha, a sua amiga da rádio, chegando pra te trazer mais uma noite animada, com muita música boa. 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É isso mesmo. 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Noite bem fresquinha, né, gente? Eu vim com o meu vestido de camponesa, mas eu notei que tá bem fresquinho. Tá 17 graus agora em Pitanga, um ventinho gelado. Amanhã, quarta-feira, não tem previsão de chuva. Hoje, o Clima Tempo falava ontem à noite que marcava 38 milímetros de chuva, não veio, foi um sol lindo, secou todas as minhas roupas. E aí, secou na sua casa também? Foi um dia lindo, né? Amanhã, quarta-feira, a mínima é 10 e a máxima é 20. Não tem previsão de chuva amanhã e quinta-feira, somente na sexta-feira, com 3 milímetros de chuva. A gente começa com sol nos olhos.

esses aí, eles gostam das mesmas coisas. Nossa, Batuda. Eita, meu Deus do céu. Um abraço pra você que tá chegando, sintonizando. A sua amiga da rádio, oi, Sueli Stasiak, boa noite. A Maralis também tá ligadinha com a Batuda. Boa noite, José Fogaça. Luiz Detreile, lá em Santa Maria do Oeste. Seja bem-vindo, meu amigo Luiz. Já já tem uma do Zezé de Camargo Luciano pra você. Eu já sei o gosto de vocês. Então, ó, apareceu aqui no WhatsApp. Eu já vou mandar uma no estilo de vocês. Hoje, dia 1º de setembro, que é o meu mês, chegou o mês de setembro. É o dia do profissional de educação física. Ai, pai, tirei 10. Qual matéria, filho? Educação física. Ai, eu amava jogar futsal. Educação física pra mim era ping-pong ou futsal. Então eu sempre gostei muito de futebol. Um abraço pra todos os profissionais de educação física, especialmente pra galera da Evolution. Alô, Jéssica, Ellen, Eric, Vitor, quem mais? Adri, João, o Manu. O Manu tá no on-fit agora, um beijo pro Manu também. O Emanuel Fole, e gosta de Fole, né, Manuel? Eu não ia poder perder a piadinha, né? Um beijo pro Manu e pra namorada.

vontade de treinar. Eu devo tudo ao meu personal, Renato Pericinotto, lá de Santa Catarina. A gente se conheceu online, aliás, só nos conhecemos assim virtualmente. Ele disse que teve uma breve passagem por Pitanga, e aí a gente se conheceu, ele me apadrinhou, me adotou, e já fazem quase 10 anos que ele me passa treino. A cada 2, 3 meses eu mando fotos pra correção, e aí ele me manda treino novo. E essa parceria que eu amo, agradeço muito a Deus, porque ele é um profissional primeira linha, e eu sou muito feliz em ter ele na minha vida. Um beijo pro meu professor Renato, e todos os profissionais de educação física. Um beijo pro Wave também, lá da Vitali, tenho um carinho muito grande pelo Wave, porque na época da pandemia, eu sempre treinei na Vitali, eu gosto muito do ambiente, até hoje, se eu precisar, eu vou lá treinar, porque eu gosto muito do Wave, do Lucas, a galera da Vitali. E aí, o Wave me emprestou tudo que eu quisesse pra poder treinar em casa. Eu treino pesado, ele sabe disso, então ele me emprestou barra, me emprestou anilha, me emprestou halter, o que eu precisasse. E você sabe, a gratidão verdadeira, ela não prescreve. Então eu nunca vou esquecer desse gesto, viu, Wave? Um beijo pra você, felicidades, um beijo pra sua mãe também, pra toda a sua família, a galera da Vitali. E eu que comecei treinando na Corpus, então um beijo pra Letícia também, pra Marcinha, pra galera da Corpus. Eu já andei por quase todas essas academias. Aqui treina, meu amigo, já fazem 12 anos que eu estou nessa caminhada. Comecei assim, ó, com quase 100 quilos. Aí baixei pra 65, 64, foi o meu mínimo. Fiquei mais fina que a subiu de papudo, não gostei. Cada um tem um biotipo, né, gente? Eu, como fui magrinha a vida inteira, até casar com o bronze, eu não me encaixei mais, não gostei de ser tão magrinha. E agora tô aqui com 80 pontinho, pontinho, lutando pra voltar pros meus 76, que é o peso que eu gosto, que eu fiquei por aí 7, 8 anos, me estabilizei, mas agora eu acabei subindo um pouquinho, mas são fases da vida também, outras coisas mais importantes. Me encontrei aqui na rádio, que eu amo de paixão, eu tô na melhor fase da minha vida, então é só agradecer. O peso a gente vai resolvendo aos poucos, o mais importante é você estar bem com você mesma. 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
10: 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Alô, você dos botecos sintonizados. Boa noite.

0: chora, daí tem a outra música que fala, homem chora assim. Ah, deixa a loiraça dele embora. Ah, mas chora. Ah, se chora. Muito boa noite, Helena. Helena Silos, minha queridona, falou que se ela ganhar o rodízio, ela vai dar pra mim. Eu tenho as melhores amigas do mundo. Um beijo, Helena. Obrigada pelo carinho, Helena e Maurício. Boa noite na companhia da Batuda. A Bernadette também tá sintonizada. Atenção, meu amigo Urso. Atención. Urso, senhor Reginaldo Teixeira. Por favor, avisar aqui a sua amiga da rádio se vai ter interdição amanhã, porque as minhas amigas estão atrás de mim, vocês sabem, né? Eu sou a voz do povo, Urso. Então, por favor, você é a minha voz lá das obras. Atenção, Urso, me avisa se vai ter, se era só hoje ou se tem amanhã, pra eu avisar ela que ela vai pra Guarapuava, Urso. E você sabe que eu luto pelas minhas amigas com unhas e dentes. Amigas e amigos, olha ele aqui. Alô, Urso, boa noite.
1: Batuda, tamo escuta, Batuda. Tamo por cá.
0: Um abraço, meu amigo Urso. Como é que você tá nessa noite, hein, Urso? Tudo animado? Foi tudo bem nas obras? A gente esperando maior chuva hoje, né, Urso? Aí, não sei, você disse que normalmente o pessoal fica por ali esperando pra ver se continua os trabalhos. Algumas vezes vocês são liberados, mas deu ruim, entre aspas, né, Urso? Porque acabou que não teve chuva, não teve folga. Legal tua figurinha, Urso. Urso, amanhã não tem interdição, então, né? Era só hoje? Confirma aqui pra sua amiga, gente boa. Ô, Reginaldo, Urso, qual que é o teu time, cara? Nossa, Batuda. Cara, eu nunca te perguntei, né, Urso, qual que é o teu time do coração? Alô, minha amiga Carmen. A Carmen, eu sei, ela é palmeirense.
2: Boa noite, Ana. Tudo bem? Tudo animado?
0: Tudo bem, e você,
2: manda Carmen? Musical pra nós escutar, você aqui. Tô escutando o teu programa aqui. Tá muito bom.
0: Obrigada, minha
2: Oi,
0: querida.
2: Teu programa é nota mil.
0: Um beijo pra você, Carmen, pra você e pro Jurandir. E aquele queijo misterioso que apareceu na geladeira da minha chefe, hein? É você que me deu, né, Carmen? Obrigada pelo carinho, Carmen. Um beijo, teu queijo é delicioso, Carmen. Um abração, obrigada pelo carinho. Alô, Fuja Louco, Rotilde. Alô, José Fogaça, Leonilda, que é irmã do José Meurer, tá ligadinha com a Batuda. Boa noite, Leonilda, como é que você tá? Tudo jóia nessa terça-feira? Começou o mês de setembro. Um abraço pra Carol, a Caroline Blasius, lá de Cinco Encruzilhadas. Ela fala assim, ó, Batuda, manda uma da sua playlist aí, minha filha. Aí eu capricho. Aí não tem pra ninguém pra bater, só beijo confirmação aqui, ó. Era isso que eu precisava, Batuda. Um beijo pra você, Carol. Qual que vai ser a sua janta hoje, hein? Me conta, cadê as fotos, os vídeos pra vocês me contarem qual que vai ser o cardápio da noite? Ou vocês estão no Monjaro, não tem janta? Tem mais essa. Ontem eu tava lendo uma matéria que a cada 3 lares brasileiros, um faz uso de Monjaro. E com isso, diminuiu muito as saidinhas, comer lanche, rodízio e tudo mais de carnes, né? Eu vi um cara falando que no restaurante dele, ele teve que dar um bom descanso. Um bom desconto para os clientes, para que eles pudessem voltar a consumir, já que diminuíram a porção, a quantidade que comem. Então ele caprichou no desconto e a clientela voltou pro restaurante dele, porque disse que o rodízio era o forte, né? Rodízio de carnes. E com o Monjaro, gente, a gente não aguenta, gente. Não aguenta comer muito. E aí a gente vai se adaptando, igual o consumo da Coca-Cola. Que o Brasil, os brasileiros, são os maiores consumidores de Coca-Cola Zero do mundo. Ainda não superou a Coca normal, mas os brasileiros são os maiores consumidores de Coca Zero. 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E dia 12 tem o segundo encontro dos amigos do Fernandão lá no Rio do Meio. Vai ter porco no tacho da nossa amiga Japa. Domingo também tem festa lá no Cantu, a costelada do Cantu tradicional já. Todo mundo conhece, todo mundo ligadinho. 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Boa noite, meus amigos do WhatsApp. Vai mandando essa mensagem, vai participando, que hoje tem rodízio lá da Atleticana, a pizzaria do meu amigo William. A Carol disse, Botuda, hoje eu ainda tô no leito porque atrasou o trabalho, mas de janta vai ser filezinho de frango empanado assado na air fryer. Eu adorei o teu cardápio, Carol. Um beijo pra você, boa noite, Carol. Hoje eu tive meu treino novo, que o meu professor mandou, o treino mais curto da minha vida até hoje. Eu já fui meio-dia. Pega a visão, Carol. Chego meio-dia em jejum porque eu não consigo comer cedo. 30 minutos pra treinar, porque o Bronze precisa descansar depois do almoço. Aí eu fiquei, meu Deus, meu treino, meu marido. Meu treino, meu marido. Treinei em 30 minutos pra não atrasar o horário dele. Fiz o que deu, mas treino novo é vida, Carol. Você já treinou? Você treina ou só faz dieta? Só é muito bom, né, Carol? Porque é muito difícil fazer dieta. Alô, Fernanda Chaves, um beijo pra você e Jefferson, sintonizados com o Batinona Batuda. Excelente noite, Fernanda. Alô, Nelson Teles. O Nelson tá sintonizado, tá por casa hoje, fazendo janta e quer ouvir a música Cuide Bem Desse Amor com o Léo Abre Letícia. Boa noite, meu amigo Nelson.

3 e o grande ditado, o maior de todos: gosto não se discute, não é mesmo? Eu adoro essa música, porém, Urso, atenção Urso, me confirme se você tá pensando igual eu. Eu acho que é melhor só com Mato Grosso e Matias. E agora? Agora você, ouvinte, vai dizer se eu tô louca ou se eu tô certa. Eu amo as músicas do Zezé de Camargo e Luciano, mas a mariposa carimba que é com Mato Grosso. Eu que sou locutora, eu vou tocar com Mato Grosso. Agora você me conta se você gostou nessa versão ou se você prefere só com Mato Grosso. Alô, Urso! Alô, meu amigo Vilmar, o Vilmar Pisadinha tá num ambiente maravilhoso agora. Ô, Vilmar, ó, pau a pau agora com a rádio, hein? Eu amo estar aqui na rádio, mas onde que tá o Vilmar? Tá assando carne com o Ney, estou tomando uma original e curtindo o batidão. Isso que é vida! Boa noite, Vilmar! Boa noite, Neizo! Borracharia Santa Rita, se liga aqui no batidão. Boa noite pro Nelson, que já programou a dele. Ó, eu volto já com a sua música

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4: Cola na 7h45, cola com a batuda que é sucesso. Boa noite, Nelson Teles. Como o nosso amigo Nelson está bem, não é mesmo? Ok. É você que fez essa janta maravilhosa, Nelson. Não, que eu duvido de você. É que eu achei que era Dulce. Tá muito linda a tua janta. Parabéns, Nelson. Cadê as palmas pro Nelson? Ó, Nelson. Cozinheiro, Masterchef, um abraço pra você, Nelson, tá linda a tua janta, nossa, arrasou, Nelson Teles, um abraço pra você, hoje é o dia da Dulce tomar vinho, assistindo o Nelson fazer janta, e eu dou valor, como diz a Milene Pavoro. 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

0: 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Não deixa pra depois a manutenção, não. Faça hoje a manutenção preventiva. Hoje não, né, Boturi, que agora já tá tarde. Amanhã a manutenção preventiva do seu caminhão. E aí sim, se segue viagem. Um beijo pra Fernanda, pro Carlinhos e, claro, o Belo, que faz um belo trabalho com as lonas. Arrumando a sua lona ou fazendo nova, sob medida. Tem áudio do Urso. Urso, me conta, o que você achou dessa versão? Porque você sabe que aqui no Batidão, vocês têm vez, vocês têm voz. Você prefere só Mato Grosso e Matias ou você gostou do Zezé junto?
1: Opa, tudo, se for a mesma... Eu tava no banho, não escutei, os Thiago tava contando aqui.
0: Acredito, Urso.
1: Se for a mesma que o Batudo tocou bem cedo, ficou top aquela música, hein?
0: Ah, é outra, Chique Urso. No último. É outra, Urso. Mas eu vou... não vou tocar mais, Urso. Porque ela não é boa. Ela não é pesada igual. É igual essa moda aqui, Urso, 7 gramas, que o meu amigo Neizo gosta. O meu amigo Pedra também. E nessa versão, Urso, se você escuta com outro, você fala, não, pode largar a mão. Um abraço, Urso. Obrigada pela participação. Pisadinha, já tem a sua aqui também. A sua moda na 102.

0: acertou, hein? Aí você acertou, bebê.
1: Acertou na música, Thierry, Gustavo Lima, Batidão da Botuda, a melhor playlist para suas noites. Um abraço pro Neizo e pro Vilmar Pisadinha. Já já tem Gina e Geno, a preferida do Vilmar, que é Sentimento Cigano, a Heleninha do Vilmar. Um abraço, galera animada. Tem também Léo Ávila e Letícia já na sequência pro meu amigo Nelson Teles. Tem várias modas programadas aqui na 102, porque o seu pedido rola aqui até as 9 horas, temos bastante tempo. 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

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A galera animada atendendo você até as 8 horas da noite. Beijo, galera.

0: 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A Carmen mandou áudio. É você que me trouxe esse queijão maravilhoso, né, Carmen? A Carmen do seu Jurandir.
1: Pois é, nós íamos se encontrar com você, minha amiga. Mas deu um problema daí. Mandei só o queijo pra você, minha
0: Obrigada,
1: querida.
0: Obrigada, eu amei, Carmen. Da outra vez que você vier com o tempo, a gente se vê, a gente tira foto e faz aquela festa que eu amo ver vocês, viu, Carmen? Obrigada pelo carinho, obrigada pelo queijo. Alô, Luiz Carlos, lá de Santa Maria.
2: Boa noite, boa toda. Carlos aqui do Rufé, Santa Maria do Oeste, beleza? Manda aí uma música do Zezé Camargo Luciano, qualquer um aí.
0: Vou mandar.
2: Mas todas as músicas são boas. Foi uma do Zezé Camargo Luciano pra me ouvir.
0: Vou mandar pra você, pode deixar.
2: Fazendo uma janta aqui, curtindo o melhor programa da Botuda.
0: Um abraço, Luiz.
2: Ô, Botuda, eu gostei só com o Mato Grosso e Matias, só.
0: Ouviu? Igual
2: aquela
0: eu.
2: Aquela versão é só com o Mato Grosso e Matias.
0: É verdade.
2: Com a Margo Luciano, não dá certo.
0: Viu só, Luiz? Nós combinamos na opinião, porque eu também acho que a Mariposa, cantada somente por Mato Grosso e Matias, deu de pau nessa versão nova, DVD, 40 anos, com participação do Zezé de Camargo Luciano. Aí é uma questão que realmente não combinou, né, Luiz?
3: Ah, é, tu não escutei, Batula, então?
0: Um abraço, então, Urso. Mas, ó, eu e o Luiz Carlos combinamos que não ficou muito bom, Urso. Então foi até bom você não ouvir, porque você não ia gostar dessa versão. Mas pro final da semana eu mando a Mariposa com os verdadeiros ícones Mato Grosso e Matias. Porque vocês sabem, Zé de Camargo e Luciano, né? Nem tenho o que falar. São maravilhosos, mas nessa versão não combinou, não. Alô, Salvador Senco, lá da Impopel, sintonizado com a Batuda. Boa noite, Salvador! Eu cliquei na música e ela disse, eu não! Agora sim!

0: Multidão da Mostra, todo mundo ouve. Alô, Ricardo! Ricardo Michalak, boa noite, meu amigo!
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5: Pede aí, Betinho da Moçada, a sua playlist até as 9 horas da noite. Alô, Diego. Diego Oliveira, lá da Sela Listoski, ele que é xará do meu cunhado, Diego Oliveira. Um abraço pra você e pra sua esposa, a Laura Ortiz. Ela que é new designer. Um beijo, Laura. Obrigada pelo carinho. Deus abençoe vocês, meu amigo Diego. Deus abençoe a sua esposa também, a mais nova new designer de Pitanga, a Laura Ortiz. E você pode seguir no Instagram pra você conhecer o trabalho dela também. Alô, Vilmar, essa é a sua. É, cara, eu acho que eu vou ter que fazer uma oração. Uma oração extra, porque tá entrando tudo errado das minhas músicas. Agora vai. Vamos lá de novo. Faz de conta que nada aconteceu, Vilmar. Agora sim.

Souza lá com o Neiso, a Maria Miranda confirmando audiência, boa noite Cirineu Hatke, tudo certinho Cirineu, Botuda, manda pra nós, Jean Giovanni, estamos aqui ó, fazendo uma janta no capricho, um abraço Edna, um abraço Cirineu Hatke.

Bel, boa noite pro Tancy Bel. A Maria Holanda lá no quarteirão Aparecida tá ligadinha com a batuda. Cida do Cascata, boa noite, Cida. Agora a gente vai pegar de leve, só que não. Teodoro Sampaio.

atendendo até agora 8h15, galera, que sucesso, Deus abençoe cada vez mais, o lugar certo pra você revisar o seu caminhão com toda a segurança, tranquilidade, que vai sair bom, que vai achar o problema e que vai economizar, e vai ter, claro, toda a segurança na estrada. Tá lá o Carlinhos e o Belo, a galera da Vulscan com a Fernanda. A Fernanda é que bota ordem em tudo, né, Fernanda? Ah, vamos combinar, né, minha amiga? Aqui no meu programa é você que manda, Fernanda. Um beijo pra você, Fernanda. Alô, Carlinhos, alô, Belo e os motoristas, o Silva e o Garcia. Um beijo pra vocês e eu vou mandar mais essa, ó. Agora eu quero ver. Quero ver a música começar. Ai, gente, agora vai. Chitãozinho e Chororó, que deu um show em Barretos.

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Zezé de Camargo Luciano, pro Luiz Carlos lá de Santa Maria do Oeste, pro meu amigo Alexandre Jativa lá no Roncador, curtindo a sua amiga da rádio. Beijo, Alexandre, boa noite pra você, obrigada pela sintonia. Alô, Marilva, a Marilva também tá confirmando a audiência, beijo, Marilva. A Carol lá de Cinco Cruzilhadas falou: Batuda, antes eu fazia bicicleta todos os dias, agora, ô Carol, a minha bicicleta, acha que eu morri? Coitada, faz coitada da Ana. Ela só me vê quando eu tô passando pano nela. Tirar a poeira. Meu Deus, eu tenho que voltar a fazer cardio, Carol. Mas que horas? Esse é o ponto, né? Eu vou ter que voltar logo. Um beijo pra você, Carol. Obrigada por sempre interagir. Eu adoro quando vocês batem papo com a Batuda, contam a rotina de vocês, porque o rádio é isso. É proximidade, é alegria, é amizade. Alô, Dulce. O Sirineu Rádio que tá esperando a moda deles. Gian Giovanni, ele tá fazendo janta com a Edna. Olha, olha. E dele, chicote. Tô brincando, Edna, tô brincando. Um beijo pra você, Sirineu e Edna. A Dulce tá animada hoje, que quem tá fazendo a janta, o piloto da Dulce e das panelas, é o Nelson Teles. Um abraço, Dulce. Que delícia. Um beijo pra vocês. Alô, Juliano. Alô, Michele. O virginiano da Michele tá participando por aqui. Um abraço pro Neizo. Tá boa a janta aí, hein, Neizo? Um abraço pra você. Obrigada pelo carinho. Sempre, sempre sintonizado com a Batuda. Já, já tem Chico Rei Paraná pro Neizo. Quem mais? O meu amigo Wilson. O Wilson Puff da Luciana. Da Luciana? Não, tô trocando, pelo amor de Deus. É que eu abri a mensagem da Luciana ao mesmo tempo. Wilson, calma. Calma que eu vou me retratar. É o Wilson da Silvana, a minha amiga, inclusive, de muitos anos. Um beijo, Silvana. Papai da Helena. Deixa eu achar o Wilson aqui. Wilson do céu, o que que eu fiz agora, né, Wilson? Mas deu tempo de eu arrumar aqui, ó. É o Wilson da Silvana e papai da Helena. Ele até mandou uma figura aqui pra Batuda. A Batuda em suas confusões. Um abraço, meu amigo, tudo de bom, Puff. Vou mandar essa daqui pra você, Puff, e pro nosso amigo Nelson Teles. Cuide desse amor. Mas primeiro, gente, eu tô com meu bloquinho aqui, ó. Vou mandar ele primeiro, e aí na sequência tem Leo Ávila e Letícia. Um minutinho.

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9: 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Leve você também.

Eduardo Costa, linda demais. Alô, Jaque, a Jaque do Mini Mercado JJ, sintonizada com a Botuda. 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

noite, Valdeci Penteado. Alô, Val, Valdinei Martins, o maridão divo na Planalto. O Valdeci Penteado tá sumidinho, mas tá sempre curtindo, né, Valdeci? Deus abençoe que a sua irmã logo, logo melhore e esteja de volta com vocês, tá bom, Valdeci? Sempre em oração que tudo se restabeleça e tudo volte ao normal. Deus abençoe, Valdeci!

0: Oi, Silvana, seja bem-vinda.
1: Oi, Tiana, boa tuda, tudo bem? Chegando agora do futebol, mais o radinho, ó. Tá ligadinho na melhor, ligadinho na 102. Quero participar hoje do sorteio, se tiver, né? Chegando agora, então não sei se tem, mas se tiver, quero participar. E mando um abraço especial para todos da Agropecuária Stort, todos os ouvintes. Sou ouvinte de todas as noites, Silvana Vicentim Stort.
0: Agropecuária Stort, um beijo, Silvana. 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Um abraço, William. 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

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Rosélia, Lucélia, Brenda e Amanda. Tudo também em instrumentos musicais. Um beijo pra minhas amigas da Maga.

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3: 8h48, a sua amiga da rádio, todo mundo ouve. Quero mandar um beijo pra Marinalva, sintonizada com a Botuda. E hoje, Mari, veio as lembranças no Facebook, 7 anos atrás, a Botuda, muito depois também, né? Mas dessa lembrança em específico, 7 anos atrás, eu assando carne para o Bronze, enquanto ele estava trabalhando aos domingos e chegava raivoso, com fome, cansado. Mentira, gente. Ele chegava cansado, que ele não tinha folga, né? Era só no sábado. Aí não dava tempo de recarregar as energias. Já chegava com fome, cansado, furioso. E aí, a sua amada estava lá, toda calma, bem bonitona, fazendo carne assada pra ele. E ele falou que prefere hoje. Prefere eu fazendo o programa domingo e ele cuidando do forno, porque eu deixo tudo pronto, né? Ai, meu Deus do céu, essas lembranças são tão legais, né? Agora tem essa aqui, ó. Antes, deixa eu mandar mais beijos. O Noedi tá sintonizado, o Francibel, a Cida do Cascata, o Neizo tá lá rolando churrasco com o Pisadinha, Juliana Michele, José Fogaça, Alexandre, lá no Roncador, a Terezinha também, Rosângela Silva, obrigada pelo carinho. Alô, Joanides Baltazar, boa noite, Célia.
4: Boa tudo aqui, a Célia Regina dos Ossos, do Bom Retiro, tocou uma música bem bonita, pra nós estamos nas curvas, que é pra passar, gente.
3: Um beijo pra você, Célia. E aí, meu amigo Sirineu, curtiram a moda de vocês? Pra vocês curtirem com a Edna, a gaveta é modão demais, né, Sirineu?

Menina Que Se Namora, 8h52, que moda boa, Marcos e Belucci. Alô, Sete, o Sete tá acelerando, Golfão, na companhia da sua amiga da rádio. Boa noite, Sete.

parada dura pra encerrar em grande estilo mais um Batidão da Batuta de terça-feira. Um beijo pra você. Alô, Sete, obrigada pela sintonia. Bom descanso, saindo pra casa agora. Gente, um beijo pra Ângela também. Quem leva o rodízio hoje? Tchan, tchan, tchan. Vamos rodar aqui. O WhatsApp da Batuta é o Wilson. Final de telefone 4768. Semana que vem tem mais rodízio. Quinta-feira tem salgados do Walter. Todo mundo que ganha sempre quer ganhar de novo, porque é uma delícia. Gente, aproveitando que hoje é o primeiro dia do mês de setembro. Setembro é voltado ao Setembro Amarelo. É uma causa muito nobre. Por mais que você não tenha passado, e eu te desejo que não tenha, você talvez conheça provavelmente alguém que sim teve ou tem depressão ou está ali lutando pra não cair nessa, que não é nada fácil. Só quem sente ou convive com alguém que tem sabe a dificuldade que é. Não é falta de oração, não é falta de pensar positivo, são muitas coisinhas miúdas ao longo da vida da pessoa e chega um ponto em que de gota em gota o copo transborda. O nosso coração é assim, não é do nada que as coisas acontecem. Às vezes a gente espera demais de alguém, a gente confia e deposita ali a nossa confiança, o nosso amor e o nosso carinho, e a gente não recebe de volta, né? Provavelmente você já passou por isso quantas vezes. Ou algo que você não esperava aconteceu de forma ruim e você vai ficando aos poucos desacreditado da vida e das pessoas. Mas ó, calma, você não é o único e não vai ser a última vez também. Infelizmente, a nossa passagem pela Terra aqui será marcada por muitas, mas muitas decepções. Só que paralelo a isso, você rezando, tendo um coração bom e boas atitudes, Deus automaticamente faz a limpeza seletiva e você nem sabe o porquê de uma pessoa do nada sumir da sua vida. E é esse contato com Deus que vai te livrar dessas miudezas ruins que acontecem e que querem nos puxar para baixo. Silenciosamente, te puxando um pouquinho, um desânimo aqui, uma tristeza ali, outra decepção, e quando você vê, você, claro, é vítima, mas assume o papel totalmente de vítima e já não consegue mais sair desse fundo do poço que é a depressão. E a depressão não é do nada. Eu vi um psicólogo falando justamente isso, que são muitas coisas mal resolvidas ao longo da vida. Por isso que é muito importante soltar, falar, verbalizar a vida de alguém. Pode ter certeza. Muita gente ao nosso redor não sabe realmente demonstrar tudo que sente. Aí cabe a você se sentir seguro ou procurar meios de tratar isso. Você sabia que aqui em Pitanga nós temos o Setembro Amarelo Saúde Mental Importa? Se você precisar, você pode pedir ajuda na UBS mais próxima da sua casa ou na clínica Emulti. O WhatsApp é 920018122 ou no CAPS, Centro de Atenção Psicossocial, 42 9200-1-2649. Em caso de surto ou emergência, 192 é o número do SAMU e o hospital 9924-3176. Eu sempre vou bater na tecla que a vida é muito mais do que as nossas decepções aqui na Terra. A parada, quando você entende o jogo, porque a vida é um jogo, as pessoas o tempo todo estão nos testando, algumas vêm pra somar, algumas vêm pra testar. Esses joguinhos, que no fundo é de gente infantil, mas existe muito, né? Muita gente trabalha assim com joguinhos. E você tem que entender que a parada acontece, aquela virada de chave, quando você entende que as coisas aqui terrenas ficam aqui. Tudo importa entre você e Deus. E quanto mais contato você tiver com Deus, com a galera lá do céu, mais você vai estar imune a essa maldade que assola o mundo e aos poucos tentam nos deixar tristes e depressivos. A gente nunca sabe onde termina uma conversa, um abraço, uma palavra de incentivo ou uma música que a gente compartilha. Talvez a nossa melhor versão tenha salvado muitas pessoas e a gente nem sabe. Um bom dia, uma boa tarde, um sorriso, um olhar que diz: eu te vejo. Quanta gente não se sente excluído ou no anonimato, inútil, sem esperança? Gente, certifique-se de que as pessoas que estão ao seu redor é que estão te deixando assim. É só mudar a galera. A gente não faz ideia da marca que a gente deixa na vida das pessoas. Alguém aprendeu a amar com você? Alguém ainda escuta uma música e lembra de você? Cuide do seu coração, cuide dos seus sentimentos e emoções. Porque, ó, a depressão, ela não é do nada. A tristeza não é do nada. Fale com Deus. E se você precisar falar comigo, fala comigo, fala com alguém próximo, procure ajuda. Setembro Amarelo é mais uma campanha para reforçar saúde mental e que o seu bem-estar importa. Fiquem todos com Deus e até amanhã, se Deus quiser. Em tudo, sempre, darei graças a Deus.

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